0: ampliação de investimentos em desenvolvimento, infraestrutura e qualificação profissional durante a sessão do G7, que reuniu representantes das principais economias desenvolvidas do mundo. Em coletiva à imprensa, o presidente brasileiro informou que foram discutidas formas de alcançar um crescimento econômico equilibrado que beneficie todos os países.
1: Cada reunião do G7 é a oportunidade da gente discutir com os países desenvolvidos tanto o equilíbrio quanto o desequilíbrio na ordem política, econômica e social, levando em conta a necessidade de cada país. O mundo precisa crescer para que a economia volte a crescer. Não adianta crescer só para a Alemanha, crescer só para os Estados Unidos, crescer só para a França. Não. É preciso, sem diminuir o padrão de vida deles, crescer para outros países.
0: Outro assunto em pauta foi a inteligência artificial. Junto a chefes de governo e de Estado e CEOs das principais empresas de tecnologia do mundo, o presidente Lula defendeu a regulamentação dos meios digitais para proteger direitos fundamentais de crianças, adolescentes e mulheres. E apresentou como um exemplo o Estatuto Digital para Crianças e Adolescentes, aprovado recentemente no Brasil, com obrigações para as empresas de tecnologia.
1: Fiz questão de dizer para eles duas coisas importantes que o Brasil fez: a proibição de telefone nas escolas e, segundo, o ECA Digital, que é a regulação digital mais importante feita no mundo para jovens e adolescentes. E eu queria que eles conhecessem.
0: No intervalo das reuniões ampliadas, Lula teve encontros bilaterais com o presidente do Egito, Abdel Fattah el-Sisi, e com o presidente da Ucrânia, Volodymyr Zelensky. De volta a Genebra, Lula se encontrou com o secretário-geral da Interpol, Valdeci Urquiza. A reunião tratou de ações concretas voltadas à América do Sul para fazer frente ao crime organizado transnacional. O diretor-geral da Polícia Federal, Andrei Rodrigues, destacou a colaboração do Brasil nesse trabalho.
2: Vamos reunir os 12 países sul-americanos num grande esforço para o enfrentamento ao tráfico de drogas, tráfico de armas, crimes ambientais, enfim, todos aqueles delitos que nós pudermos fazer a investigação. Ano passado, retiramos mais de 10 bilhões de reais do crime organizado e agora, com essa nova iniciativa e essa parceria, não só do Brasil, mas de todos os países com a Interpol, vai ser possível ampliar essa capacidade operacional e alcançar patrimônios ocultos.
0: Ainda na entrevista que deu aos jornalistas, o presidente Lula destacou a relação do país com a China e voltou a reafirmar a soberania brasileira, inclusive em relação às eleições. Ao final da coletiva, o presidente Lula embarcou de volta ao Brasil. De Genebra, na Suíça, Luana Karen.
3: Mais água para 498 municípios que sofrem com o período de clima seco.
4: O governo do Brasil anunciou a instalação de quase 21 mil cisternas para garantir o abastecimento nos estados do semiárido.
3: A repórter Gabriela Noronha acompanhou esse anúncio e traz pra gente os detalhes. Boa noite, Gabriela.
5: Boa noite, Luciano, Mariana, boa noite a todos que nos ouvem na Voz do Brasil. Olha, foram assinados hoje as ordens de serviço que autorizam a instalação de cerca de 21 mil cisternas. Essas unidades vão beneficiar 498 municípios em 8 estados, que são Bahia, Ceará, Minas Gerais, Paraíba, Pernambuco, Piauí, Rio Grande do Norte e Sergipe. Para esta ação, estão sendo investidos mais de 250 milhões de reais. Segundo o governo, o objetivo é garantir a captação e armazenamento de água em períodos de estiagem, além de reduzir a dependência de soluções emergenciais no semiárido brasileiro, como o abastecimento por carros-pipa. As famílias beneficiadas foram selecionadas de acordo com critérios técnicos e sociais, priorizando populações em situação de maior vulnerabilidade, inscritas no Cadastro Único, famílias chefiadas por mulheres, comunidades quilombolas e pessoas com deficiência. De acordo com o ministro da Saúde, Alexandre Padilha, a iniciativa marca um avanço importante na política de segurança hídrica no país.
6: Com acesso à água de qualidade, de forma permanente, com estruturas resilientes, com tecnologias adaptadas à realidade local, mecanismos que garantam formas resilientes para enfrentar de forma transitória situações das tragédias climáticas ou da seca ou das enchentes, são fundamentais.
5: E olha, desde 2023, o governo do Brasil já entregou mais de 121 mil unidades de cisternas por meio do programa Cisternas. A maioria das distribuições se concentra nos estados do semiárido do Brasil. Mas o programa também beneficia comunidades na região amazônica, assim como em localidades de Mato Grosso do Sul, Goiás e Rio Grande do Sul, e utilizando aí tecnologias que se adequam às particularidades dessas regiões. As cisternas implementadas pelo programa têm uma capacidade que varia de 16 mil a 52 mil litros de água, o que possibilita o armazenamento seguro durante as secas. Mariana, Luciano.
4: Obrigada, Gabriela Noronha, pelas informações ao vivo na Voz do Brasil.
3: E outra forma de garantir segurança hídrica para a população mais vulnerável é por meio da tarifa social de água e esgoto.
4: O benefício já chegou a 1.905 municípios, onde vivem mais de 156 milhões de brasileiros.
3: E a Agência Nacional de Águas e Saneamento Básico, ANA, alerta que o prazo para a implantação ou implementação da tarifa se encerra em dezembro deste ano.
4: A tarifa social foi criada por lei em 2024.
7: A tarifa social de água e esgoto chegou em municípios onde vivem mais de 156 milhões de brasileiros. O benefício garante desconto de pelo menos 50% na conta de água e esgoto para famílias de baixa renda inscritas no Cadastro Único ou que tenham integrantes que recebem o benefício de prestação continuada, o BPC. A implementação ocorre em diferentes etapas, como a coleta de dados do Cadastro Único e do BPC, ajustes de equilíbrio econômico-financeiro dos contratos e a conclusão do benefício pelos prestadores de serviço. A meta é que a tarifa social esteja implementada em todo o país até dezembro, explica Silvano Silvério e superintendente de regulação de saneamento básico da ANA.
8: A partir de dezembro de 2026, já não estará cumprindo a lei aqueles municípios que não tiverem a tarifa social instituída, né? Isso é muito importante, então é preciso correr com esse processo de obter as informações do Cade Único, do BPC, fazer os estudos em reequilíbrio econômico financeiro, implementar a tarifa até dezembro de 2026, que é o limite dado pela lei.
7: A tarifa social de água e esgoto foi criada por lei em 2024 e busca ampliar o acesso à população de baixa renda a um serviço essencial, com a concessão automática do desconto a partir das informações do Cade Único e do BPC. Reportagem Pablo Mundim.
3: Para facilitar o acesso aos serviços de saúde e humanizar os atendimentos, o governo do Brasil já entregou mais de 3.300 veículos para transportar a população que mora a mais de 50 quilômetros de distância dos grandes centros urbanos.
4: São vans, micro-ônibus e ambulâncias adquiridos com um investimento de R$1,4 bilhão.
3: A medida faz parte do programa Agora Tem Especialistas.
9: Foram entregues 3.300 veículos, entre vans, micro-ônibus e ambulâncias. Muitos desses veículos vão atender pacientes que moram longe e precisam percorrer mais de 50 quilômetros de distância para passar por uma consulta, fazer exames, cirurgias ou tratamentos especializados pelo SUS. Dos 3.300 veículos adquiridos, 1.824 serão entregues diretamente às prefeituras para uso em várias finalidades. Os outros 1.476 vão ser direcionados ao transporte de pacientes de radioterapia e hemodiálise. É o que explica o secretário de Atenção Especializada à Saúde, Mozart Salles.
10: Todo brasileira e brasileiro acima de 50 quilômetros de um serviço de hemodiálise e de radioterapia terá direito a usar o transporte sanitário e numa situação delicada, no caso da radioterapia, até utilizando aí as ambulâncias tipo A.
9: A ação faz parte do programa Agora Tem Especialistas, Caminhos da Saúde. O investimento é de R$1,4 bilhão na compra dos veículos. Mozart Salles, do Ministério da Saúde, destaca que a ideia é reduzir problemas de transporte e democratizar o acesso à rede pública de saúde.
10: O programa ele é uma iniciativa extremamente importante para a democratização, humanização do acesso e qualificação desse acesso. Alguns equipamentos e estruturas, elas são agrupadas em determinadas regiões e cidades. E ao agrupar, você acaba gerando um problema e uma necessidade, que é o deslocamento dos pacientes das cidades menores para os centros maiores.
9: Além do aumento do atendimento especializado e a oferta de transporte, o programa agora tem especialistas, prevê mais atendimentos em exames e cirurgias. Reportagem, Márcia Fernandes.
4: Em 2027, tem Copa do Mundo Feminina da FIFA na América do Sul e o Brasil se prepara para sediar a competição pela primeira vez.
3: Durante participação no programa Bom Dia Ministro, transmitido pela empresa Brasil de Comunicação, o ministro do Esporte, Paulo Henrique Cordeiro, ressaltou que o maior impacto do evento será a inclusão.
4: O ministro destacou que a prioridade do governo é trazer o futebol feminino para um patamar de igualdade em relação ao masculino e garantir a permanência de meninas e mulheres no esporte.
11: Pode ter certeza que o maior legado que nós vamos ter dessa Copa não é um legado de infraestrutura física. É uma mudança de como encara o futebol masculino e feminino. De incluir mais meninas e jovens com essa concepção de gênero, fazendo com que o futebol mude e traga as mulheres e traga as meninas para essa prática desportiva. E essa é a nossa principal ideia, fazer com que as mulheres possam efetivamente estar no futebol.
3: O ministro Paulo Henrique Cordeiro falou também dos esforços do governo na ampliação da lei de incentivo ao esporte.
4: A medida, criada em 2006, se tornou permanente no final do ano passado.
3: Na entrevista, o ministro do Esporte ressaltou os avanços a partir da mudança e fez um balanço dos investimentos.
11: Na nossa lei de incentivo ao esporte, nós ultrapassamos no ano passado mais de R$1 bilhão investidos. Nós somos um país de dimensão continental, obviamente com carências mil. A lei de incentivo ao esporte precisa efetivamente ampliar o seu alcance para que nós possamos levar políticas públicas de esporte, tanto em infraestrutura, na construção de novos equipamentos, quanto na recuperação de equipamentos já existentes e também de projetos de esporte com qualidade para a nossa população.
4: E o governo do Brasil está apertando o cerco contra ações maliciosas de sites de apostas online, as chamadas bets.
3: Um acordo assinado pelos Ministérios da Fazenda e da Justiça e Segurança Pública vai combater os chamados padrões manipulativos.
4: São recursos visuais usados para induzir usuários a gastarem sem consciência dos riscos.
3: A ação prevê fiscalização de propagandas abusivas e estudos sobre os perigos do vício em jogos digitais.
12: A Secretaria de Prêmios e Apostas do Ministério da Fazenda e a Secretaria Nacional de Direitos Digitais do Ministério da Justiça e Segurança Pública assinaram um acordo de cooperação técnica para aumentar a proteção dos consumidores em relação aos jogos de aposta online. Segundo o governo, o objetivo do acordo é desenvolver ações para identificar e combater os chamados padrões manipulativos, recursos utilizados pelas plataformas digitais que podem influenciar indevidamente o comportamento dos usuários e comprometer a tomada de decisões conscientes. Os Ministérios da Fazenda e da Justiça vão atuar em conjunto para compartilhar informações e experiências que possam contribuir para o fortalecimento da regulação e da fiscalização do setor. A cooperação também prevê análises sobre publicidade responsável, transparência das plataformas, mecanismos de proteção aos consumidores e classificação de riscos associados ao uso de jogos e apostas. Priscila Machado, para a Voz do Brasil.
4: O novo Desenrola Brasil chega à marca de R$10.300.000 em operações de crédito com uso do FGTS.
3: A utilização dos recursos do Fundo de Garantia por Tempo de Serviço foi registrada pelo Ministério do Trabalho e Emprego em mais de 17 mil renegociações de dívidas no âmbito do programa.
13: O uso do FGTS como garantia para a renegociação de dívidas no programa Desenrola Brasil movimentou R$10.300.000 em operações até junho. Ao todo, foram registradas 17.085 operações de crédito, com valor médio de R$604,73 por trabalhador. Os dados foram apresentados pelo Ministério do Trabalho e Emprego nesta terça-feira, durante reunião do Conselho Curador do FGTS. O levantamento também aponta maior participação das mulheres na utilização da modalidade. 55% dos contratos foram firmados por trabalhadoras, enquanto os homens representam 45% das operações realizadas. Em relação à distribuição regional, o Sudeste concentra a maior parcela das operações, com 50% do total. Em seguida, aparecem o Nordeste, Sul, Centro-Oeste e Norte. Thaísa Vitória para a Voz do Brasil.
4: Grandes propriedades rurais na Amazônia estão recebendo orientações.

0: principais orientações.
1: A primeira delas é que, em hipótese alguma, utilize e faça qualquer uso do fogo na vegetação sem a devida autorização de queima controlada do órgão ambiental competente. O segundo alerta, em caso de qualquer ocorrência de incêndio, que ele imediatamente comunique aos órgãos de controle, aos órgãos de combate, né, para estabelecer as medidas de resposta.
0: Os donos de terras também são obrigados a limpar o material combustível e a vegetação seca, além de criar aceiros para segurar as chamas. As ações tentam diminuir os impactos do Super El Niño, que pode agravar a seca na região este ano. E o governo já destinou mais recursos para fortalecer o combate aos incêndios florestais. Na última segunda-feira, foi autorizado um crédito extraordinário de 337 milhões e 500 mil reais para o Ministério do Meio Ambiente e Mudança do Clima. Recurso que vai permitir medidas como compra de equipamentos, pagamento de diárias de equipes e aluguel de aeronaves. Jair Schmidt, do IBAMA, comenta outras ações para o período da seca.
1: Nós estamos também com um número recorde de contratação de brigadistas. O governo federal deve contratar esse ano aí mais de 4.400 brigadistas. O IBAMA ele tem uma previsão aí, de dispor aí de até 19 aeronaves. Nós estamos mobilizando mais de 400 veículos especializados voltados ao combate de incêndios florestais.
0: Quem descumprir as notificações do IBAMA ou for flagrado queimando a vegetação sem autorização, será multado e poderá ter a propriedade embargada. Reportagem Luciana Colares de Holanda.
2: O Brasil passa a contar com a rede de proteção aos direitos da pessoa idosa.
3: A iniciativa vai assegurar direitos com base nos princípios da equidade, da não discriminação e do respeito à diversidade.
4: Foi instituída pelo governo federal a Rede Nacional de Proteção e Defesa dos Direitos Humanos das Pessoas Idosas. A iniciativa visa promover a articulação entre os estados e a cooperação entre os órgãos e entidades públicas na garantia, promoção e proteção dos direitos humanos das pessoas idosas. Órgãos e entidades da administração pública podem aderir à Rede Nacional de Proteção e Defesa dos Direitos Humanos das Pessoas Idosas. A adesão será voluntária. A rede tem como atribuição recomendar a realização de diagnósticos sobre o envelhecimento populacional e os direitos humanos, propor estratégias para acompanhar o acesso das pessoas idosas às políticas setoriais e fortalecer os fóruns, movimentos e entidades com atuação na defesa dos direitos das pessoas idosas e na participação social. A coordenação geral será feita pelo Ministério dos Direitos Humanos e da Cidadania, junto com o Conselho Nacional dos Direitos da Pessoa Idosa. Daniele Popó para a Voz do Brasil.
2: Mais arte e música nas salas de aula de todo o país.
3: Um estudo divulgado essa semana mostrou que o uso de materiais dessas disciplinas em escolas públicas aumentou quase 10% desde 2019.
2: O que trouxe ganhos para o desempenho dos alunos dessas instituições e para sua trajetória escolar.
5: Uma pesquisa inédita realizada pelo Instituto Itaú, em parceria com os Ministérios da Cultura e da Educação, mostrou que o uso de materiais de arte e música nas escolas públicas aumentou, alcançando 45% das instituições em 2024. Em 2019, o índice era quase 10% menor, segundo dados do Censo Escolar. Essa ampliação está associada a melhores notas em língua portuguesa e matemática, entre outros benefícios. É o que explica Eduardo Saron, presidente da Fundação Itaú.
6: Quando a educação se junta com cultura, a gente vai mais longe. A gente cria pertencimento, a gente impacta a trajetória escolar desse jovem. Então a ideia é que esses estudos possam oferecer ainda mais elementos para fortalecer a escola de tempo integral. Com mais matemática, mais língua portuguesa, mais ciência, mas com mais arte, mais cultura, mais esporte.
5: O estudo aponta ainda outros reflexos na trajetória escolar. O uso dos materiais pedagógicos está associado a taxas de reprovação e de abandono ligeiramente mais baixas, além de menores índices de distorção idade-série. O estado de São Paulo lidera em volume absoluto, passando de 7.140 escolas com materiais de artes e música em uso em 2019 para 8.681 em 2024. Para a ministra da Cultura, Margareth Menezes, aumentar a presença da arte e da música em sala de aula é investir na

0: formação do ser humano como um todo.
1: Então isso é um ativo importantíssimo que a gente tem que mudar a nossa maneira de perceber, qualificar esses talentos. Porque quando a gente qualifica o talento através da cultura e da arte, não é só pela cultura e a arte ela é aproveitada. Ela se expande para qualquer outra direção das suas profissões. Então é a qualificação do ser humano.
0: Para garantir a sustentabilidade das ações, o estudo apresenta algumas recomendações, como planejamentos conjuntos entre as pastas da cultura e da educação, destinação de recursos públicos para investimentos em salas multiuso e na contratação de profissionais, e integração de práticas artísticas e culturais no currículo de tempo integral. Reportagem Natália Koslick.
2: E essas foram as notícias do governo do Brasil.
3: Fique agora com o Minuto do TCU e em seguida as notícias do Poder Judiciário e do Congresso Nacional. Boa noite.
2: Boa noite para você, até amanhã.
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6: 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A fiscalização apontou que o país possui uma extensa rede com potencial para navegação, mas ainda aproveita pouco a estrutura. Hoje, a maior parte das mercadorias é transportada por rodovias. Na avaliação do TCU, o transporte hidroviário pode reduzir custos, aumentar a eficiência logística e diminuir impactos ambientais. A auditoria identificou problemas como falhas de planejamento, falta de coordenação entre órgãos públicos e dificuldades na execução de investimentos para o setor. Também foram apontadas falhas para definir prioridades e acompanhar projetos. O tribunal fez recomendações para melhorar a gestão. 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
8: STF decide manter até 30 de junho de 2027 a aplicação dos critérios de repartição dos recursos do Fundo de Participação dos Estados e do Distrito Federal.
9: STJ mantém ações penais contra engenheiros da Vale e de empresa alemã por rompimento da barragem Brumadinho.
8: TSE e partidos políticos firmam acordo pela integridade das eleições 2026.
9: Boa noite, eu sou Marcela Luiza.
8: E eu sou Walter Lima.
9: Supremo Tribunal Federal decide manter até 30 de junho de 2027 a aplicação dos critérios de repartição dos recursos do Fundo de Participação dos Estados e do DF.
8: O prazo foi fixado como improrrogável. Marcelo Della Libera.
10: O Fundo de Participação dos Estados e do Distrito Federal é uma transferência de dinheiro do governo federal para os entes da federação. A Constituição determina que os recursos sejam distribuídos com o objetivo de reduzir desigualdades regionais. Por isso, a regra de rateio considera fatores como população e renda. Uma ação do Estado de Alagoas questionava a lei que define os critérios de repartição dos recursos do fundo. Em 2023, o Supremo declarou inconstitucionais trechos dessa norma, mas manteve as regras em vigor até 31 de dezembro de 2025, para dar tempo ao Congresso de aprovar uma nova lei. Como o Legislativo não editou a nova regra, o presidente do STF, ministro Edson Fachin, prorrogou a validade dos critérios até 1º de março. A decisão foi referendada pelo plenário. Depois, em março, Carmen Lúcia prorrogou novamente a aplicação das regras por 90 dias. O prazo terminou sem que houvesse nova legislação. Por isso, a ministra decidiu conceder mais 30 dias e enviar o tema ao plenário. O colegiado, então, decidiu prorrogar até 30 de junho de 2027 a aplicação dos atuais critérios de repartição dos recursos do Fundo de Participação dos Estados e do Distrito Federal. O prazo foi fixado como improrrogável.
9: STJ mantém ações penais contra engenheiros da Vale e de empresa alemã por rompimento da barragem da mina do Córrego do Feijão, em Brumadinho, Minas Gerais.
8: No desastre, 272 pessoas morreram. Fátima Uchoa.
11: Pela acusação, três profissionais da TUVSUD teriam participado da emissão de declarações de estabilidade da barragem, mesmo com indícios de comprometimento da segurança. Já um engenheiro da Vale é acusado em relação à gestão dos riscos da estrutura, como a obtenção de declarações de estabilidade supostamente irregulares e a não adoção de medidas de emergência. O relator na sexta turma do STJ, ministro Sebastião Rei Júnior, observou que o habeas corpus para o trancamento de ação penal só é concedido quando não há justa causa ou quando fica evidente que o acusado não participou do delito, mas não se justifica se exige exame técnico aprofundado dos fatos, como nesse caso.
9: TSE e partidos políticos firmam acordo pela integridade das eleições 2026.
8: Dos 30 partidos registrados no Brasil, 26 aderiram à iniciativa. Fábio Ruas.
12: O acordo foi firmado entre o presidente do TSE, ministro Cássio Nunes Marques, e representantes dos partidos. O documento reforça compromissos para as eleições de outubro, entre eles o combate à desinformação. O acordo também destaca a importância dos partidos na fiscalização e nas auditorias do sistema eletrônico de votação, além da promoção da acessibilidade e do enfrentamento à violência política, especialmente contra as mulheres.
9: Indígenas de Oiapoque, no extremo norte do Amapá, começaram a ser atendidos hoje na itinerância Cidadania Aqui com Você.
8: Até 2.000 pessoas devem receber suporte jurídico gratuito nestes dois primeiros dias. Rafael Silva.
13: O mutirão está concentrado na aldeia Manga, cerca de 22 quilômetros de Oiapoque. Indígenas de diversas aldeias da região chegaram cedo para receber suporte jurídico nas áreas trabalhista, previdenciária, de saúde, social, entre outros. Mais de 150 profissionais de diversos órgãos se juntam ao mutirão organizado pela Justiça do Trabalho. A proposta é concentrar em um único local e de graça serviços que normalmente exigiriam viagens longas e custos elevados para os moradores da região. No sábado e domingo, a itinerância vai atender indígenas da aldeia Espírito Santo.
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9: Uma boa noite.
8: E até amanhã.
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4: Está no ar o Jornal do Senado.
14: Eu sou Paula Groba.
15: E eu sou Humberto Pinheiro.
14: E estes são os destaques de hoje do Jornal do Senado, que começa agora.
15: Aprovada a inclusão de educação política e cidadania nas escolas.
14: PEC da aposentadoria especial de agentes de saúde e de endemias pode ir ao plenário na próxima semana.
15: Segue para a sanção Banco Nacional de Boas Práticas contra a Violência à Mulher.
14: Boa noite.
15: Boa noite.
14: Como funcionam os três poderes? Qual é o papel do cidadão na democracia? E de que forma as decisões políticas impactam o dia a dia da população? Questões como essas poderão ganhar mais espaço nas salas de aula.
15: Seguiu para a sanção presidencial o projeto que torna obrigatório o ensino de educação política e direitos da cidadania nas escolas brasileiras. A proposta busca ampliar o conhecimento dos estudantes sobre as instituições do país e fortalecer a participação do cidadão. Repórter Douglas Castilho.
16: O conteúdo não será incluído como disciplina, mas estará inserido no contexto do ensino da realidade social e política, que já é obrigatório e será ministrado como tema multidisciplinar e transversal, perpassando diversas matérias. O senador Jordano, do Podemos de São Paulo, se manifestou a favor da iniciativa.
17: Das pessoas saberem o que é um vereador, o que é um deputado estadual, do que é um deputado federal, do que faz uma casa legislativa, o que é o Senado da República. Nesse momento de se discute muito política, mas poucas pessoas da população sabem o que os poderes fazem.
16: O senador Hamilton Mourão, do Republicanos de São Paulo, foi em sentido contrário, preocupado com o que chamou de ideologização.
18: Quem é que vai ministrar essa aula? São aquelas docentes formados em escolas de nível superior, onde nós sabemos qual é a corrente ideológica que predomina.
16: Além de Mourão, outra senadora que fez questão de marcar sua posição e registrar voto em contrário foi Damaris Alves, do Republicanos do Distrito Federal. O texto vai à sanção presidencial.
14: E o Senado aprovou um projeto de lei complementar que proíbe o contingenciamento de recursos destinados às agências reguladoras federais. A proposta busca garantir autonomia financeira a esses órgãos responsáveis pela fiscalização de setores essenciais, como saúde, transporte, energia, telecomunicações e mineração.
15: O texto segue agora para análise da Câmara dos Deputados. Segundo o relator, senador Marcos Rogério, do PL de Rondônia, a medida evita prejuízos às atividades de controle e regulação.
19: A descontinuidade de fiscalizações, análises técnicas e processos tende a acumular passivos administrativos, atrasar decisões, ampliar litígios e exigir posteriormente esforços orçamentários mais elevados para recompor a capacidade operacional perdida.
14: O presidente do Senado, Davi Alcolumbre, sinalizou a possibilidade de colocar em votação na próxima semana a proposta de emenda à Constituição que concede aposentadoria especial aos agentes comunitários de saúde e aos agentes de combate às endemias. Ele lembrou que o texto já foi aprovado pela Câmara dos Deputados e recebeu apoio unânime na Comissão de Constituição e Justiça do Senado.
15: Pela proposta, os agentes terão direito à aposentadoria com idade mínima de 57 anos para mulheres e 60 anos para homens, desde que comprovem 25 anos de contribuição e de efetivo exercício na atividade profissional. Alcolumbre afirmou que é necessário garantir ao Senado a oportunidade de analisar uma reivindicação considerada importante para, segundo ele, cerca de 400 mil trabalhadores em todo o país.
20: É impossível um presidente do Senado Federal ser o único responsável por prejudicar a vida de 400 mil agentes comunitários de saúde ou de agentes de endemia. E eu não percebi no ano passado, em nenhum momento, que alguém disse que isso aqui era uma bomba muito grande fiscal no Brasil. E eu estou cansado de ser cobrado todos os dias como um homem que está desestabilizando as contas públicas brasileiras, as finanças do nosso país.
14: Uma proposta que proíbe a obrigatoriedade da vacinação contra a Covid-19 avançou no Senado.
15: A Comissão de Direitos Humanos aprovou a transformação de uma sugestão legislativa apresentada por um cidadão do Ceará em projeto de lei. A proposta agora passa a ser analisada pelo Congresso Nacional. Os detalhes com o repórter Márcio Maturana.
21: Uma sugestão que proíbe a obrigação de vacina contra a Covid-19 virou projeto de lei. A ideia foi encaminhada por um cidadão do Ceará por meio do portal E-Cidadania, ainda durante a pandemia. O relatório favorável do senador Márcio Bittar, do PL do Acre, lido pelo senador Jaime Bagatoli, do PL de Rondônia, destacou o direito à liberdade individual.
22: Ainda que pareça ter perdido o objetivo, em razão de inexistir, no momento, imposição vigente de vacinação obrigatória, a sugestão mantém relevante mérito por buscar assegurar, de forma permanente, a inviolabilidade da liberdade individual, o direito à objeção da consciência e a proteção da integridade física do cidadão brasileiro.
21: Qualquer pessoa pode enviar uma ideia legislativa pelo portal senado.leg.br/e-cidadania.
14: E a Comissão de Relações Exteriores aprovou o acordo da Organização Mundial do Comércio que elimina tarifas de importação para aeronaves civis, motores, peças e outros componentes do setor aeronáutico.
15: A proposta busca ampliar a competitividade da indústria e fortalecer o comércio internacional na área de aviação. O texto segue agora para análise do plenário do Senado. Repórter Rodrigo Rezende.
0: Entre 2018 e 2022, o mercado de aviação civil movimentou 3,7 trilhões de dólares em todo o mundo. O acordo assinado pelo Brasil na Organização Mundial do Comércio sobre as negociações de aeronaves civis permite ao país participar ainda mais do setor, onde a Embraer já conta com destaque. O relator do acordo, o senador Nelsinho Trade, do PSD de Mato Grosso do Sul, explica algumas vantagens do texto.
1: Porque o acordo sobre o comércio de aeronaves civis da OMC é um instrumento multilateral que objetiva a máxima liberalização do mercado mundial de aviação. Nesse sentido, ele assegura a eliminação de tarifas de importação para aeronaves, motores e peças, proíbe subsídios à exportação e reduz barreiras não tarifárias aos signatários.
0: O acordo, assinado em 1979 e atualizado em 2015, prevê a eliminação de tarifas para componentes de aviação como turbinas, partes de aeronaves, simuladores de voo, pontes de embarque de passageiros e produtos utilizados a bordo.
14: A Comissão de Constituição e Justiça aprovou um projeto que permite a continuidade de ações de divórcio e de dissolução de união estável mesmo após a morte de uma das partes. A proposta evita a extinção automática do processo e garante a análise de questões como partilha de bens e outros direitos discutidos em juízo.
15: Segundo a relatora, senadora Elisiane Gama, do PSD do Maranhão, a medida preserva a vontade manifestada em vida e evita prejuízos a familiares e herdeiros. O projeto está pronto para votação em plenário, com pedido de urgência.
3: O projeto de lei é importante porque acaba assegurando o direito dessa mulher ou desse homem em vida. Isso é muito importante. É o respeito, inclusive, à memória dessas pessoas.
14: E seguiu para a sanção presidencial um projeto que cria um Banco Nacional de Boas Práticas para reunir e divulgar ações, programas e políticas públicas que já apresentaram resultados positivos na prevenção e no enfrentamento da violência contra a mulher.
15: A ideia é identificar e replicar iniciativas que dão certo no combate a esse crime. Repórter Alexandre Campos.
23: O banco conterá dados como nome do programa, ação ou projeto, data de sua vigência e descrição sumária do local, perfil e número de pessoas atendidas, além de órgãos públicos envolvidos em sua implementação. Relatora do projeto na Comissão de Direitos Humanos, a senadora Roberta Accioli, do Republicanos de Roraima, lembrou que o banco, além de valorizar as iniciativas exitosas implementadas no país, vai permitir que essas experiências sejam multiplicadas.
24: Isso facilitará não apenas a consulta e o intercâmbio de informações entre os entes federados, mas também o aproveitamento desses dados pela sociedade e soluções inovadoras possíveis de gerar benefícios concretos para a formulação e o aperfeiçoamento de políticas públicas de combate à violência de gênero.
23: Dados do Atlas da Violência de 2026 indicaram que entre 2014 e 2024, 46.336 mulheres foram assassinadas no Brasil.
15: Com edição de Paula Groba e trabalhos técnicos de Eliseu Caires, o Jornal do Senado fica por aqui. Acompanhe agora as notícias da Câmara dos Deputados. Boa noite.
14: Boa noite e até amanhã.
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25: Câmara garante atestado para funcionários acompanharem filhos doentes.
26: Plenário estabelece mudanças na estrutura da Advocacia Geral da União.
25: Avança projeto de lei que aumenta a punição para ameaças feitas por Pix.
26: Boa noite. Ranieri Paulino, do Republicanos, destaca iniciativas desenvolvidas na Paraíba para coibir a violência contra a mulher e combater o feminicídio. O deputado acredita que programas de conscientização e acolhimento têm fortalecido a rede de apoio às vítimas.
25: Ranieri Paulino também ressalta a atuação de órgãos públicos na defesa dos direitos das mulheres, além de medidas legislativas voltadas à responsabilização de agressores. Para ele, o enfrentamento à violência exige ações permanentes de prevenção, proteção e mudança cultural.
26: Flávio Nogueira, do PT do Piauí, é autor de projeto que aumenta as penalidades para quem utilizar o Pix para fazer ameaças, perseguições e intimidações. A ideia, segundo ele, é ampliar a proteção das vítimas, especialmente mulheres, alvo de violência psicológica.
25: Flávio Nogueira destaca a importância desse sistema de pagamentos como uma inovação tecnológica brasileira, mas alerta para o uso indevido da ferramenta por criminosos que utilizam o campo de descrição das transferências para praticar assédio e ameaças.
26: O projeto projeto que aumenta a pena para ameaças feitas por Pix já foi aprovado na Comissão de Constituição e Justiça. Entenda como funciona com a repórter Paula Bittar.
2: A Comissão de Constituição e Justiça da Câmara aprovou um projeto que aumenta as penas para os crimes de ameaça, de perseguição e de violência psicológica contra a mulher quando cometidos no campo de mensagem do Pix. O Pix é o meio de pagamento eletrônico instantâneo criado pelo Banco Central, que entrou em funcionamento em 2020. O texto estabelece que no crime de ameaça, que tem pena inicial de detenção de 1 a 6 meses ou multa, a penalidade é aumentada de 1/3 até a metade se o crime é cometido por mensagem do Pix. No caso da perseguição, com pena inicial de reclusão de 6 meses a 2 anos e multa, a pena é aumentada da metade se o crime for pela mensagem do Pix. E o aumento também é de metade para crime cometido pela mensagem do Pix no caso de violência psicológica contra a mulher, que tem pena inicial de reclusão de 6 meses a 2 anos e multa se a conduta não constituir crime mais grave. O autor, deputado Flávio Nogueira, do PT do Piauí, disse que apresentou o projeto para coibir uma prática que tem sido cada vez mais comum nos crimes de violência contra mulheres. Segundo ele, em muitos casos, o valor enviado é mínimo, irrisório, e serve apenas como um veículo para que a mensagem abusiva alcance a vítima, mesmo diante de medidas protetivas, bloqueios em redes sociais ou tentativas de afastamento. A deputada Érica Cocai, do PT do Distrito Federal, também defendeu o projeto.
5: Esse instrumento Pix, que reafirma a nossa soberania, que reafirma, sem dúvida nenhuma, a democracia, que reafirma a inclusão, não pode ser um instrumento para propagar, para incentivar ou para efetivar violências contra as mulheres. Violência contra as mulheres é uma luta que é absolutamente estruturante para a construção de uma sociedade mais justa e mais igualitária.
2: O projeto que aumenta as penas nos crimes de ameaça, de perseguição e de violência psicológica contra a mulher quando cometidos no campo de mensagem do Pix ainda depende de análise pelo plenário. Da Rádio Câmara de Brasília, Paula Bittar.
6: Direitos Humanos.
25: Benedita da Silva, do PT do Rio de Janeiro, destaca a aprovação na Comissão de Direitos Humanos de projeto que reconhece a responsabilidade do Estado pela chacina de Acari. Ela lembra que 11 jovens foram sequestrados em julho de 1990, sem que os corpos tenham sido encontrados.
26: Benedita da Silva afirma que a proposta prevê pensão vitalícia aos familiares das vítimas, como reparação moral e simbólica pelo desaparecimento forçado. A legisladora acrescenta que o texto também define a data de 26 de julho como Dia Nacional das Vítimas de Desaparecimentos Forçados.
25: Justiça. A Câmara aprovou o projeto que altera a estrutura da Advocacia Geral da União. O repórter Marcelo Lascher explica as mudanças.
10: O plenário da Câmara aprovou o projeto que inclui a Procuradoria-Geral Federal e a Procuradoria-Geral do Banco Central entre os órgãos da Advocacia Geral da União, a AGU. A Procuradoria-Geral Federal é responsável por representar na Justiça as autarquias e fundações públicas federais, com o INSS, o IBAMA e as universidades. Hoje, a direção da AGU é composta pelo Advogado-Geral da União, pelas Procuradorias-Gerais da União e da Fazenda Nacional, pelo Conselho Superior da AGU e pela Corregedoria-Geral da Advocacia da União. O projeto aprovado e enviado pelo governo ao Congresso altera a lei orgânica da AGU para permitir que as carreiras jurídicas de procurador federal e de procurador do Banco Central também passem a integrar o órgão. O projeto foi criticado em plenário e o deputado Kim Kataguiri, do Missão de São Paulo, diz que a alteração aumenta os poderes do advogado-geral da União e pode comprometer a autonomia de outros órgãos como o Banco Central.
11: O principal argumento sendo utilizado aqui é o seguinte: todos os órgãos que já estão subordinados à Advocacia Geral da União vão continuar subordinados. Eu duvido muito que haveria essa mobilização política em torno dessa matéria se fosse para não mudar nada. E me causa preocupação a possibilidade de diminuir a autonomia das autarquias, a autonomia das agências reguladoras, a autonomia do Banco Central e, ao mesmo tempo, dar superpoderes para que o advogado-geral da União avoque para si causas que não deveriam ser da sua competência.
10: O relator da proposta, o deputado Lafayette de Andrada, do PL Mineiro, negou que a proposta ameace a autonomia de outros órgãos, mas admitiu um erro que na redação original permitia que o advogado-geral da União indicasse o procurador da Fazenda Nacional e o procurador-geral do Banco Central sem ouvir o ministro da Fazenda e o presidente do Banco Central, o que foi corrigido no texto final. A proposta aprovada determina que esses cargos são de indicação conjunta do advogado-geral da União com o ministro da Fazenda e o presidente do Banco Central. Para Lafayette de Andrada, o texto apenas incorpora à AGU carreiras que, na prática, já são subordinadas ao advogado-geral da União.
4: Alguns jornalistas, sem ler o projeto, publicaram algumas matérias alarmistas dizendo que esse projeto confere poderes agigantados ao advogado-geral da União, o que não é verdade. O que esse projeto traz, na verdade, é incorporando ao escopo da AGU as carreiras que hoje, na prática, já são comandadas pelo AGU, que são a Procuradoria da Fazenda Nacional e a Procuradoria do Banco Central.
10: O projeto, que inclui a Procuradoria-Geral Federal e a Procuradoria-Geral do Banco Central entre os órgãos da Advocacia-Geral da União, seguiu para análise do Senado. Da Rádio Câmara de Brasília, com informações de Antônio Vital, Marcelo Larcher.
6: Trabalho.
26: Merlon Solano, do PT do Piauí, cobra do Senado o andamento da proposta de emenda à Constituição que reduz a jornada de trabalho e acaba com a escala 6x1. Ele lembra que a PEC recém-aprovada na Câmara prevê 2 dias de descanso semanal sem redução salarial.
6: Merlon Solano aponta a melhoria na qualidade de vida dos brasileiros como um dos fatores de destaque. Em sua opinião, a aprovação da matéria no Senado vai contribuir para a atualização da CLT, reduzindo o adoecimento e o número de acidentes de trabalho.
26: Já Luiz Lima, do Novo do Rio de Janeiro, celebra a retirada de urgência do projeto do governo que coloca fim à escala 6x1. Segundo ele, o Executivo e lideranças do Legislativo perceberam os impactos negativos da medida, como o encarecimento de serviços básicos, como as tarifas de ônibus.
6: Na avaliação de Luiz Lima, diante de um cenário de inflação, juros altos, endividamento público e alta informalidade, a matéria é irresponsável e, caso prospere, vai prejudicar profissionais que dependem de comissões e gorjetas e diminuir a competitividade internacional do Brasil.
26: Pedro Aihara, do PP de Minas Gerais, defende a derrubada de veto a projeto que estabelece regras nacionais para a idade máxima de ingresso nas polícias militares e nos corpos de bombeiros. Ele esclarece que a proposta amplia de 30 para 35 anos o limite de entrada em concursos.
6: Pedro Aihara defende que a mudança atualiza a legislação diante do aumento da expectativa de vida e das novas exigências de formação para o ingresso nas carreiras militares. O parlamentar pede apoio à análise do veto a ser apreciado em sessão do Congresso Nacional.
26: Aloysio Mendes, do Republicanos, homenageia os 190 anos da Polícia Militar do Maranhão. O deputado exalta a atuação da corporação na proteção da sociedade e na preservação da ordem pública.
6: Aloysio Mendes reconhece o trabalho de homens e mulheres que integram a instituição e cumprem papel fundamental no sistema de segurança do Maranhão. Ele diz que a corporação tem uma trajetória marcada pela dedicação ao serviço público.
8: Economia.
26: Bomgás, do PT do Rio Grande do Sul, registra a participação de membros do Ministério da Fazenda em audiência na Câmara para debater o cenário econômico do país. Segundo o deputado, foram apresentadas na reunião medidas para estimular o crescimento, ampliar o emprego e conter a inflação.
6: Bomgás também defende ações do governo para enfrentar os efeitos de crises internacionais sobre a economia brasileira. O parlamentar cita avanços na reforma tributária e a ampliação da faixa de isenção do imposto de renda como medida voltada à redução da carga tributária.
26: José Nelto, do União de Goiás, cobra a abertura de uma CPMI para apurar possíveis irregularidades envolvendo o Banco Master. O deputado afirma que a comissão é necessária para identificar responsabilidades e dar resposta à população sobre os prejuízos causados.
6: José Nelto reclama de demora na instalação da CPMI e afirma que a apuração deve alcançar eventuais agentes públicos e privados implicados nas operações financeiras. Ele sustenta que a falta de investigação aumenta a desconfiança da sociedade sobre o caso.
26: Sargento Faur, do PL do Paraná, defende a atuação de integrantes da Operação Lava Jato em processos conduzidos no Estado. O deputado contesta críticas feitas por setores da esquerda, afirmando que a Força-Tarefa teve papel relevante no enfrentamento à corrupção no país.
6: Sargento Faur diz que decisões judiciais posteriores contrárias à Lava Jato não apagam a relevância da operação. Na avaliação dele, a oposição deve rebater tentativas de desqualificar as investigações e seus desdobramentos políticos.
8: Agricultura.
26: Sérgio Turra, do PP, defende a aprovação do projeto que prevê mecanismos de securitização e renegociação das dívidas aos produtores rurais. Segundo ele, a medida é necessária para auxiliar agricultores afetados por estiagens e enchentes no Rio Grande do Sul.
25: O parlamentar rebate críticas de que a proposta representaria um desfalque nas contas públicas. De acordo com Sérgio Turra, o projeto cria condições para que os produtores reorganizem suas finanças e mantenham a atividade agropecuária sem prever o perdão das dívidas.
26: Delegado Caveira, do PL, denuncia que o ICMBio tem entrado em fazendas e confiscado gado de produtores no Pará. Ele acusa os governos federal e estadual de apoiarem abusos contra agricultores e alega que os produtores afetados já estão há mais de 50 anos na região.
25: Delegado Caveira cobra ação imediata do Ministério Público contra apreensões em Altamira e pede que o governo do Pará seja investigado por corrupção. Segundo sua análise, a administração estadual tem sido palco de clientelismo para garantir a perpetuação de determinadas famílias no poder.
8: Meio Ambiente.
26: Inácio Arruda, do PCdoB, festeja a realização, na data em que se celebra o Dia Internacional do Combate à Desertificação, de um seminário internacional para combater a degradação das terras. Ele sublinha a busca por soluções científicas para o solo do semiárido, especialmente no Ceará.
25: O evento ocorrido na Câmara, segundo Inácio Arruda, reuniu cientistas e a ONU para propor tecnologias que ajudem o pequeno produtor. O deputado esclarece que a meta é usar a pesquisa de órgãos como a Embrapa para salvar a agricultura familiar no Nordeste brasileiro.
8: Turismo.
26: Eduardo Bismarck, do PV do Ceará, comemora a realização em Fortaleza de encontro que está reunindo agentes de turismo de todo o país até o dia 20 de junho. Ele destaca que a programação inclui visita à técnica à Canoa Quebrada, no município de Aracati, para ampliar a divulgação da Rota das Falésias.
25: Eduardo Bismarck também destaca o novo voo da Azul entre Belo Horizonte e Aracati, previsto para operar a partir de outubro. O parlamentar avalia que a ligação aérea deve fortalecer o turismo no litoral leste do Ceará, contribuindo para a geração de negócios na região.
26: Hildo Rocha, do MDB do Maranhão, pede apoio para projeto de sua autoria que visa incluir a temporada de praias do Rio Tocantins no calendário oficial de eventos nacionais, para fomentar o turismo e a economia local durante os meses de junho a setembro.
25: De acordo com Hildo Rocha, a oficialização da temporada vai atrair turistas e facilitar o financiamento de atividades culturais e de lazer. O deputado lista as cidades de Imperatriz, Ribeirãozinho, Ribamar, Fiquene, Estreito e Porto Franco como principais polos turísticos maranhenses.
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8: Saúde.
26: A Câmara aprovou proposta que garante atestado para o funcionário acompanhar filhos doentes sem desconto no salário. O repórter Antônio Vital acompanhou a votação.
12: A Câmara dos Deputados aprovou o projeto que permite que pais ou responsáveis por crianças de até 12 anos se afastem do trabalho por até 14 dias por ano, sem desconto no salário, para acompanhar os filhos em caso de doença. O afastamento, porém, deverá ser justificado com atestado médico, que contém informações como o diagnóstico, o registro do médico no Conselho Regional de Medicina e uma declaração expressa da necessidade de acompanhamento pelos responsáveis. O atestado servirá como justificativa para a ausência no trabalho somente se for demonstrada a incompatibilidade entre o acompanhamento do filho e o exercício da atividade, e se a assistência dos pais for indispensável e não puder ser compensada no emprego. Durante o período de licença, será assegurada a manutenção do emprego e os direitos trabalhistas. O projeto foi apresentado pelo deputado Alencar Santana, do PT de São Paulo, e o texto final foi alterado pela relatora, deputada Denise Pessoa, do PT do Rio Grande do Sul. Ela retirou, por exemplo, a previsão de o INSS arcar com o pagamento dos empregados durante o afastamento e limitou em 14 dias por ano o período máximo de afastamento dos pais. O projeto foi criticado pela deputada Adriana Ventura, do Novo de São Paulo, que apontou prejuízo para as pequenas empresas.
13: Isso estimula absenteísmo, é uma agressão, novamente, à negociação direta entre empregadores e empregados. Mas 14 dias, a gente está falando de meio mês, onde libera
16: pode faltar, leva o filho e não precisa voltar pro trabalho, não é obrigado a compensar, não é obrigado a fazer nada. Então isso é uma vergonha, é um intervencionismo, não dá para ficar jogando tudo nas costas de quem produz.
12: O autor da proposta, deputado Alencar Santana, disse que o texto final prevê medidas para evitar abusos e fraudes.
17: A deputada Denise aperfeiçoou o texto, garantindo medidas de proteção para evitar que, se porventura uma pessoa queira abusar dessa lei, não possa estar usando esse recurso sem necessidade. A lei visa garantir a proteção e o cuidado à criança e permitir que a responsabilidade que o pai e a mãe têm do cuidado possa ser exercida de maneira plena.
12: O projeto que permite que pais ou responsáveis por crianças de até 12 anos se afastem do trabalho por até 14 dias por ano, sem desconto no salário, para acompanhar os filhos em caso de doença, seguiu para análise do Senado. Da Rádio Câmara de Brasília, Antônio Vital.
18: Desenvolvimento Regional.
19: Marcelo Nilo, do Republicanos da Bahia, classifica como ineficiente a gestão estadual em áreas essenciais como educação, saúde e segurança pública. O congressista alega que o Estado apresenta índices alarmantes de violência, além de infraestrutura precária nas rodovias.
20: Marcelo Nilo acusa o executivo local de descumprir obrigações financeiras com prestadores de serviços e artistas contratados. Ele qualifica a administração do Estado como a pior da história, apontando problemas também nas políticas de geração de emprego e de proteção às mulheres.
19: Rodrigo Hollenberg, do PSB, critica o governo do Distrito Federal, mencionando uma operação policial contra autoridades do primeiro e segundo escalão da gestão atual. Para ele, os episódios reforçam a suspeita de irregularidades na administração.
20: Rodrigo Hollenberg também defende a instalação de uma CPI para investigar o Banco Master e operações envolvendo o Banco BRB. Ele afirma que a apuração dos fatos é necessária para garantir transparência e esclarecer possíveis responsabilidades.
19: Vavá, do Avante de Minas Gerais, relata preocupações de moradores do Vale do Jequitinhonha sobre a prestação de serviços públicos. O deputado informa que recebeu denúncias relacionadas às condições de estradas vicinais, transporte escolar e limpeza urbana.
20: Vavá cobra atenção dos gestores públicos da região para a aplicação dos recursos municipais e para a qualidade dos serviços oferecidos. Segundo ele, o atendimento às comunidades mais vulneráveis deve ser tratado com responsabilidade e compromisso com o interesse público.
19: Dr. Flávio, do PL do Rio de Janeiro, defende a derrubada do veto presidencial ao projeto que amplia a área reconhecida como semiárido no Estado. O deputado argumenta que a proposta beneficiaria produtores rurais fluminenses que enfrentam períodos frequentes de estiagem.
20: De acordo com o Dr. Flávio, o reconhecimento dessa área permite ampliar o acesso a políticas públicas voltadas ao desenvolvimento rural. Para ele, o projeto fortalece a produção agropecuária, gera renda e impulsiona a economia de mais de 20 municípios no interior do Rio de Janeiro.
19: Dr. Frederico, do PL, comemora a aprovação na Comissão de Legislação Participativa de moção de louvor à tratorada de Santa Rita de Caldas, realizada no município do Sul de Minas Gerais. Ele assinala que o evento reúne agricultura familiar, tradição religiosa e valorização das comunidades rurais.
20: Dr. Frederico também registra a presença de representantes da cidade de Coronel Xavier Chaves na Câmara. Ele destaca a produção rural, a cachaça mineira e o queijo artesanal, como expressões da cultura e da economia.
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2: Olá, gente, boa noite. Estamos mais uma vez em seu rádio com o Back in Time. Aqui você vai recordar canções que marcaram épocas. Eu sou Roger Pires e fico com você a partir de agora. Back in Time. Blue Magic, Just Want to Be.

Neste bloco ouvimos no Back in Time, Ivete Sangalo, Quando a Chuva Passar. Bon Jovi, Always. Após

com as canções que fazem parte dos seus melhores momentos. Simone e Chico Buarque, Yolanda.

No Back in Time, só as melhores. Ouvimos Pretenders, I'll Stand By You. Tim Maia, O Que Me Importa. Vamos fazer uma pausa para o intervalo e daqui a pouco estaremos de volta com o Back in

0: Você ouviu no Back in Time, Tribalistas, Velha Infância. Adriana Calcanhoto, Mentiras. Em instantes, o Back in Time está de volta. 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
2: Alvorada. 11 e 4.

Aqui você recorda os maiores sucessos de todos os tempos. Kid Abelha, amanhã é 23.

Nesse bloco, ouvimos no Back in Time, Milton Carlos, Memórias do Café Nice, Bad English, When I See You Smile. Após o intervalo, a gente retorna com mais uma super seleção. Aguarde aí.

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Barbra Singer, Yesterday.

Aqui no Back in Time tocamos Papas na Língua. Eu sei. Oswaldo Montenegro, Travessuras. O Back in Time faz mais uma pausa. Não saia da sintonia.

excelente noite para você. Aqui você recorda os maiores sucessos de todos os tempos. Back in time. Joana e Roupa Nova, um sonho a dois.

Em seu rádio, tocando os maiores sucessos de todos os tempos. Bob Welch, Sentimental Lady.

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2: 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Meia-noite 57.
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2: Alvorada! 2:56.

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2: 3:53.
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3: 4:29.

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2: 5 e 2.

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1: Olá, está no ar o Acaerte Notícias desta quinta-feira, 18 de junho de 2026. Eu, Amarilis Pequeno, fico com você pelos próximos minutos e trago os principais fatos que movimentam Santa Catarina.
2: Prévia do PIB do Banco Central aponta alta de 0,5% em abril. Crescimento foi puxado pela indústria.
3: Programa de recuperação das rodovias estaduais de Santa Catarina supera a marca de 5 bilhões de reais em investimentos realizados. Mais de 3 mil quilômetros da malha rodoviária catarinense foram contemplados.
4: Estudantes e professores de Santa Catarina têm até o fim do mês para participar do Prêmio Paz nas Escolas, iniciativa que incentiva a produção de vídeos sobre cultura de paz, respeito e combate à violência no ambiente escolar.
5: Atraso em pagamentos provoca paralisação de serviços na obra da SC-283 entre Seara e Arvoredo.
6: Quinta-feira com sol, entre variações de nuvens e temperaturas amenas. Vento nordeste ganha força à noite, indicando mudança no tempo.
7: Senado aprova acordo de livre comércio entre Mercosul e Singapura. Parceria amplia oportunidades de exportação e investimentos entre os países.
1: A informação ganha força na maior rede de rádios do estado. O Acaerte Notícias começa agora. A reportagem da rede de notícias Acaerte conversou de forma exclusiva com o secretário de Estado da Infraestrutura e Mobilidade sobre o andamento das obras do programa Estrada Boa em Santa Catarina. O repórter Cadu Reis traz os principais destaques da entrevista.
3: Olá, Marilis. Um abraço a você e aos ouvintes. O Programa de Recuperação, Revitalização e Ampliação das Rodovias Estaduais de Santa Catarina ultrapassou a marca de 5 bilhões de reais investidos ao longo de quase 3 anos de realização. De acordo com dados da Secretaria de Estado da Infraestrutura e Mobilidade, mais de 90% das obras estruturantes previstas na iniciativa foram concluídas ou estão em andamento. A pasta aponta que o programa Estrada Boa elevou o percentual de rodovias estaduais em condições boas ou ótimas de 26% para 95%. O secretário de Estado da Infraestrutura e Mobilidade, Ricardo Grando, detalha.
8: Esse programa iniciou em agosto de 23, vai completar agora 3 anos. No aniversário de 3 anos, a gente vai divulgar a nova situação das rodovias, que já passou de 95% de estradas boas e ótimas. Nós agimos em mais de 3.500 quilômetros de rodovias. São quase 700 quilômetros de implantação e restauração rodoviária, ou seja, novas rodovias. São investimentos por todo o estado. Obviamente, é um programa exitoso. Nós já investimos mais de 5 bilhões de reais e agimos, então, em praticamente 75% da malha rodoviária catarinense, e quem circula vê aquilo que a gente está fazendo. Foram mais uma centena de obras que nós atacamos, e é por isso que a nossa determinação é que nós cheguemos até o final do ano com 100% da malha rodoviária catarinense recuperada.
1: Estudantes e professores de Santa Catarina têm até o dia 30 de junho para se inscrever no Prêmio Paz nas Escolas, iniciativa da Assembleia Legislativa, que estimula a produção de vídeos sobre prevenção da violência, combate ao bullying e cultura de paz. A reportagem é de Vanessa Carini.
4: O diretor-geral adjunto da LESC, Diego Vieira de Souza, explica os objetivos da iniciativa e a prorrogação do prazo de inscrições.
9: O Prêmio Paz nas Escolas, ele é uma iniciativa que nasce dentro do Comitê Integra, com o objetivo de fazer as crianças, os adolescentes e os professores pensarem na situação de paz nas escolas, na cultura de paz nas escolas. Combate ao bullying, combate à violência escolar, respeito aos pais, respeito aos professores, educação moral e cívica. E a Assembleia Legislativa começou a receber alguns pedidos de escolas de várias regiões do estado para prorrogar esse prazo. O objetivo da prorrogação do prazo é permitir que as discussões, que os debates em sala de aula continuem acontecendo por mais tempo. E como esse é o objetivo do nosso programa, o nosso objetivo é que o debate aconteça de maneira transversal nas disciplinas sobre paz nas escolas, nós julgamos que era interessante conceder essa prorrogação de prazo para que todas as escolas, todos os interessados tenham a possibilidade de participar desse prêmio, que a gente acredita que vai ajudar a modificar o cenário das escolas, da cultura de paz nas escolas aqui no nosso estado.
1: Desde terça-feira, ocorre uma paralisação parcial das obras de revitalização da SC-283, no trecho entre Seara e Arvoredo, no oeste catarinense. Caminhoneiros autônomos e empresas terceirizadas alegam atrasos nos pagamentos e interromperam parte dos trabalhos. Para entender melhor essa situação, chamamos o repórter André De Lazari, da redação da Condá FM em Chapecó. Oi, André, quais são as informações?
10: Olá, Marilis. Conforme informações dos colegas da Rádio Belos FM, a maioria dos caminhoneiros autônomos que atua na obra estaria com pagamentos atrasados. Algumas empresas terceirizadas também relataram dificuldades para receber pelos serviços prestados. Uma das firmas informou possuir um crédito próximo de R$500 mil junto aos responsáveis pela contratação dos serviços. Com os caminhões parados, os trabalhos na rodovia são afetados, já que o transporte de materiais é etapa fundamental para o andamento da obra. O consórcio Compass Elenco não se manifestou oficialmente sobre os relatos de atrasos nos pagamentos e a paralisação dos serviços. A Secretaria de Estado da Infraestrutura do Governo de Santa Catarina informou que os pagamentos relacionados ao contrato estão em dia. O coordenador regional de infraestrutura do Oeste, Gilberto Tomasi, também confirmou que não existem débitos pendentes por parte do Estado. A Secretaria de Estado da Infraestrutura afirma que a obra segue em andamento e mantém o diálogo com a empresa contratada para acelerar o ritmo dos trabalhos. O consórcio Compass Elenco já recebeu um aditivo de cerca de R$20 milhões, adicional ao valor inicial da obra de 27,5 km que conectam Arvoredo e Seara na SC-283, de R$131 milhões. Do jornalismo da Condá FM em Chapecó, André De Lazari para o Caerte Notícias.
1: A Celesc concluiu a instalação da internet via satélite em toda a frota de atendimento emergencial da companhia. A tecnologia passa a equipar 433 veículos utilizados pelas equipes de manutenção da rede elétrica e deve agilizar a comunicação em áreas sem cobertura de sinal convencional. O gerente de telecomunicações e compartilhamento da Celesc, Carlos Eduardo Marcucci, explica os benefícios da novidade.
11: Muitos locais, principalmente das áreas rurais, a gente tem deficiência de não ter o sinal de celular e nem ter o sinal do nosso rádio VHF, né? E aí, muitas vezes, a equipe estava fazendo um atendimento e, para poder buscar o próximo serviço que ela vai ser executada, ela teria que se deslocar para uma área onde pega sinal para poder, às vezes, até voltar para o mesmo lugar que o serviço estava ali próximo de onde ela já estava. Então, veja o tempo que a Celesc perdia com a rede satélite, tecnologia da Starlink. Agora a Celesc não tem mais problema de comunicação com a equipe, ou seja, em 100% do tempo a equipe está online em comunicação com os centros de operação. Isso ajuda nessa agilidade desse atendimento, né, que às vezes levava meia hora, 40 minutos para a equipe se deslocar para um ponto de sinal, bem como a segurança da equipe para a realização desse trabalho.
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16: 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O Índice de Atividade Econômica, IBC-BR, divulgado pelo Banco Central do Brasil nesta quarta-feira, mostrou expansão de 0,5% em abril, na comparação com o mês anterior. O índice é considerado a prévia do Produto Interno Bruto, o PIB. Marco Aurélio Gomes primeiro explica pra gente o que é IBC-BR, por favor.
17: Amarilis, o IBC-BR é um indicador mensal que mede o ritmo da economia brasileira. Reúne dados de setores como agropecuária, indústria, serviços e comércio para estimar o crescimento ou a retração do país antes do dado oficial. O cálculo é feito após ajuste sazonal, ou seja, uma forma de comparar períodos diferentes. A agropecuária registrou estabilidade, enquanto a indústria teve alta de 0,4% e serviço, crescimento de 0,3%. O PIB é a soma de todos os bens e serviços produzidos no país e serve para medir a evolução da economia. O resultado oficial, medido pelo Instituto Brasileiro de Geografia e Estatística, o IBGE, tem uma metodologia diferente. Se o PIB cresce, significa que a economia vai bem e produz mais. Se o PIB cai, quer dizer que a economia está encolhendo, ou seja, o consumo e o investimento total é menor. Entretanto, nem sempre crescimento do PIB equivale a bem-estar social.
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16: Rita, o Senado aprovou o acordo de livre comércio entre o Mercosul e Singapura, uma medida que promete ampliar mercados para produtos brasileiros e estimular novos investimentos. Quais são os impactos dessa decisão?
7: Olá, Amarilis e ouvintes. Exatamente, Amarilis. O Senado aprovou nesta quarta-feira o acordo de livre comércio entre o Mercosul e Singapura. O texto já havia sido aprovado pela Câmara dos Deputados e agora será promulgado, entrando em vigor após a confirmação de todos os países do bloco. O acordo prevê isenção total de tarifas para os produtos do Mercosul exportados para Singapura. Em contrapartida, o bloco produzirá gradualmente, em até 15 anos, as tarifas sobre a maior parte dos produtos importados do país asiático. Segundo o relator da proposta, o senador Nelson Utrade, o acordo fortalece a presença internacional do Mercosul e amplia o acesso a um mercado estratégico da Ásia. Entre os setores que devem ser beneficiados está o agronegócio, além das áreas de serviços, investimentos e comércio eletrônico. Estudos do governo apontam que a parceria pode gerar crescimento econômico, aumento das exportações e mais investimentos para o Brasil no longo prazo.
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16: Dani, depois de uma semana marcada pelo frio em várias regiões do estado, como fica o tempo para esta quinta-feira em Santa Catarina?
18: Olá, Marilis e ouvintes. Nessa quinta-feira, o tempo segue firme com sol, mas com variações de nuvens. O sol predomina na maior parte do estado. Porém, o Planalto Norte, Litoral Norte, Vale de Itajaí e a Grande Florianópolis registram maior nebulosidade. Com isso, em Balneário Camboriú e Palhoça, as máximas não passam dos 18 graus. Mafra e Ituporanga, 16. Urubici, 12 graus. Enquanto Tubarão e Maravilha sobem um pouco mais, chegando próximo dos 21 graus. O vento sopra de nordeste. No litoral, sopra de oeste pela manhã e vira para nordeste ao longo do dia. Esse vento se intensifica e, durante a noite, correm rajadas no Grande Oeste, Planalto Sul e Litoral Sul. Na sexta-feira, o tempo fica instável devido à passagem de uma frente fria. Pela manhã, já há chance de chuva, com risco de temporais isolados do extremo oeste ao meio oeste. À tarde e à noite, a instabilidade avança para as demais regiões, menor intensidade. As mínimas de sexta ficam entre 4 e 10 graus nos planaltos e meio oeste e abaixo de 16 nas demais áreas. Na tarde de sexta, as máximas não passam dos 16 graus no Grande Oeste e Planalto Sul, mas chegam perto dos 20 graus no litoral, Vale do Itajaí e Planalto Norte. Que o friozinho lá fora contraste com muita energia boa por dentro. Tenha um ótimo dia!
16: E assim encerramos mais uma edição do Acaerte Notícias. Muito obrigada pela sua companhia e pela confiança. Continue bem informado na programação da sua emissora e tenha uma excelente quinta-feira. Um abraço, até amanhã.
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19: 6:01. 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
24: 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Bom dia pra você, bom dia Santa Cecília, toda a nossa grande região. Quinta-feira, 18 de junho, estamos chegando com o nosso Mateando na Alvorada. Mais uma manhã fria, mas eu acho que não tanto, né? Estamos com 6 graus de temperatura nesse momento. 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Já liberando o nosso 991063978, mandando aquele bom dia especial para você, Gilmar Santos por aqui com o maior carinho do mundo. A nossa preferida, a nossa queridinha.

0: Gilmar Santos.
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2: É o melhor da música gaúcha e a música sertaneja, que vem desde a música de viola, aquela boa, aquela preferida. E hoje eu vou chamar você, né, que acorda todo dia cedo. Tem teu celular aí, tem teu WhatsApp, né? Acorda todo dia cedo, liga o rádio na Alvorada FM, mas não tem o costume de participar, né? É, então eu quero que você hoje participe, você mande hoje o seu bom dia, você mande o seu alô, né? Pra gente ficar sabendo que você tá aí na sintonia, né? Que você faz questão de todo dia cedinho ligar o rádio. Então vai lá, meu amigo, já tem o WhatsApp da Alvorada FM aí? Às vezes já participou alguma vez lá, né? Uma promoção, enfim, mas não participou mais. 991063978. Manda o seu bom dia pra mim aqui, né? Não vai te tomar aí 30 segundos e você vai participar do nosso programa deixando lá o seu alô, o seu bom dia. Então, participa, viu? 991063978. Deixa o seu bom dia que a gente vai ficar muito feliz.

0: gente relembra com a grande Jaine Mississippi, Os Monarcas, tirando meu chapéu pra Deus. O amigo Carçudinho tá aí na sintonia, o Carçudinho. Abraço e um bom dia, meu amigo. Bom dia, o Luciano Guetem também tá com a gente lá na garagem. Meu amigo Adriano Lautério. Abraço aí, obrigado sempre pela sintonia. Bom dia pra minha amiga Cândia do Campo do Areão também, né, Cândia? Bom dia pra Josina, que sintoniza Alvorada FM. Bom dia pra Hilda Silva também. Ô, Hilda, obrigado pela audiência. Bom dia, meu amigo Plínio. Oh, Plínio, fazia tempo que não participava aqui, não, Plínio? Acho que faz uns 3 meses, mais ou menos. Um abraço aí, meu amigo. Bom ter o amigo com a gente novamente aí. Meu amigo Machado tá na sintonia aí, Machado? Tá na escuta e tá tomando um cafezinho pra dar uma espertada, né? Coisa boa. Um abraço, meu amigo Wilson. Arildo Lisboa, nunca diga eu não consigo, diga sempre tudo posso naquele que me fortalece. Bom dia. Isso aí. Seu Darcy José Cotelar que tá com a gente tomando um chimarrão. Esse é o famoso tupetudo, né, seu Darcy? Um abraço, nossos amigos de Rio do Campo, na audiência da Alvorada. Meu amigo José do Prado. Bom dia, tamo na escuta aqui na JB até às 7 da manhã. Ô, meu amigo, um abraço aí, um bom restinho de expediente aí, né? Obrigado sempre pela audiência. Alô, Dani, a Dani Sutil tá curtindo nosso programa também, né, Dani? Sempre, sempre na sintonia cedinho. Show de bola, então. Viradinha de bloco, a gente volta já, o nosso Mateando na Alvorada.
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0: Agora da FM 6:16.
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2: E o Mateando continua aqui. Manda um abraço também lá pro meu amigo Marcelo Bueno, né? Toda a rapaziada que já estão saindo pro trecho aí, mais um dia de serviço. O amigo Silvio Marcos da Rosa também, né? Conhecido como Sirvião. Um abraço, rapaziada, gente boa. E meu primo Mário dos Santos, lá em Rio do Sul. Alô, primo. Um abraço, um bom dia abençoado aí pra você e família. Obrigado sempre por acordar cedo e já ligar na Rádio Alvorada aí, né? Que coisa boa, tomando aquele chimarrãozinho enquanto o dia começa, né? Isso aí. Um bom dia também aqui pro meu amigo Maradona. Vamos lá, vamos esperar o Maradona digitar aí. Deixa eu agradecer também a participação do meu amigo Anderson Borges. Está pedindo aqui o João Chagas Leite de Sossegos. Bom dia aí, Anderson. Obrigado pela audiência.
5: Bom dia, meu amigo Gilmar Santos. Que Deus abençoe sua quinta-feira aí. E vamos de música lá pro Beto, Servano, Sabião, Miguelzinho, Pidão, Oderson, Mário Caetano, Zangão, Carlão, e vocês e na rádio. E vamos de Uísque Sem Gelo. Obrigado.
2: Uísque Sem Gelo. De novo essa praga de Uísque Sem Gelo. Mas vamos mandar, né? Porque aqui é o pedido do ouvinte... Pedido do ouvinte é uma ordem aqui, né? Vamos tocar. Deixa eu ver onde é que tá aqui. Ah, tá aqui, ó. Mas vou fazer diferente hoje. Vou trazer aquela com... Que tem um pouquinho dos cabelos compridos também, que o Pedro Freitas canta com os filhos do Rio Grande. Tá bom, Rosal? Vai pra você aí, pra todo esse povo querido de Ponte Alta do Norte, que sintoniza muito a nossa Alvorada FM, né? Essa música, Casa da Vovó. É isso, Maradona? Então tá bom. Então tá. Vamos lá, 991-063-978 pra você participar.

0: Se para aí, meu amigo. Manda foto aí do sítio, a fazenda que você cuida, que você mora, ou mora bem no interior, aí nos assentamentos. Manda pra gente, ó, Gilmar, tô escutando aqui, ó, tal lugar, que a gente vai ficar muito feliz. Esse é o nosso maior pagamento, é o nosso combustível aqui, pra gente todos os dias acordar cedinho e estar aqui falando com você.
1: Chega, Estácio. 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

0: Tá aí o João Chagas Leite na programação de Zá Sossego, Zé Moraes Estácio e a música Pocobão. Vamos lá, 6h31, Toninho Pereira em Lebon Regis está com a gente, a Roseli Carlin da garagem, a Luciane Vaz do centro, minha amiga Lu. Obrigado pela audiência. Quem tá curtindo também, meu amigo Sidney Rodrigues. Alô, Sidney. Tá pedindo aqui a música Atiradora de Elite, oferecendo para todos que estiverem ouvindo. Vamos preparar aí daqui a pouquinho, né, meu amigo? Obrigado sempre pela audiência. Ivone tá com a gente também, Ivone?
1: Bom dia, Jambar. Até na minha... Bom dia pro senhor e para todos nós.
0: Ah, tá bom então. Bom dia para todos nós, né? Que Deus nos abençoe aí. Bom dia, meu amigo Beto, tá com a gente também. Música lá pro Tio Pide, pro Silvano Rosalvi, quem estiver ouvindo, a Cadeira de Palha. Isso aí é boa. Dá um bom dia, meu amigo Gilberto, também tá sintonizado com a gente lá em Blumenau, né? O Gilberto Chaves. Um abraço pra você e pra Fabiana aí, meu amigo. Um ótimo dia. É, que seja abençoado. Que tudo dê certo. Isso a gente deseja pra todos os nossos ouvintes, né? Você que faz questão de acordar cedinho, ligar o radinho. A gente sempre pede, né, que Deus abençoe sempre, né, que tudo dê certo na sua vida. E agradece demais a audiência especial aí, porque vocês que fazem o nosso programa ser esse sucesso todo já desde cedinho, né? A gente já chega aqui, quando a gente coloca a abertura do programa, já começa as participações aí. E isso a gente fica muito feliz, tá? Intervalo, voltamos já.
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2: Maravilha, já estamos de volta, rapidão então com o nosso Mateando na Alvorada, já trazendo moda boa para você que sintoniza.

0: Aí, 6h47, Gino e Geno, Lourenço e Lorival também nesse bloco, e o Pedro Freitas com os Filhos do Rio Grande.
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0: Olá, 6:52, já estamos de volta com o nosso Mateando na Alvorada. Mandar um bom dia pro meu amigo Anilson Quadra. Fala, Anilson, tamo junto aí, meu céu. Meu amigo Moacir Góes tá pedindo aqui a volta do Seresteiro. Temos aqui na versão do Zalo e o Teodoro Sampaio, né? Um abraço, seu Moacir, obrigado pela audiência. Deixa eu mandar um abraço lá pro meu amigo Marcos, da Kim Logística. Alô, Marcos. Um abraço pra você aí, rapaz. Obrigado pela audiência. Me falou ontem que ouve todos os dias aí o nosso programa, desde cedinho no caminhão aí, né? Coisa boa. O meu amigo Pirulito. Abraço aí, Pirulito. Obrigado pela audiência. 6:53.

0: Pedro dos Santos, Grupo Cheiro de Galpão, a cadeira de palha, Teodoro Sampaio, atiradora de elite. Deixa eu mandar um abraço lá pro Gerson Silva, também tá sintonizado com a gente aí, né, o Gerson? Um abraço. Bom dia, meu amigo congelado de frio. Quem tá mandando aqui é o meu amigo Antônio Lopes. Tá friozinho hoje também, né, rapaz? É louco. Vou mandar um bom dia também pra... não sei quem que é, porque não tem o nomezinho. Deixa eu ver aqui. É, não sei quem que é, mas bom dia pra você aí também, tá? Bom dia pra Silvana Leite, tá pedindo música da Marília Mendonça e Trio Parada Dura, Barco Triste. Não conheço essa aí, mas se eu achar eu mando, tá, Silvana? Bom dia, Aline, lá de Aurora, tá pedindo Franguinho na Panela. Oi, Aline, bom dia pra você. Obrigado pela audiência ouvindo a gente lá em Aurora. Voltamos já.
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1: Estamos de volta com o nosso Mateando na Alvorada, quinta-feira, 18 de junho, 7 horas da manhã, 5 minutinhos, 4 graus de temperatura nesse momento, céu parcialmente nublado, mas tá escuro ainda, né? Para 7:05 da manhã, tá bem escuro aí, rapaz. Bom, vai lá, continua participando no nosso 991063978. Ô Silvana, se decida, já mandou 3 nomes aqui, não sabe qual música que é. Ah, é, da Marília Mendonça, é essa aí mesmo, tá? Bom dia pra Camila Silva, que tá na audiência também, né, Camila? Lá em Arroio 30, sempre acorda cedinho lá e já liga na Alvorada FM também. Bom dia pra você e pras meninas aí, tá? Bacudo, dia a dia de Fazenda.

0: Tá aí na programação Teodoro e Sampaio e o Zalo, a volta do Seresteiro. Guilherme Santiago, franguinho na panela, Bacudo, dia a dia de fazenda. Deixa eu mandar um bom dia também lá pra Luciana, do Campo do Areão, né, Luciana? Olha como tá o nosso Campo do Areão congelado. Vamos trabalhar pra esquentar. Capaz que hoje deu essa geadona bonita aí, ô Luciana. Obrigado pela audiência e viu? Ótimo dia pra vocês.
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0: Maravilha, estamos de volta com o nosso Mateando na Alvorada. Bom dia para você que sintoniza, bom dia para minha amiga Lia. Só que a Lia Meirelles, né, que tá curtindo o nosso programa aí. Valeu, obrigado pela companhia. E também, né, a Lia e o Ratão com certeza aí estão sintonizados, né? É, capaz que não. Seu Amadeus Lopes, meu amigo Emerson, obrigado sempre pela sintonia aqui no centro. O seu Argemiro Ribeiro, lá do Rio Bonitinho, tá na sintonia também, seu Argemiro? Um abraço e obrigado pela audiência. O seu Vitor, a dona Doníria, a Nicéia, com toda a família dela lá, né, meu amigo? O... É sempre na audiência também, né, o rapaz, meu amigo Clair. É, com toda a família dele lá também, obrigado pela audiência. 7h21 e a nossa programação vai seguindo. Você continua participando. 991063978. A Maria Ribeiro tá na audiência também. Maria, bom dia aí, viu?
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0: Giovanni de Oliveira e o Milton Pontes, Shot em Santa Catarina, música muito bonita, né? E ainda o Baitaca defendendo a natureza, trio Parada Dura, Aceita que Dói Menos com Marília Mendonça.
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2: 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No Junho Violeta, mês de conscientização sobre o ceratocone, a Sociedade Catarinense de Oftalmologia reforça o alerta para uma doença que costuma surgir ainda na infância e adolescência. Alterações frequentes no grau do óculos, dificuldade para enxergar e queda no rendimento escolar podem ser alguns dos sinais de atenção, como explica o presidente da entidade, Dr. André Frutuoso.
3: O ceratocone costuma surgir e evoluir justamente durante a infância e a adolescência. Por isso, a atenção de pais e professores pode fazer toda a diferença para um diagnóstico precoce. Muitas vezes, os primeiros sinais passam despercebidos ou são confundidos com uma simples necessidade de trocar o grau do óculos. Entre os principais sinais de alerta estão a queixa frequente de visão embaçada, dificuldade para enxergar o quadro na escola, necessidade de aproximar objetos do rosto, aumento frequente do grau do óculos e queda no rendimento escolar, sem uma causa aparente. Também é comum que a criança aperte os olhos para tentar focar melhor ou relate visão distorcida. Quanto mais cedo a doença for identificada, maiores são as chances de controlar sua progressão e preservar a qualidade de visão ao longo da vida.
2: O diagnóstico precoce é fundamental para acompanhar a evolução da doença e ampliar as possibilidades de tratamento. Segundo os especialistas, exames oftalmológicos permitem identificar alterações na córnea ainda nas fases iniciais do ceratocone.
3: O diagnóstico precoce do ceratocone em um exame médico oftalmológico é fundamental, porque permite intervir antes que ocorram alterações mais graves na córnea. Quando identificado nas fases iniciais, é possível acompanhar a evolução da doença e, em muitos casos, impedir ou retardar significativamente a sua progressão. Nas fases iniciais, a visão pode ser corrigida com óculos ou lentes de contato especiais. Outro tratamento é o crosslink corneano, procedimento que fortalece as fibras de colágeno da córnea e tem como objetivo estabilizar a doença. Em casos mais avançados, quando a córnea apresenta deformidades importantes, podem ser indicados anéis intracorneanos ou outras abordagens para melhorar a qualidade visual. O transplante de córnea, que no passado era uma alternativa mais frequente, hoje tende a ser reservado para situações mais avançadas. Por isso, durante o Junho Violeta, a principal mensagem é que o ceratocone não deve ser encarado como uma sentença de perda visual. Quanto mais cedo a doença for detectada, maiores são as chances de controle e melhores os resultados do tratamento.
2: De Florianópolis para a Rede de Notícias Acaerte, Vanessa Carini.
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1: A gente continua às 7h39. Bom dia pra você, obrigado pela audiência. Deixa eu mandar um alô lá pra Carla, né, Carla? Lá do restaurante, tá sempre ouvindo a nossa programação aí. Obrigado pela audiência. Pessoal dos restaurantes aí da região, né? Que sempre estão desde cedinho. Pessoal que... As meninas da cozinha que tem que chegar mais cedo, inclusive das panificadoras, marmitarias, enfim, né? Todo mundo sintonizados com a gente aí. Obrigado pela audiência especial.
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0: Tá aí, Bia Sossec na programação com Walter Moraes, criado em Galpão. Só essa aí pra fechar o bloco, que é compridinha, né? Mandar um bom dia lá pro Evaldo, que tá na audiência também, né, Evaldo? Meu amigo Antônio Pereira continua lá em Roda do Rio, homem do céu.
1: Bom dia, Gilmar Santos.
0: E aí, bicho velho?
1: Tamo aí no cativeiro ainda, meu velho. Aí, ó, clareando o dia, nós já estamos pescando.
0: E o fogão horneando lá, né?
1: Com fogo aceso, panela ali em cima.
0: Oh.
1: Ó, o revirado, velho, com pé de porco.
0: Que achou?
1: É o meu amigo, seu Adelmo aqui, ó.
0: Show de bola.
1: Radinho, tocando a musiquinha. Aqui nós estamos. É só arvorada na cabeça, rapaz. Valeu demais.
0: Show, meu amigo. Obrigado pela audiência e pelo carinho. Que bom saber que vocês estão aí, né? Aproveitando a natureza e curtindo a Alvorada FM. Mandar um bom dia também pra minha amiga Sandra. Oi, Sandra. Tá pedindo a música Lembranças do Nosso Amor com os Filhos do Rio Grande pro filho Alzerino, que está de aniversário hoje. Pra ele, muita saúde e felicidade. Que Deus abençoe sempre, né? Isso aí. Parabéns aí, meu amigo Alzerino. Tudo de bom, homem do céu. Meu amigo Nelson Vieira tá na audiência também, ô Nelson. Um abraço pra você aí, pro Vicente, sempre ouvindo. Um abraço lá pro Marcelão, tá pedindo aqui uma moda do Cadela Baia, do Mano Lima. Fala aí, Marcelão. Um abraço e obrigado pela audiência, sempre, sempre. Meu amigo Ceterarski tá com a gente também, Ceterarski.
2: Bom dia, Gilmar. Tudo beleza?
0: E aí, homem?
2: Nada de jada. Tô meio admirado que não apareceu geada aí pra nós em São José dos Pinhais, que sempre dá uma jadinha.
0: Sempre dá uma jadinha.
2: Frio, tá frio, mas não apareceu geada. Ah, tamo ligadinho na Alvorada. Toca pra nós, mas com os olhos, toque nativo, aquele abraço, tudo de bom.
0: Valeu, Ceteresca, um abraço aí, bom dia pra você. A Sirene de Anta Morta, fala o Sirene. Toca pra nós os quatro cantos da casa com Teodoro e Sampaio. Ô, Sirene, acho que hoje não vai dar tempo, viu? Mas um abraço pra vocês aí da Anta Morte. Obrigado pela sintonia. Tá mandando um alô aí pra todos que estão ouvindo a nossa Alvorada FM.
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0: Bom, 6 graus de temperatura nesse momento, tá frio, né? O céu parcialmente ensolarado. Para hoje temos sol com muitas nuvens durante o dia, períodos de céu nublado e noite com muitas nuvens. Mínimas de 4 com máximas de 12 graus. Para amanhã, sexta-feira, sol com muitas nuvens, passando a chuvoso à tarde. A chuva não para à noite. Mínimas de 7 com máximas de 13 graus. Frio e chuva para amanhã, então, rapaz. Ai, ai, ai. Vamos acompanhando a previsão do tempo aqui na nossa Alvorada FM.
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1: É o nosso Mateando em 94.5, abraçando você, meu amigo, minha amiga. Vamos lá, vamos agradecer aqui também a companhia do Laércio e da Soili, né? Estão lá em roda de um fogãozinho, curtindo a nossa programação aí. Show de bola, meu amigo Adão dos Santos.
2: Bom dia, Pia Velho.
1: E aí, homem
2: do céu? Como é que tá as coisinhas aí na Santa Bela, Cecília? Nós estamos aqui pros ti. Gelado por cá.
1: Rio Grande do Sul.
2: Um abraço pra galerinha do grupo do Matiando aí, que tô vendo as mensagens aqui partindo de rir. Marcelo antes que não comeu esse leitão que tá em cima do churrasqueiro, nem eu. Manda um abraço pra galerinha aí da Transjoel. O meu amigo Rosalvo, que o Artimia tá mandando abraço pra nós aí. Não esquece de mandar pra ele. E as Adilhas da Madefel, da Kim também, que estão sempre na escuta aí. Manda um abração pra toda essa galera aí. Todos os puxadores de suco pica-pau, que é bastante gente. Tem gente que não lembra de tudo, daqui a pouco estão me xingando aí. Que eu mandei abraço pra um e não mandei pra outro. Tá bom, galera? Um abraço aí.
1: Valeu, meu amigo.
2: Tudo de bom.
1: Isso aí, tamo junto. Obrigado pela audiência sempre. Adão dos Santos. Tá no caminhão lá, sintonizado na Alvorada, por jeito do Rio Grande do Sul, parece, né? Pelo que eu entendi, nos tchê, parece que tá no Rio Grande do Sul. Um abraço lá, meu amigo Marcelão, né? O meu amigo Luciano da Luz, lá com a família também. O amigo Anderson Borges. Pessoal que vai junto na Alvorada FM. Vamos que vamos. Reta final já do programa.

os filhos do Rio Grande na programação com lembranças do nosso amor. E assim, já não temos mais tempo, né? 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Prefiro as empresas que estão sempre com a gente por aqui, viu? Um abraço pra você, obrigado meu amigo Gilmar Antunes, o Ganso. É que tá ouvindo lá o Ganso? A Gisele e toda a família, bom dia pra Célia. Bom dia meu amigo Ismael do Rio do Campo. Fala Ismael, não vai dar tempo mesmo, homem do céu. Mas agradeço a audiência de todos os dias, pessoal da nossa querida Rio do Campo. Fabiano Carlos vem chegando aí com Estação Alvorada. Amanhã tem mais Mateando, mas hoje ainda a gente dá aquela passadinha no Alvorada Notícias. E 17 horas espero você no nosso Bailão da 94. Abençoado dia. Até mais. Tchau, tchau.

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10: Opa, bom dia! Bom dia, gente! Bom dia, gelado! Bom dia de quinta-feira, estamos começando mais uma edição do Estação Alvorada a partir de agora. Bom dia! 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Bom dia, 8 e 2. Fabiano Carlos, a partir de agora até o meio-dia, vamos juntos, hein? Bom dia, gente, bom dia.
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10: Hugo e Guilherme, o meu coração está em suas mãos. Participação Maiara e Maraíza, a primeira, 99106-3978. Já vai mandando seu bom dia.

0: Legal pra você, Hugo e Guilherme, Maiara e Maraísa, o meu coração está em suas mãos. 8:06. Bom dia pra você, ligado, curtindo aqui a nossa programação da Alvorada. Eu desejo pra você aquele dia tão especial, aquele dia muito especial. Bom dia pra você, bom dia. Bom dia pra cidade, bom dia pra região, bom dia pra você ligado na Alvorada, curtindo aqui a nossa programação em 94. E aí, beleza? Tamo junto, gente. Vamos juntinhos até às 10 com a primeira parte e, claro, até o meio-dia com a segunda parte do Estação Alvorada. Hoje, portanto, é quinta-feira, dia 18 de junho de 2026, quinta-feira, outono brasileiro, por enquanto outono. Dia 21 começa o inverno brasileiro, hein? Oficialmente o inverno começando no próximo dia 21 de junho. Datas históricas para relembrar. Vamos lá. Em 2009, há 17 anos atrás, lançamento da Lunar Reconnaissance Orbiter, uma espaçonave robótica da NASA. Há 3 anos, recente, hein? No ano de 2023, o submersível ou submersível Titã, operado pela OceanGate Expeditions, com 5 pessoas a bordo, desaparece enquanto tentava ver os destroços do Titanic na costa de Newfoundland, no Canadá, no Oceano Atlântico Norte. Aconteceu, hein? Há 3 anos atrás. Hoje é aniversário do Paul McCartney, cantor, compositor e músico britânico, tá? O Paul McCartney completa hoje 84 anos, né? Ele que é ex-Beatles, né? Ex-Beatles. Seguiu uma carreira solo de grande sucesso após o final da banda. Continua até hoje Paul McCartney. Fernanda Souza, atriz brasileira. Ela ficou conhecida como criança, ainda criança, na novela Chiquititas. Depois atuou em produções como Alma Gêmea e também se destacou como apresentadora e influenciadora. 42 anos completa hoje, Fernanda Souza. Hoje é dia do químico, dia da imigração japonesa, dia da gastronomia sustentável, dia do orgulho autista, dia internacional de combate ao discurso de ódio. Já, já, daqui a pouco, hein, as manchetes dos principais jornais. 8:20, a nossa reflexão do dia. Às 9:20 da manhã tem um boletim do tempo com Leandro Puchowski. E às 9:35 tem Baú da 94. Gente, eu quero o seu bom dia, com alegria, com energia. Eu quero o seu bom dia, porque afinal de contas, manhã de quinta, um sol lindo lá fora, marcando presença, algumas nuvens, é claro, e 6 graus a temperatura, hein? A mínima de hoje foi de 2 graus, hein? Sensação de quase 0 grau pela madrugada, hein? Eu já vou desejando bom dia pro Antônio Lopes de Fraiburgo, Marilene Guetem, Janete Rosa de Correia Pinto, bom dia. E ele que tá sempre comigo aqui, ó, Giovanni, fala comigo, bebê.
1: Bom dia, Fabelo Carmona, um abraço pro pastor. E pra turma complicada, Marco Arthur.
0: Certo.
1: E pra quem tá ouvindo a Rádio Urado.
0: Certo, Giovanni.
1: Um abraço pro Gilmar também.
0: Pro Gilmar também. Esse é o nosso amigo Giovanni Padilha. Bom dia, meu amigo Fabiano Carlos. Ótima, abençoada quinta-feira, tudo de bom. É o pós-aniversário do Anderson Borges. A festa do Anderson vai ser sábado, hein? Meio-dia vai ter festa, gente, hein? Todo mundo convidado, tá? Ai, 8:09. Gente, vai participando, hein? 991063978. É o nosso Estação Alvorada. Só começando.
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0: Bom dia, Jota Quest. A voz do coração, participação Rael.
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Jota Quest, a voz do coração, participação do Rael aqui na nossa Manhã da Alvorada, 8:13, 99106-3978, vai mandando mensagem, vai participando, vai mandando aquele bom dia especial pra gente, vai mandando bom dia pra Alvorada. Gente, vamos lá, 99106-3978, eu aguardo sua mensagem, o seu bom dia, o seu sinal de positivo, e a gente vai interagindo durante toda a nossa manhã, combinado? Vamos interagir, gente, vamos participar, então manda mensagem. De você em casa, você no trabalho, curtindo a nossa Alvorada. É um prazer enorme recebê-lo aqui na manhã, tá bom? Então, manda que daqui a pouquinho eu trago aí as mensagens do ouvinte da nossa programação mais que especial. Vamos com as manchetes dos principais jornais do país. São 8:13 aqui na nossa manhã. Folha de São Paulo. Destaque de hoje do Folha de São Paulo: Banco Central reduz Selic em 0,25 para 14,25% ao ano e deixa o futuro de cortes em aberto. Estado de São Paulo, em diálogo com Vorcaro, Mota pediu empréstimo para cunhada. No Jornal O Globo, no G7, química dá lugar a atrito e Lula rebate Trump. Dizendo assim pro Trump, ele deu um recado pro Trump: o Lula não se meta na eleição. Correio Brasiliense, Flávio e Lula têm empate técnico em primeiro turno no GDF. No Zero Hora, Rio Grande do Sul, Copom corta juro pela terceira vez seguida. Selic vai a 14,25% ao ano. Notícias do dia, agora vamos para as notícias manchetes em Santa Catarina. Capital lança programa para valorizar professores e servidores da educação, isso em Florianópolis, tá? Agora vamos para as principais manchetes do estado, aqui da rede, direto da rede de notícias Acaerte. Bom, chegada da DTV Mais marca nova era da TV aberta, com mais qualidade e interatividade. Da propriedade rural às gôndolas, agricultura familiar e destaque na Expo Super. Estrada Boa supera a marca de 5 bilhões de reais em investimentos e contempla 3.500 quilômetros de rodovias estaduais. Câmara aprova urgência para a proposta sobre demarcação do Morro dos Cavalos, lá na Grande Florianópolis. Junho Violeta alerta para sinais e diagnóstico precoce do ceratocone. E outras notícias que você confere durante nossa programação da manhã e da tarde também, aqui na Alvorada FM. 8:15, intervalo, eu volto com a nossa reflexão do dia. Gente, eu quero participação do ouvinte. Por enquanto, só 4 ouvintes, 5 ouvintes aqui participaram comigo ainda, hein? É pouco? Bom, é quase nada, né, gente? Vamos lá. Terezinha Mello mandando mensagem, o Ismael de Rio do Campo. Mas eu quero você participando muito aqui da manhã. Eu volto já.

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1: Vamos lá então, 8 horas e 20 minutos. Estação Alvorada pra você aqui na Alvorada FM 94.5. Pra você super ligado. Vai mandando mensagem, vai participando de montão aqui na programação da Alvorada. E eu quero você comigo até o meio-dia, até as 10 com a nossa primeira parte do Estação Alvorada. Até as 10 horas, com certeza. A gente juntos nesta manhã de terça-feira. Terça-feira não, Fabiano. Quinta-feira. Manhã de quinta-feira pra você ficar comigo aqui na Alvorada, pra gente passar uma manhã juntos. Uma manhã legal, interativa. Uma manhã feliz, acima de tudo, tá? Alegria no coração, acima de tudo. Vamos lá, trazendo nossa reflexão do dia. Tudo pronto aqui? Ah, muito bem. Quinta-feira, hoje, dia 18 de junho. Nossa reflexão nesta quinta-feira: o pensamento tem poder infinito. Ele mexe com o destino, acompanha a sua vontade. Ao esperar o melhor, você cria uma expectativa positiva que detona o processo de vitória. Ser otimista é ser perseverante e ter uma fé inabalável e uma certeza sem limites que tudo vai dar certo. Ao nascer o sentimento de entusiasmo, o universo aplaude tal iniciativa e conspira a seu favor, colocando-o a serviço da humanidade. Você é quem escreve a história da sua vida. Ao optar pelas atitudes construtivas, você cresce como ser humano e filho direto de Deus. Positivo atrai positivo. Pense nisso. Pensamento positivo, que as coisas vão dar certo. Pensamento positivo, que as coisas vão dar certo na sua vida. Pensamento positivo, que as coisas vão se encaixando nos seus devidos lugares. Pensamento positivo, que aquilo que não estava bem na sua vida, aquilo que não estava dando certo para você, aquilo que estava remoendo por dentro, te remoendo por dentro, você não estava bem. Aquela relação conturbada que não estava te fazendo bem, isso passou. Acredite, isso passou. Agora você está vivendo um momento tão bom na sua vida. Agora você está vivendo um momento tão legal. Então aproveite esse momento e agarre com as duas mãos essa felicidade que bateu na sua porta. Agarre com as duas mãos essa felicidade que bateu na sua porta e não deixe jamais a felicidade sair da sua vida. Combinado? Combinado? Feche essa porta e deixe a felicidade permanecer no seu coração. Deixe a felicidade permanecer no seu pensamento e acredite que tudo vai dar certo na sua vida. 8h23, bom dia pra você.

0: Opa, tá aí, ó. Aí a cantora Elis Justi. É Insônia da Madrugada. A gente ouviu também o Nat Roots, tá? Tudo vai dar certo. 8h29, bom dia. Tudo bom, gente? Bom dia! Seja uma quinta-feira magnífica, já está sendo, hein? Já está sendo, acredite nisso, tá? Ah, vamos lá, retribuir o bom dia do ouvinte aqui, ó. Meu amigo Ismael de Rio do Campo. Ismael, bom dia, amigão. Bom dia.
1: Das cadeiras, hein?
0: Ah, da pintura das cadeiras.
1: Tem como tocar aí pra nós ouvir aí. Entendeu que Solimões, ninguém faz como a minha saudade.
0: Ah, sim.
1: Foi ser mês pro Salete, Fiscal Cauane, a torcida São Paulino, as amigos do campo, parente do campo, amigo Santa Cecília, parente de Santa Cecília.
0: Certo.
1: Para o meu irmão Rafael, mais conhecido como o Garotinho. E pra você aí da rádio.
0: Certo.
1: E dizer que nessa rádio não tem pra louco, cara. Valeu, amigão.
0: Valeu, amigão. Abraço, Ismael. É, tá aí ouvindo nossa programação em casa, em Rio do Campo. Bom dia, Fabiano. Bom dia, Terezinha Mello. Obrigado pelo café. O café da Terezinha chegou! Chegou café com coisa boa, né? Café traz o quê, hein? Não. É, na questão de sentimentos.

café, para muitas pessoas, como para mim também, é algo novo todas as manhãs. Toda manhã, eu quando vou tomar meu café da manhã, eu tomo meu café e sinto o gosto do café pensando em coisas boas. Ah, e você também, claro, né, quando vai tomar seu café da manhã, primeira refeição do dia, você pensa somente coisas boas, né, gente? Só coisa boa, hein? Márcia Siqueira, bom dia. Bom dia, Gilberto, em Blumenau, Setenarsky, em São José dos Pinhais, lá na conhecida e bonita Colônia Malhada, Cida Aparecida, do bairro Aparecida. Cândia Pires, do Campo do Arinhão, bom dia. Célia, bom dia. Bom dia, Fabiano, toca Leandro e Leonardo. Temporal de Amor, é a sofrência da Silvana Lente. Ela oferece pro Tadeu... O Tadeu, não pode falar de onde que é o Tadeu, hein? Mas é o Tadeu. O Tadeu sabe que é pra ele, né, Silvana? Não posso falar de onde ele é, o que ele faz, tá? Só isso. Mas ele sabe que é pra ele, né? O Tadeu. Gostaria de ouvir Gustavo Lima, tá bom? Eu preparei uma do Gustavo Lima aqui, Loí, tá? Já tinha programado aqui, já está programado, inclusive, Proibido Terminar, tá bom? Essa aqui é a próxima, inclusive, Gustavo Lima, tá bom? Abraço aí, oi, Loí. Bom dia pra Maria Borges, café da manhã gostoso, quentinho, chegou. O Iloir Antônio de Ramos, bom dia pra Camila Silva em Arroio 30. E você, ouvinte, tá aí ligado na Alvorada, no trabalho, em casa, curtindo a nossa manhã? Então manda aquele bom dia pra mim, manda aquele bom dia esperto! Diga pra mim como é que está sua manhã de quinta-feira. Diz pra mim que você está vivendo mais uma quinta, antecedendo a sexta, já esperando já pro final de semana. Qual é a sua expectativa pro fim de semana? Me conta, hein? Luciane Vaz do Centro. Bom dia, minha amigona. Ela já vai mandar o café dela, hein? Já vai mandar, tá preparando o cafezinho e já vai mandar pra mim, né, Luciane? Abraço pra Luciane Vaz do Centro, bom dia. Intervalo, informação chegando já já. E daqui a pouco eu trago pra você mais música, sua participação também, aqui na Manhã da Alvorada, hein? Fica ligado que eu volto. Fica ligado.

0: 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São 8 horas e 32 minutos.
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0: Vamos lá então, de volta, 8h37. 23 para as 9 da manhã. Trazendo para você informação agora aqui na programação da Alvorada FM, para você ligado em casa, trabalhando, curtindo a nossa Alvorada em toda a região, pelo site, pelo aplicativo, curtindo mais uma prisão. E a Polícia Civil de Santa Cecília cumpre prisão preventiva de investigado por tentativa de feminicídio, roubo e violência doméstica em Santa Cecília. Ou a Polícia Civil de Santa Catarina, por meio da Delegacia de Polícia da Comarca aqui de Santa Cecília, cumpriu, na tarde de ontem, quarta-feira, um mandado de prisão preventiva expedido pelo Poder Judiciário em desfavor de um homem investigado pelos crimes, praticados no contexto de violência doméstica e familiar contra a mulher, incluindo tentativa de feminicídio, roubo, ameaça, lesão corporal e descumprimento de medidas protetivas de urgência. A medida cautelar foi decretada após representação da autoridade policial e deferimento pelo Poder Judiciário, em razão da gravidade dos fatos apurados e do descumprimento de medidas protetivas anteriormente impostas em favor da vítima. Segundo as investigações, o suspeito é investigado por, em tese, ter perseguido e abordado a sua ex-companheira em via pública, ocasião em que teria utilizado um veículo automotor para atingi-la. Na sequência, teria agredido fisicamente a vítima e proferido ameaças de morte. Ainda conforme apurado, o investigado teria subtraído o aparelho celular da vítima mediante violência, circunstância que também configura em tese o crime de roubo. A prisão foi cumprida no bairro Marcelino Fernandes, onde o investigado foi localizado por policiais civis. Durante a abordagem, foi apreendido um aparelho celular pertencente à vítima, que estava com ele, objeto relacionado aos fatos investigados. Após os procedimentos legais, o preso foi encaminhado ao sistema prisional, onde permanecerá à disposição da justiça. É importante ressaltar que a Polícia Civil reforça seu compromisso no enfrentamento à violência doméstica e familiar contra a mulher, atuando de forma célere na apuração dos fatos, na responsabilização dos autores e na proteção das vítimas. Gente, violência doméstica, qualquer tipo de violência. Não só a violência física, mas a violência psicológica. O que tem de mulher, de companheira, esposa, namorada, enfim, sofrendo com, não só com a violência física, em casos que não tem a violência física, mas tem a violência psicológica, tá? Mulheres que já sofreram com isso e muitas estão saindo desse relacionamento e já saíram. Se você não consegue fugir desse relacionamento, essa violência é física. Ah, mas ele não me bate, ah, ele não me agride fisicamente. Mas e a violência psicológica? Como é que você consegue viver, trabalhar, conviver com um homem desse que fica na tua cabeça, na tua mente o tempo todo, proibindo disso, daquilo? Em casos que a mulher não pode nem sair de casa. Em casos que a mulher não pode vestir uma roupa. Em casos que a mulher não pode olhar para ninguém na rua. Um ciúme possessivo, doentio, isso é violência psicológica. Ah, mas eu gosto dele. Meu Deus, eu não consigo viver sem ele. Ah, por favor, um abraço pra você, eu volto já.
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0: Vamos lá de volta então, hein? 8h41, bom dia pra você na Estação Alvorada.
4: É isso.
0: Ah, vai mandando mensagem, vai participando à vontade. Proibido terminar, Gustavo Lima, 8h41.

Maravilha, Gustavo Lima, 8h43, proibido terminar. Daqui a pouco mais sucessos pra você, mais música boa. Aqui na Manhã da Alvorada, pra você ligado em 94.5, tá? A minha amiga Bina, de Ponte Alto do Norte, oi, tudo bem? Poderia tocar pra mim, Matheus e Cauã e Laona Prado, admita. Bom dia, Cida Oliveira, minha amigona Cida, bom dia. Olá pro pessoal de Rio do Campo, hein? Alô, Jaqueline Novak, família Novak, abração pra vocês. E sempre curtindo a nossa programação em Rio do Campo. Um bom dia especial pro nosso amigão aqui, ó, o Rian Lima. Fala ali, fala Rian. Tudo bom? Abração pra vocês aí, ligados na nossa manhã, hein? Intervalo rápido, eu volto já já aqui no nosso Estação Alvorada.

0: Álvaro da FM 844, bom dia!
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0: 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Maravilha, 11 minutos faltando para as 9 horas da manhã.
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0: Para você ligar, deixa eu complementar a mensagem da Jaqueline Novak, de Rio do Campo. tá mandando aqui, ó, pra uma galera, hein? Pro pessoal de Rio do Campo, especial pra Nair Florentino da Silva, que mandou alô, é a Jaqueline, Novak de Rio do Campo. Alô, Nair, tá? Abração pra vocês aí de Rio do Campo. Deixa eu dar um abração aqui pra Helena e pro Lucas, tá? Toca Virei Peão do Kelton Beach. Quem pediu foi o Rian. Vou procurar e toco daqui a pouquinho, tá? Quem mais? A Miriam também ouvindo nossa programação. E o Nuno também curtindo nossa manhã. Tô nem aí, Cosmo Express.

0: Então, Torre Eiffel, participação Guilherme Benuto. É, 4 minutos faltando para as 9 horas da manhã. A nossa estação Alvorada, primeira parte das 10 horas. É aqui nesta manhã de quinta-feira, para você ligado. Ô, Elisângela, tá frio aí? Aqui tá. Ela disse assim, ó, mandou mensagem com bom dia. Frio, meu amigo, frio, gelado. Eu não sou fã, eu já sempre deixei claro aqui que eu não sou nem um pouco fã do inverno, né, gente? Eu não gosto do inverno, não gosto, não curto o inverno. Tem pessoas que gostam, tem pessoas que adoram o inverno, hein? Adoram ficar passando frio não. Adoram ficar encasacados, né? É, aquela mão gelada, aquele pé gelado, aquele frio que corta no sentido de aquele frio que corta o rosto. Ah, meu Deus do céu. Ah, mas tudo bem, né? Agora estamos com 7 graus a temperatura, o sol marcando presença lá fora entre nuvens, tá? Daqui a pouco, às 9h20, tem o Leandro Puchalski para atualizar essa condição do tempo para hoje. Amanhã tem instabilidade, amanhã parece que já tem previsão de pancada de chuva, parece que sábado um pouco também, domingo ensolarado, domingo pelo menos ensolarado. Ó, deixa eu mandar um abraço aqui pra Luciane Vaz, que mandou aqui uma cuca pra mim. Obrigado pela cuca. Virtualmente, muito obrigado. Ah, vamos seguindo, gente. 8h57, vai participando. 99106-3978. Manda abraço pra Ponte Alta do Norte, pro casal, a Dona Bina e o seu Juvenal, que estão curtindo nossa manhã. Matheus e Cauã, admita, participação lá na Prado, hein?
1: Vocês precisam admitir alguma coisa.

0: de Minta, Matheus e Cauã, Laona Prado, Manu Batidão, Torre Eiffel com Guilherme Ebenuto, ainda Cosmo Express, tô nem aí. Daqui a pouco tem um Temporal de Amor, na versão do Pérola Negra, tá? É, daqui a pouquinho, daqui a pouco rolar mais músicas, a Marisa de Lebon Regis, lá da Pai de Lebon Regis, abraço Marisa. Ela mandou assim, bom dia, eu adoro o inverno, né? Tem pessoas que adoram o inverno. É, eu não gosto. Hoje, por exemplo, e como todos os dias frios, a gente chega assim, em casa cado, sai de casa pra levantar da cama, é um baile, né, pra levantar da cama. Você tá lá no quentinho, né, embaixo das cobertas, né, aí você pensa uma, pensa duas e pensa três vezes pra levantar da cama. Sair e sentir o frio. É. Aí você pensa assim, eu tenho que trabalhar, tenho que levantar, eu não posso ficar aqui na cama. Então eu levanto. Aí, meu amigo, vestir uma roupa não é fácil, não. Que dirá tomar banho no frio, né? Gente, no verão é tudo mais fácil. Verão você coloca uma camisa, manga curta, tá tudo certo. Tá tudo certo. Agora, eu tô apertado, eu tô agoniado aqui, sinceramente. Eu tô agoniado com uma, duas, três, quatro e a jaqueta. Quatro blusas e a jaqueta. Eu tô agoniado, tô apertado. Eu fico agoniado com tanta blusa, gente. Por isso que eu não curto o inverno. Eu fico agoniado, querendo tirar, mas não dá. Fico frio, tá frio. Então, gente, vamos lá. Vamos fazer um abaixo-assinado pra que o inverno... vai embora. Eu volto já, tá bom? Brincadeiras à parte, eu volto já já.
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0: Alvorada, bom dia pra você, são 9 horas e 2 minutos, direto da rede de notícias Acaerte, agora informação na manhã.
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2: 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A Celesc concluiu o processo de instalação de antenas de internet via satélite na frota de atendimento emergencial da companhia no estado. 433 veículos utilizados pelas equipes que realizam os reparos no sistema elétrico foram equipados com a tecnologia. A melhoria tem como objetivo eliminar os vazios de comunicação antes enfrentados pelos técnicos em algumas localidades do território catarinense. O gerente de telecomunicações e compartilhamento da Celesc, Carlos Eduardo Marcucci, explica como este recurso agiliza o atendimento a situações emergenciais.
3: Muitas locais, principalmente das áreas rurais, a gente tem deficiência de não ter o sinal de celular e nem ter o sinal do nosso rádio VHF, né? E aí, muitas vezes, a equipe estava fazendo um atendimento e, para poder buscar o próximo serviço que ela vai ser executada, ela teria que se deslocar para uma área onde pega sinal, para poder, às vezes, até voltar para o mesmo lugar que o serviço estava ali próximo de onde ela já estava. Então, veja o tempo que a Celesc perdia com a rede satélite, tecnologia da Starlink. Agora a Celesc não tem mais problema de comunicação com a equipe, ou seja, em 100% do tempo a equipe está online em comunicação com os centros de operação. Isso ajuda nessa agilidade desse atendimento, né, que às vezes levava meia hora, 40 minutos para a equipe se deslocar para um ponto de sinal, bem como a segurança da equipe para a realização desse trabalho.
2: Os veículos equipados com tecnologia de internet via satélite foram distribuídos entre as bases operacionais das 16 agências regionais da Celesc em Santa Catarina. O gerente de telecomunicações e compartilhamento da companhia, Carlos Eduardo Marcucci, detalha.
3: Cada regional possui as suas bases operacionais, né, onde tem as equipes que atuam nesse atendimento emergencial. Cada equipe possui um veículo. Foram 100% desses veículos com o cesto aéreo que foram equipados com essa tecnologia aí. As bases de operação já são distribuídas para isso, conforme o número de unidades consumidoras, ocorrências, distâncias. Então, isso o Departamento de Operação da Celesc faz diversos estudos, inclusive, eventualmente amplia uma base em algum lugar. lugar, mas o objetivo mesmo foi para que 100% das equipes que estão espalhadas por todo o estado, todas essas localidades onde tinha uma dificuldade maior de ter essa comunicação eficiente com a equipe, né, agora não existe mais e a Celesc está conseguindo, de fato, dar resposta mais rápida nas ocorrências, principalmente de falta de energia, para voltar o mais rápido possível para o consumidor catarinense que está precisando desse retorno.
2: A Celesc investiu cerca de R$12.600.000 para aquisição e instalação das antenas de internet via satélite na frota de atendimento emergencial. De Florianópolis, da Rede de Notícias Acaerte, Cadu Reis.
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0: 9:09, bom dia, dia pra todo mundo, quinta-feira, legal, até o meio-dia tem Estação Alvorada, até as 10 tem a primeira parte do Estação Alvorada comigo, Fabiano Carlos, com muito carinho. Oh, que maravilha, bom dia!
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0: Maravilha, 9:09, 99106-3978, pra você mandar mensagem. Giovanni Padilha, fala, o que que houve, Giovanni? Fala.
2: Eu, Fabiano, a cela tá amarela, de laranja e limão.
0: Hã?
2: E bergamota. Vou tomar um banho no poço pra ir pra igreja. Um abraço pra você que tá ouvindo a rádio agora.
0: Vai tomar banho no posto pra ir pra igreja? Não tem... O que que deu no chuveiro aí na sua casa? Vai tomar banho no posto pra ir pra igreja? Ai, Giovanni, abraço você. Só você pra me fazer rir, hein? É, Roseli Carlinho, minha amigona, bom dia. A Silvana Leite também diz. A Silvana também.
3: Ai, eu também não gosto do frio. O frio me encaranga os dedos.
0: Ah, tá bom. É, mas é por aí que eu me refiro. A gente fica encarangado, fica assim, eu fico na agonia aqui de tanta blusa que eu tô, gente. Bom dia, meu querido flamenguista. O melhor serviço pra esquentar no frio é fazer concreto no braço. Aí sim esquenta, né? Aí é pros fortes, né, ô Léo Weber? Aí eu digo pra você, eu reconheço que você é um cara forte. Forte em todos os sentidos e corajoso também, hein? Fazendo concreto. Esquenta, esquenta, né, amigo? Esquenta, esquenta. Pérola Negra, Temporal de Amor. Depois tem Péricles. E Ana Castela, bom dia, 9:11.
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Pericles com Ana Castela, Simplesmente Acontece, Pérola Negra e o Temporada de Amor. 9h17, gente, bom dia pra você ligado, curtindo aqui a nossa alvorada. É, manda um abraço pra Piazada, da LZK, pro Adriano da Caçamba, positivo e operante. O Giovanni tá mais louco que o Batman. Qual o Giovanni? O Gilberto. Ah, o Giovanni Padilha. Pois é, o homem foi tomar banho no posto para ir para a igreja. Primeiro que, se ele vai tomar banho no posto, em casa algum problema no chuveiro tem. E falou, enfim, tá tudo certo, Giovanni, tá tudo certo, meu amigo. Vou pro intervalo comercial, você continua comigo, tá? 991063978 é o nosso WhatsApp para você manter contato e interagir com a gente aqui na Manhã da Alvorada.

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0: Vamos lá então, às 9h21, o Boletim do Tempo, trazendo tempo aqui para a região de Santa Cecília. No momento, o sol presente entre nuvens, tá? Temperatura marcando aqui no centro da cidade, agora atualizando, a temperatura marcando 8 graus. Ô, Leandro, bom dia para você, seja bem-vindo mais uma vez. Como é que fica o tempo, o clima, a condição do tempo para hoje e para amanhã também aqui na região de Santa Cecília? Bom dia para você.
7: Muito bom dia, Fabiano. Bom dia para todos os ouvintes aqui da Alvorada. Tivemos mais um amanhecer de gelo, mais um amanhecer de baixas temperaturas aqui no meio-oeste, né, pessoal? Tivemos temperaturas próximas de 1-3 graus, aonde ficou positivo, e temperaturas negativas em várias das nossas cidades, tá? Chegou aí a 1-2 graus abaixo de zero em alguns municípios. Ibiam chegou, Fraiburgo, Lebon Régis, Caçador, Timbó Grande, mais em direção ao Planalto Norte, então todo um amanhecer bastante gelado. Bom, pessoal, agora, durante as próximas horas, as temperaturas, claro, vão subir, é o comportamento normal delas, né, num dia, e chega a casa de uns 15, 16 graus durante a tarde. Também não é grande coisa, mas dá uma boa diferença. Já tem mais nuvens, e assim nós vamos, né, com mais nuvens ao longo do dia, intercala com alguma abertura de sol, são nuvens altas, não vai mudar a condição do tempo, mas elas continuam presentes. Durante o decorrer da sexta, tempo instável, continua essa previsão. Até deve começar a sexta-feira mais com nuvens do que com chuva, mas à medida que a sexta-feira ocorre, tem sim previsão de chuva aqui para nós, mesmo que seja um pouco irregular, tá? Pegue por algumas cidades. O frio, ele vai se manter, não pelo fato da gente ter um amanhecer de temperaturas tão baixas quanto hoje, mas pelo fato da temperatura da tarde não subir tanto. 12, 14 graus vai dar uma cara mais gelada mesmo para a sexta-feira ainda. Até porque também tem outro ingrediente, tá? O vento. Tem algumas rajadas na faixa aí dos 60 km por hora, tá? Atenção em relação a isso, o que vai acentuar ainda mais a condição de frio. Abraço para todos, informações do tempo da Puchalski, Meteorologia.
0: Obrigado, Leandro. Por enquanto, obrigado. Você volta logo mais no Alvorada Notícias, em 94.5.

0: Opa, vamos lá, 9 horas e 24 minutos, de volta no Estação Alvorada. Bom dia.
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0: 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Assim, ó, você está em ótima companhia da Alvorada. Música boa, bate-papo, informação, alegria. É, bate-papo que engrandece você, tá bom, gente? O que é bate-papo que engrandece? Que a gente procura passar pra você, além, claro, notícias, notícias sérias, né? Mas alegria, gente, alto astral, hein? Imagina se você não levar a vida com alegria, com entusiasmo, hein? Então, nosso objetivo aqui, nosso intuito é passar pra você energia positiva, alegria, né? Alegria no ar, gente, bom dia! Então, bom dia com alegria! Bom dia, meu amigo Luciano, por falar em alegria, pra mim ficar mais alegre,

Gente, 991063978. Ismael Rio do Campo, próximo som vai pro Ismael que pediu. Próximo som vai pra Claudete, que tá lá no serviço ouvindo nossa programação. É, vai pra galera aí que tá ouvindo nossa alvorada em toda a grande região, curtindo nossa manhã. Ninguém faz igual, hein? Rio Negro e Solimões, 9h26.

9h32, Turma do Pagode Menos é Mais, Bebe e Vem Me Procurar. Turma do Pagode Menos é Mais, pagode legal aqui, hein? Rio Negro e Solimões, ninguém faz igual, hein? Bom, a gente vai até às 10 horas com a primeira parte, aí tem a parada pro momento de oração. Aí a gente volta aí das 10h15 ao meio-dia com o nosso Estação Segunda Parte. Joanita Suzuki, ô Joanita, abraço. Ó, quem não mandou bom dia, manda, gente. Tô aguardando aqui o seu bom dia. Já recebi vários e várias mensagens, mas é assim, ó. Muita gente ainda não participou ainda. Tá claro que temos até o meio-dia para ficarmos juntos. Você que não mandou aquele bom dia ou não manda mensagem antes das 10, manda depois, na segunda parte, tá? Tá valendo, hein, gente? Tá valendo. Quinta-feira hoje, dia 18 de junho do ano de 2026. E por aqui o nosso Estação. Um abraço aí pra você que tá em casa curtindo. É no aconchego do lar. Você que tá no trabalho desde cedinho. Muita gente levanta cedo, mas cedo mesmo, hein? De madrugada pra trabalhar, hein? Eu admiro aí as pessoas que levantam cedo. Às vezes não é porque gostam, né? Mas por dever mesmo de levantar cedo pra trabalhar, né? Os amigos da madrugada, hein? Um bom dia especial pra vocês. E vocês merecem o quê? Aplausos! Admiro aí que levanta cedo, mas cedo mesmo, 5 da manhã, 4h30, 4 horas, 4h30. Galera da noite aí que trabalha no período noturno, aquele abraço, hein? Bom dia pra ele, José Hamilton, tudo bom, Zé? Abraço, bom dia também especial aqui, ó, pra nossa amiga Lourdes, ligadinha também na Alvorada. Bom, nosso baú da 94, daqui a pouquinho tem, como hoje é quinta-feira, todas as quintas, tem clássico internacional no nosso baú. É daqui a pouco, hein? Fica ligado.

0: Alvorada, 9 horas e 34 minutos. Bom dia.
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2: Teve bola rolando ontem pela Copa do Mundo 2026. Os jogos e resultados foram os seguintes. A Áustria venceu a Jordânia pelo placar de 3-1. Portugal de Cristiano Ronaldo estreou contra o Congo, República do Congo. Ao natural, vitória de Portugal, mas a República do Congo faz história, empate 1-1. Cristiano Ronaldo, a seleção de Cristiano Ronaldo, Portugal estreia com empate na Copa do Mundo 2026. A Inglaterra, uma das favoritas ao título, enfrentou a Croácia, que também é sempre forte dentro de Copa do Mundo, sempre conquistando bons resultados, mas deu a Inglaterra 4-2 para a seleção da Inglaterra, comandada por Harry Kane. A Inglaterra começa bem o Mundial 2026. Gana venceu o Panamá pelo placar de 1-0. E a Colômbia estreou ontem à noite e venceu o Uzbequistão pelo placar de 3-1. Hoje tem bola rolando. Às 13 horas jogam República Tcheca e África do Sul. Às 16 horas tem Suíça e Bósnia. Às 19 horas tem Canadá e Catar. E às 22 horas tem México e Coreia do Sul. Com as informações para o Giro do Esporte, Jean Andrade.
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1: 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O nosso Baú da 94 desta quinta tá começando. 22 para as 10 agora. 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Hoje, clássico internacional, vamos ao ano de 1998, uma música dançante que tem uma melodia muito bonita, muito legal. É a música da cantora Cher, Believe. Não foi apenas um sucesso estrondoso na longa trajetória da artista, mas um marco que revolucionou a música pop. A faixa foi o primeiro grande hit a utilizar o autotune de forma robótica e intencional, hein? É um meio musical, né? Como é que se diz ali? Autotune. Mas quem é músico sabe o que é o autotune, né? Autotune ou tune. Abrindo portas para uma nova era na produção musical. Bom, após um período de instabilidade comercial, a cantora Cher sugeriu que ela apostasse em um som mais voltado para o dance pop. A artista inicialmente resistiu, preferindo um trabalho conceitual, mas acabou cedendo. Os produtores ingleses Mark Taylor e Brian Rowling assumiram a produção no Dream House Studios, em Londres. A base da música veio de uma demo considerada moda que circulava na Warner. os compositores refizeram a letra e a própria cantora Cher alterou o segundo verso para que a personagem soasse mais confiante. Durante as mixagens, o produtor Mark Taylor resolveu testar um software recém-criado, o Auto-Tune, vamos aportuguesar, né? É muito usado em canções pop dance, canções dançantes e no mundo todo, né? O programa foi desenvolvido para corrigir e suou e deu certo, hein? A música é de 1998. Cher, Believe. 9:41. Clássico internacional aqui no nosso Baú da 94.

0: Opa, 9 horas e 44 minutos, é quase 15 para as 10, hein? Fechamos aí o nosso baú da 94 com Cher, Believe, de 1998. Toda quinta-feira, você sabe, tem clássicos internacionais aqui na Alvorada. 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
0: Bem, 14 minutos para as 10 horas da manhã. Informação para você aqui na Alvorada. Justiça muda regras sobre criação de pitbulls em Santa Catarina. O Tribunal de Justiça de Santa Catarina considerou inconstitucionais os dispositivos da legislação estadual que proíbem a criação e a comercialização de cães da raça pitbull no estado. A decisão também alcança a obrigatoriedade de esterilização dos animais prevista na mesma norma. A discussão teve início a partir de um mandado de segurança apresentado por uma empresa de Santa Catarina que questiona a validade da lei estadual número 14.204/2007 e do decreto número 1047/2025, responsável por regulamentar as restrições impostas à raça em Santa Catarina. Ao analisar o caso, o relator desembargador Ricardo Fontes destacou a necessidade de equilibrar dois direitos constitucionais: a segurança pública e a liberdade econômica. Com esse entendimento, o tribunal manteve válidas as normas que determinam o uso de focinheira, guia adequada e a responsabilização dos proprietários por eventuais danos causados pelos animais. Segundo o magistrado, essas medidas são compatíveis com a Constituição por terem o objetivo de proteger a população sem impedir a atividade econômica relacionada à raça.
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0: Alvorada, agora faltando 12 minutos para as 10 horas da manhã.
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0: 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Ó, tá legal, hein? Tá especial. Tá uma maravilha, gente, apesar do frio, hein? Uma quinta-feira belíssima pra todos nós. Amanhã já é sexta. Amanhã já é sexta. Coisa boa.
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0: Até o meio-dia, vamos juntos por aqui, até as 10 horas com a nossa primeira parte aqui no nosso Estação Alvorada. Abração pra quem aqui, hein? Ah, meu amigo Zair Cardoso. É, o Zair aí mandou um chimarrão. Muito bem. O chimarrão vai pra produção aí, que eu não... Eu sou mais do café, gente. Quando vem chimarrão, a gente manda aí pra galera aqui, tá? Que são adeptos ao chima. É, Delamar. Oi, Dela. Tudo bom, Delamar? Abraço, bom dia. Ah, tá. Ganhou tudo isso. Oxe. Parabéns, então, Elisângela. Bom dia, Fabiano. É o Eloy de Moema. Pediu uma da Amado Batista. Ainda hoje manda a Amado Batista. Ainda hoje. Até o meio-dia sai a Amado Batista, hein? Até o meio-dia sai. Porque agora vamos de... Ah, modão. modão legal, modão bonito, melodia legal, letra bonita. Zé Henrique e Gabriel, Instinto Animal. 7 para as 10, bom dia pra você.

0: Zé Henrique e Gabriel, Instinto Animal, modão lá da década de 90, hein? É, na verdade, Instinto Animal é final da década de 90, comecinho dos anos 2000, né? É, mais precisamente em 2000 alguma coisa, não lembro agora, mas enfim, né, gente? Ó, é 9h56, faltando aí 3 minutos e meio para as 10 horas, eu mando abraço pro Elson de Moraes. Ô, Elson, bom dia! Ó, quem não mandou bom dia, não participou na primeira parte, tem a segunda parte todinha pra participar, hein? E na segunda parte, depois do momento de nação, hoje vai ter a brincadeira do Eu Quero Sofrência. Ah, a produção tá preparando uma aqui? Essa aí... Ah, essa acho que o povo vai participar bastante, né? É, acho que o povo, o ouvinte vai participar bastante da brincadeira Eu Quero Sofrência. Mas é daqui a pouco, na segunda parte da estação, porque agora eu tô encerrando aqui a primeira parte com oferecimento de Erva Mate Mazut, Agromaster, Samar Presentes e Papelaria, JH Móveis, Supervisa Supermercados, Urbano Casa e Jardim, Joalheria e Ótica Elimar, Cifra Empréstimos com a gente a partir de hoje e vai estar com a gente sempre, né? Country Beat, alguém pediu Country Beat, que eu vou tocar uma outra música, aquela que me pediram aqui, que eu não lembro quem foi, eu vou tocar uma outra, o iPhone 14, tá? E daqui a pouquinho tem momento de oração, pra você participar do momento de oração, e a gente continua até o meio-dia.
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3: Maravilha, 10 horas em ponto, nosso momento de oração no ar para você participar até às 10h05. As participações através aqui da mensagem, tá? É, áudio ou pode escrever a sua mensagem e mandar para mim, tá? 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Atenção, a Zelanda vai participar novamente. Zelanda, bom dia para você, minha amiga. Seja bem-vinda.
4: Bom dia, Fabiano. É a Zelanda. Primeiro, eu quero agradecer a Deus de a gente ter saúde, estar junto com a família da gente. De oração de hoje, eu peço para mim, para o meu esposo, para os meus filhos, para os meus netos. Peço que Deus, Nosso Senhor, Nossa Senhora da Aparecida, proteja sempre eles, para os meus tios e tias, primos e prima, para a Sandra e a família dela, para a dona Eluíra e a família dela. E para quem estiver precisando de oração.
3: Obrigado, Zelanda. 10 horas e 2 minutos em oração com a gente, a família da Cátia, de Ponte Alto do Norte. Em oração nesta manhã, para que os caminhos se tornem não de espinhos, mas de flores. Que os caminhos sejam de alegrias e não de tristezas. Que os nossos caminhos sejam de positivismo e não de negativismo. Não é mesmo, Kátia? 991063978. Maria Borges, minha amiga. Oi, Maria.
5: Bom dia, Fabiano. Tudo bem? Eu peço oração para mim, para os meus filhos, para o meu esposo, para a minha família e para vocês da rádio. Amém?
3: Amém, obrigado. 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A Cândia, a Pires, o Adair, a família em oração também, para que a caminhada de vocês aí sejam de luz, de fé e com as bênçãos de Deus. Cândia e Adair, tá bom? Alô, bom dia!
6: Bom dia, meu amigo Fabiano. Giliardo Silva, sintonizado no 94.5, a rádio faz sucesso. Quero pedir oração para toda a minha família, para minha sobrinha Camila, que tá meio doente, mas na graça de Deus tá melhorando aos pouquinhos. Quero mandar uma oração pra minha mãe, Maria Arta Joaquim, mais conhecida por Lina. Pro meu cunhado Adriel, que Deus abençoe sempre ele. Pra minha irmã Mara. Pro meu cunhado Joel, se humilha de todos que estão precisando. Que Deus é presente entre nós é hoje aí. E sempre.
3: Obrigado, Giliar, pra família, pros amigos todos, né? Obrigado aí ao Giliar. Meu amigo aí do Guilherme Raul e o Graxa. Bom dia, Fabiano. Quero pedir oração para o meu marido Alberto Leandro, para os meus filhos Camille, Arthur e Nicolas e família também. Quem pediu? A Cléo Fernandes. Participações do ouvinte, algumas participações aqui até 10h05, tá? Mas muita gente ouve nesse momento. Muita gente está acompanhando o nosso momento de oração e realizando aí, fazendo o seu pedido no seu íntimo. Importante você conversar com Deus, né? No seu íntimo, pedir, não só pedir, mas como agradecer pelas coisas boas da vida. Fechou? Fechou então, hein? Daqui a pouco eu volto, hein, com a segunda parte do Estação Alvorada. Padre Reginaldo Manzotti, bom dia, padre! Seja bem-vindo! A oração desta quinta-feira. Dia 18 de junho, padre, bom dia.
7: Bom dia, queridos filhos e filhas. Como é bom acordar de manhã e dizer: vem com poder sobre mim. Transforma meu coração, Jesus misericordioso. Eu confio. Eu espero, Jesus. Eu me entrego, Jesus. Em nome do Pai, do Filho, do Espírito Santo. Amém. Jesus misericordioso, eu confio e professo na tua misericórdia. E é movido por este desejo que apresento neste momento de oração minhas preces, súplicas, mas principalmente minha ação de graças. Graças recebidas, não por ser merecedor, pois tenho consciência que não sou digno, mas fruto de tua bondade e de tua infinita misericórdia, Jesus. Louvado sejas por todas as bênçãos derramadas. Jesus, o dia começa. E entrego todo este dia pedindo a vossa misericórdia. Fortalece-me, ajude-me no discernimento e mesmo nos momentos de dificuldades, que a vossa misericórdia seja maior que os problemas. Quero colocar, Senhor, este dia diante de teus olhos. Quero apresentar minhas queixas, dificuldades, sofrimentos, unindo-me a todas as pessoas que sofrem e que confiam no teu poder misericordioso. Jesus, movido pela misericórdia, acolheste as multidões. Tomado de compaixão, atendestes a todos e a cada um, libertando-os, curando-os. É por isso, Jesus, que coloco o dia de hoje, cada passo, cada decisão, cada agir, movido pela mesma compaixão, Senhor. Atenda as minhas preces, escute os meus apelos. Jesus, acolhe de modo particular os doentes, os acamados, os que vão para a cirurgia, os que se recomendaram às orações. Misericórdia, Jesus, para com os desempregados. Misericórdia, Jesus, para os que estão em crise de matrimônio. Misericórdia, Jesus, para os que estão depressivos. Jesus, eu confio na vossa misericórdia. Pai nosso, que estais no céu, santificado seja o vosso nome, venha a nós o vosso reino, seja feita a vossa vontade, assim na terra como no céu. O pão nosso de cada dia nos dai hoje, perdoai-nos nas nossas ofensas, assim como nós perdoamos a quem nos tem ofendido. E não nos deixeis cair em tentação, mas livrai-nos do mal. Amém. Jesus, eu confio na vossa misericórdia. Bom dia a todos.
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0: 23 e 22 em Santa Cecília.
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9: 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Opa, 10 e 14, estamos de volta, porque a partir de agora até o meio-dia tem a segunda parte do Estação, hein? Música, alegria, informação, sua participação no nosso WhatsApp 99106-3978. Quinta-feira, hoje dia 18 de junho, quintou, meus amigos. 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E aí, tranquilos? Calmos? Serenos? Então vamos lá até o meio-dia no Estação Alvorada.
8: 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Ó,
9: abrindo Estação Parte 2, Matando Saudade, numa versão legal aqui de Adair Cardoso, Que Se Dane o Mundo, lembras? 10 e 15.

0: Isso é segredo, viu?
1: Maravilha! 10h21, Maiara e Maraíza, quantos? 80 nomes, tudo isso? Ah, não. Quem tem 80 nomes na agenda do seu telefone, hein? Ah, é demais, né? Ai, bom dia, gente. Ju de Vitmarsu. Alô, Ju Vitmarsu. Quanto tempo, Ju? Tá muito ocupada, hein? Porque não mandou mais mensagem, né? Só pode. Ah, só pode. Deve estar muito ocupada essa menina, hein? Hein? Fala sério, né, Ju? Fala sério. A gente sente falta dos ouvintes. Aí passa um tempo sem mandar mensagem, some do nada. A gente sente falta dos ouvintes, claro, hein? Bom dia pra Bia, também ligadinha com a gente na Alvorada. Ó, pode mandar mensagem pra mim. Você que não mandou lá na primeira parte, tá? Vai mandando 991063978. Gente, eu quero fotos e vídeos do som ligado na Alvorada FM. Eu quero fotos e principalmente vídeos confirmando e me provando que você está curtindo nossa programação em 94.5. Manda foto do rádio em casa, do carro, no trabalho. Pode mandar no trabalho, hein? Mas no trabalho eu não posso mostrar, não posso mandar. Manda pra mim fotos e vídeos pra confirmar que você está ouvindo a nossa Alvorada FM nesta manhã de quinta-feira.
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1: O vagabundo não chora mais, hein? Cauã Furacão. Bom dia, 10h22. Daqui a pouco, clima 94.
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LCLS Jack com o Vini. O Vini é o Vini. É daquela música assim, ó. Mexe a cadeira, mano, mano, na sala. Cauã Furacão, Vagabundo, Não Chora Mais. Ainda Maiara e Maraíza, 80 nomes, 80 nomes. Adair Cardoso, Que Se Dane o Mundo, versão aí da Alvorada FM. 10h29, gente, vamos lá. Quem tá participando comigo aqui, ó. Lu Góes, em Rio do Campo. Bom dia, tudo certo, Lu? Abração pra vocês em Rio do Campo. Ademir Ribeiro, o rádio do Ademir tá em cima do automóvel dele. Tá lá curtindo, tá lá no trabalho o Ademir Pedreiro, né? Ademir Ribeiro. Machado Elisete, mandaram um vídeo, vamos lá. Muito bem, uma caixa de som em alto e bom som. Mas tá na Alvorada mesmo essa música? Eu não toquei na Alvorada. Ô Machado, ô Elisete. Ah, agora sim, ah tá, eu toquei sim. É só que me falta, né? É só o que me falta, hein? É o som Moraes, manda. Ouça. Ah, o som lá no ambiente, no trabalho do Elson, na sua máquina pesada e com o som ambiente curtindo a Alvorada. Tá frio, Rosilene. Bom dia, Rosilene. Senhor Alinor, tá frio. Eu tô com frio ainda. Ainda estou com muito frio, gente. Por favor. Ah, estou com duas calças, quatro blusas e a jaqueta. Luva, meia luva para ser mais exato, né? E os dedos encarangados, como diria minha vovó, minha saudosa avó, né? Meu Deus, tá com o dedo encarangado, não tem jeito. Essa meia luva, a meia luva é o seguinte, a meia luva é legal. Mas só que os dedos ficam gelados, né? Então essa meia luva não funciona muito mão, hein? Que o problema é os dedos que ficam gelados, né? Então a meia luva, ela não funciona muito bem, hein? Não sei por que eu comprei meia luva, hein? 10h31, volto já.

0: Alvorada, são 10 horas e 31 minutos.
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0: O céu está encoberto com o sol presente entre nuvens, tá? O sol está presente mais entre nuvens nesta manhã. Tem uma pequena chance de pancadas, 10% de probabilidade hoje ainda, será? Bom, umidade relativa do ar 75%, ventos que sopram a 11 km por hora. Esse vento soprando aí a 11 km por hora tá deixando o dia frio gelado, né? Não tá numa intensidade alta, mas 11 km por hora soprando gelado complica, né? 10 graus a temperatura agora aqui no centro da cidade. À tarde, gente, não vai esquentar. Ela vai agora 10 graus, à tarde não passa dos 13 graus, tá? Manhã sexta, céu encoberto, previsão de pancadas de chuva durante todo o dia. A qualquer hora do dia de amanhã tem previsão de pancadas de chuva com 7 graus a mínima e à tarde amanhã mais frio ainda, hein? 11 graus. Sábado também tem instabilidade. É claro, a condição é menor que a de sexta-feira, mas sábado ainda segue com previsão de pancadas. 9 graus a mínima, 11 graus a máxima.
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2: Vamos lá, quinta-feira, que é quinta e sexta, tem a nossa 94 no comércio, principalmente nas quintas e sextas, hein? 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
3: 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Eu volto para os estúdios com você aí, Fabiano Carlos.
2: Maravilha, abraço, daqui a pouco você volta, daqui a pouco o Renan vai estar na selfie, tá? Daqui a pouquinho na selfie, o Renan, o 94 no comércio.
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2: Vamos lá então, 10h37, você ligado na nossa manhã, mais que especial, manda fotos, manda vídeo aí do som ambiente do seu carro, do som ambiente na sua casa, no trabalho, e me conta, e me mostra, me prova que você tá ouvindo Alvorada, e mais prove, mais prove!
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2: Ó, quem tá provando e tá me provando mesmo, confirmando a audiência, a Lu Góes, Rio do Campo, ela sempre ouve mesmo, né? E mandou aqui um vídeo, ouça o vídeo da Lu Góes. Esse é o som do rádio dela. Ah, que maravilha, Rio do Campo, hein? Legal! Manda vídeo que eu rodo o áudio no ar aqui, tá? O vídeo, eu gosto muito dos vídeos, né? Eu prefiro vídeos do que fotos, mas fotos também eu aceito. Mas eu prefiro os vídeos que eu consigo ouvir a Rádio Alvorada aí na sua casa, o som da Alvorada, aonde você está, beleza? 991063978, não mais quase. Opa! Israel e Rodolfo, daqui a pouco a brincadeira, eu quero sofrência, 22 para as 11. Sim.

Ritmo Express, Aninha Soares do Sétimo Sentido, Tá Faltando Amores, Rael e Rodolfo, Não Mais Quase. O Mergo Luciano mandou aqui vídeo do som. É, roda pra mim o vídeo dele, roda. É, foi curtinho, mas deu pra ver. Tá lá no trabalho, Luciano, curtindo a rádio, hein? Isso, rádio no trabalho. A Cida também mandou. Oi, Cida! Manda aí. Ouça. Não Mais Quase, né? É, rádio em cima de uma pequena prateleira na casa da Cida. Abração, hein? Gente, 10h44, na volta do intervalo, ó, continua mandando mensagem, tá? Continua participando, interagindo, porque na volta tem a brincadeira Eu Quero Sofrência, já já.

0: Alvorada, são 10 horas e 44 minutos.
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0: De volta ao nosso 94 no comércio. 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
0: Opa, estamos de volta, agora faltando 9 minutos para as 11 horas.
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0: Legal, gente, Estação Alvorada nesta quinta-feira até o meio-dia para você, super ligado, hein? No carro, na casa, no trabalho, ouvindo. Alguém mais mandou vídeo do som, curtindo Alvorada, provando que tá ouvindo Alvorada. Roda.
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0: Muito bem, sonzeira da minha amiga, hein, lá, hein? Sonzeira da minha amiga. A Luzia, Luzia! Pode mandar seu vídeo aí, grava um vídeo curtinho, né? Bem curtinho, hein? Só pra confirmar e provar que você tá ouvindo a Alvorada aí no seu som, na sua casa, no carro ou no trabalho. Galera dos veículos aí não mandaram ainda, né? Só das máquinas pesadas, né? Você no caminhão, você no táxi, você no ônibus, né? Você no seu carro de passeio, pode mandar o seu vídeo aqui na Alvorada FM. Manda, ó, chegou mais um, roda.
9: Vídeo curtinho, né? Bem curtinho aí, só pra...
0: Fale do som do carro aqui, ó. Quem mandou foi a Patrícia Rodrigues. Oi, Patrícia. Circulando na cidade. Ouvindo a Alvorada, isso aí, ouvindo a 94. Está no ar a brincadeira, eu quero sofrência. Você vai gravar um áudio, só vale por áudio, hein, gente? Não me mande, não escrito, não escreve, é áudios. Escrevendo assim, ó, eu quero sofrência, Fabiano. A produção escolheu Altair e Alexandre, dois passarinhos. Alguém quer ouvir a música inteirinha? Alguém quer ouvir? Tem que mandar áudio falando no áudio, gravando. Eu quero sofrência. Meu Deus do céu. Em plena quinta-feira de manhã, dois passarinhos, gente. Ei, Altair e Alexandre, hein? É a música, é a sofrência. E agora?
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0: Então, grava um áudio falando em alto e bom som. Eu quero sofrência, Fabiano. Roda a música do Altair Alexandre, os dois passarinhos, porque eu quero ouvir. Porque eu quero sofrência. Eu quero sofrência. Mas tem que gravar áudio. O maior número de mensagens com o áudio gravado, aí eu rodo inteira a música, tá? Ah, eu rodo inteira. Mas pra mim rodar a música inteira, a música de Altair Alexandre, dois passarinhos, tem que ser muitos áudios. Quantos? No mínimo 20 áudios, pode ser? No mínimo 20? Vamos lançar o desafio, então? A música Dois Passarinhos, de Altair e Alexandre, tá? No mínimo 20 áudios, tá bom, gente? Tem que gravar o áudio, não manda por escrito, não. Gravado. Tá valendo? Eu quero sofrência. No mínimo 20 áudios, senão no rodo inteira. Alexandre Pires, você virou saudade? Opa, faltando 6 minutos para as 11 da manhã.
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0: Maravilha, 10h57. É, você virou saudade só pra contrariar aqui no nosso Estação Alvorada, primeira parte pra você. Gente, 1, 2, 3, 4, 5 áudios. É pouco. No mínimo 20. Senão não vou tocar essa música inteira, hein? No mínimo 20 áudios, hein? Vamos lá. Não. 5 áudios eu não rodo nem a metade da música. Só um pedacinho. Vamos lá. Eu quero sofrência. Vamos para os primeiros áudios, então, aqui na Alvorada? Vamos lá. Os primeiros áudios aqui na programação da rádio. E a brincadeira Eu Quero Sofrência. Ah, quem já mandou pra mim aqui? Fala, Marlene. Fala.
1: Bom dia, Fabiano.
0: Bom dia.
1: Eu quero a sofrência.
0: Você quer a sofrência. Quer sofrer, né, menina? Quem mais quer sofrer?
2: Bom dia, Fabiano. Aqui é o Reginaldo do Bairro Precisa. Eu quero a sofrência.
0: Quer a sofrência, rapaz. Alguém mais quer a sofrência? Tá pouco ainda o negócio aqui, hein? Estão mandando vídeos. Agora eu quero áudios por Eu Quero Sofrência. Fala, minha amigona Cida. Fala aí. Quer sofrência, menina?
3: Zilda, Fabiano, eu quero sofrência.
0: Zilda quer também, Zilda? Fala.
4: Fabiano, eu quero sofrência.
0: Eita!
4: Abraços.
0: Tenham
4: um bom dia.
0: Bom dia, Zilda. Bom trabalho. Adilson Cagol. É Cagol mesmo, Adilson, hein? Estranho, né? Mas é Cagol, ele escreve Cagol. Gaúcho de Curitibanos, em São Cristóvão do Sul. No túnel do quê, meu Deus? Da barragem. Estão todos lá ouvindo, operadores de máquinas e o chapéu virado. Máquinas do chapéu virado, os pés de ferro, minha Nossa Senhora. Quem mais quer sofrência, meu povo? Ó, eu não vou tocar a música inteira, tô vendo. Hoje eu acho que essa música não vai rodar, hein? Hoje acho que não vai rodar. O povo não quer ouvir essa música inteira, hein? Dois passarinhos, Altair e Alexandre.
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0: No mínimo 20 áudios, gente. 20. Não deu nem 10 ainda, hein? Nem 10 ainda, hein? Vamos lá, quem mais aqui? Quem mais?
6: Fala, Fabiano!
0: Oi!
6: Mandei o áudio e o vídeo chegou atrasado. Eu quero sofrência hoje!
0: Oh, meu Deus! Robson de Freiburgo, plantando aveia e curtindo o horário. Querem sofrência? Grava um áudio e vai lá. Eu quero sofrência. Ó, não deu nem 10 ainda, gente. Hoje acho que vai ser difícil rodar a música do Altair e Alexandre e Dois Passarinhos. Ah, será?
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0: Alvorada 11 horas, hein? Agora tem informação direto da rede de notícias Acaerte.
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8: 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O programa de recuperação, revitalização e ampliação das rodovias estaduais de Santa Catarina, Estrada Boa, ultrapassou a marca de 5 bilhões de reais investidos ao longo de quase 3 anos de realização. A informação foi confirmada pelo secretário de Estado da Infraestrutura e Mobilidade, Ricardo Grando, em entrevista exclusiva para a rede de notícias Acaerte. De acordo com dados informados pela pasta, mais de 90% das obras estruturantes previstas na iniciativa foram concluídas ou estão em andamento. O secretário Ricardo Grando detalha a evolução do programa Estrada Boa.
9: Esse programa iniciou em agosto de 23, vai completar agora 3 anos. No aniversário de 3 anos, a gente vai divulgar a nova situação das rodovias, que já passou de 95% de estradas boas e ótimas. Nós agimos em mais de 3.500 quilômetros de rodovias, são quase 700 quilômetros de implantação e restauração rodoviária, ou seja, novas rodovias, como é o caso de Abelardo Luz Passos Maia, Romelândia, São Miguel da Boa Vista, Vargem, Abdom Batista, a implantação de Praia Grande Jacinto Machado no Sul, o contorno de Cocal do Sul, ligando Criciúma, que por sinal estamos essa semana inaugurando o primeiro segmento, que diz respeito à duplicação de Criciúma até Uruçanga. Afinal, são investimentos por todo o estado. Obviamente é um programa exitoso, nós já investimos mais de 5 bilhões de reais e agimos então em praticamente 75% da malha rodoviária catarinense, e quem circula vê aquilo que a gente está fazendo.
8: Segundo a Secretaria de Estado da Infraestrutura e Mobilidade, o avanço das obras do programa Estrada Boa elevou o percentual de rodovias estaduais em condições boas ou ótimas de 26% para 95%. O secretário Ricardo Grando explica que há métricas que apontam dados diferentes, mas projeta o atingimento da marca de 100% até o final de 2026.
9: 80% das rodovias catarinenses foram construídas sem acostamento. E para alguns órgãos nacionais, o acostamento representa 25% da nota. Por isso que às vezes a gente tem uma descoincidência no que diz respeito aos conceitos daquilo que são as nossas rodovias. Foram mais de uma centena de obras que nós atacamos em diversos segmentos, como é o caso da 477, que liga Canoinhas a Major Vieira, como foi o caso também da inauguração que fizemos essa semana de Campo Herê a São Lourenço, em concreto as rodovias. Então, nos principais eixos rodoviários, agora a gente começou a fazer as rodovias em concreto. Nossa determinação é que nós cheguemos até o final do ano com 100% da malha rodoviária catarinense recuperada.
8: O investimento de mais de 5 bilhões de reais no programa Estrada Boa contempla as obras estruturantes, revitalizações, serviços de conservação e manutenção das rodovias estaduais em Santa Catarina. De Florianópolis, da Rede de Notícias Acaerte, Cadu Reis.
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0: Estação Alvorada. 11:07. Bom dia para todo mundo ligado. Abraço para você transitando aí pela região curtindo a nossa Alvorada. Eu não vou tocar a música inteira mesmo, hein? Nossa brincadeira do Quero Sofrência. A galera não quer ouvir a música inteira do Altair e Alexandre, os dois passarinhos. Hoje acho que não vai rodar. década de 80 isso, né? Essa regravação de Altair e Alexandre é mais recente, hein? É dos anos 2000, né? Mas a música é na década de 80, hein? É um modão, é sofrência. E agora? Gente, quantos áudios? Ô, produção, conta pra mim quantos áudios eu recebi aqui. Senão não vou rodar a música inteira. Tem que ser no mínimo 20 áudios, hein? Vamos contar aqui rapidinho? 1, 2, 3, 4, 5, 6. Que mais aqui? 7, 8. 8. Nem 10 não deu, né? Eu quero sofrência, não consigo mandar áudio do PC. Então não vale, né? Tem que ser só áudio, amigão, hein? 8, nono áudio chegou agora.
14: Maranello do Campo, eu quero sofrência.
0: Nono áudio. Vamos pro décimo áudio aqui, ó. Décimo áudio.
15: Ô, Fabiano, Carlos, bom dia.
0: Bom dia.
15: Eu quero escutar sofrência.
0: Quem é? Marcelão, valeu. A Tiri Stuber também quer sofrência.
16: Bom dia, Fabiano. Também quero escutar sofrência.
0: Tiri Stuber, quantos áudios? 12 áudios. A meta aqui, o nosso objetivo é 20 áudios no mínimo. Só chegou 12 áudios. Então faltam 8 áudios, hein? Então não vai rodar, né, gente? Aqui funciona assim, ó. Dois passarinhos, Altair e Alexandre. Mínimo de 20 áudios, você ouvinte falando no áudio. Eu quero sofrência, Fabiano, eu quero. Faltam 8 áudios. Se... vamos até as 11h30? Se até as 11h30 não chegarem mais 8 áudios, que é o mínimo, já foram 12. Faltam 8 para a gente atingir a meta aqui, que é 12 áudios. Se até as 11h30 não chegar mais 8, aí a gente esquece a música e não toca inteirinha, beleza? Então vai lá, 11h09.

esse é o tal do chapeludo, hein? É demais o chapeludo. É, dizem que as mulheres gostam muito dos chapeludos, né? Nem todas também, né? Ah, o que, que tem um chapeludo de diferente, além do chapéu, hein? Ah, não sei. Nando Moreno com Rio Negro e Cinemões. Grupo Menos é Mais, Pedro Pecado, com a Simone Mendes, fechando duas pra você nesse bloco. Todo especial aqui da Alvorada. E Silva Colete, bom dia, minha amiga. Obrigado pelo carinho, pela sintonia. É, intervalo e na volta tem aniversariantes do dia. 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

0: Alvorada, agora são 11 horas e 17 minutos.
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4: Está no ar o nosso aniversariantes do dia 11/19, começando aniversariantes do dia. Quem tá fazendo aniversário hoje, hein? Tem alguém completando idade nova hoje? Tá no ar, está no ar.
5: Feliz aniversário, parabéns pra você. Feliz aniversário, parabéns.
4: Então vamos lá, 991063978. Pode fazer a sua homenagem e me contar quem tá de parabéns hoje na sua casa, no seu trabalho. Ah, tem alguém aí e do seu círculo de amigos que está completando idade hoje. Então manda a sua mensagem pra gente homenagear os aniversariantes do dia, tá? 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Tem áudio do José de Paula? Será que é pro aniversariante do dia, Zé? Fala aí.
6: Ô, Fabiano.
4: Oi.
6: Bom dia.
4: Ô, Fabiano.
6: Oi. Que horário você pode tocar aí o Júlio Igreja pra nós?
4: Ih, homem do céu.
6: Ou não pode?
4: Eu tenho que ver aqui.
6: Júlio Iglesias.
4: Júlio Iglesias, hein? Júlio Iglesias. Essa caberia pro baú da 94, às 9h35, né? Mas vamos ver, deixa eu conversar com a produção aqui. Dependendo da música do Júlio Iglesias, a gente toca aí, né? Ó, aniversariante do dia. Ninguém tá fazendo aniversário hoje, gente. Não é possível, hein? Não é possível que ninguém está de aniversário hoje, hein? Não é possível. Ah, tem aqui, ó. Na nossa relação aqui, ó. Deixa eu falar pra você, deixa eu ver aqui. Cadê? Ah.
5: Deus te ilumine.
4: Ana Lúcia Alves dos Santos. Ana Lúcia Alves dos Santos está de aniversário hoje. Parabéns pra ela, hein?
5: Feliz aniversário,
4: Luiz Antônio Simão, meu amigo Luiz.
5: É
4: 18 de junho, tá aqui, ó. 18 de junho, Luiz Antônio Simão. Parabéns, amigão. Bom dia, quero homenagear a minha mãe Sebastiana Ribeiro, que está de aniversário hoje. Parabéns pra mãe do Elson de Moraes, Sebastiana Ribeiro. Fabiano, tudo bem? Manda pro meu filho Alzerino de Souza Oliveira, que está aniversariando hoje. Ele trabalha, eu não posso falar onde que trabalha, eu não posso falar empresas que não são parceiras da rádio, hein? Mas enfim, ele deve estar ouvindo lá o Alzerino de Souza Oliveira, que está aniversariando hoje. 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Chegou mais? Alô, bom dia.
7: Meu nome é Isaac Fitz Flamengo do Centro. Quero paralisar meu pai. Que é o nome do Zaia Fitz Flamengo do Centro.
4: Como é que é o nome dele mesmo que eu não entendi? Ai, ai, ai, agora, hein? Roda pra mim de novo aqui, roda.
7: Paralisar meu pai. Que é o nome do Zaia Fitz Flamengo do Centro.
4: Osaías? Ah, não sei se é Ozaías, hein? Eu entendi. Ozaías, será que é? Alô, bom dia!
8: Bom dia, Fabiano.
4: Bom dia.
8: Gostaria de homenagear meu filho Jefferson. Fez aniversário ontem. Desejar muito felicidade, muitos anos de vida, que seja filho maravilhoso, trabalhador. E tudo de bom na vida dele.
4: Tudo de bom.
8: Na peleia, né, do corte do pino.
4: Tá certo, abraço pra ele, felicidade pro filhinho da Joanita. Quem mais aqui, quem mais?
9: Bom dia.
4: Bom dia.
9: Escuta, eu quero homenagear meu neto.
4: Sim.
9: O Alzirino de Souza. Oliveira, que tá de aniversário hoje.
4: Uhum.
9: Desejando um feliz aniversário.
4: Oh, legal.
9: Que tudo dê bom pra ele, que Nossa Senhora cuide dele.
4: Isso.
9: Que o sonho dele seja realizado.
4: Isso.
9: Aqui é homenagem da avó dele.
4: A avó do Alzerino. Ah, entendi. É Isaías, né? E aí, Isaías Laminha, aniversariante. É, o filhinho dele mandou um áudio aqui, eu não entendi o nome direito, né? Isaías Laminha, aniversariante, parabéns. Mais alguém, gente? Senão já vou encerrar aqui, hein? Senão vou encerrar, hein? É, mais alguém ou não, hein? 11h24, fechamos então? Então, parabéns para todos os aniversariantes desta quinta-feira, dia 18 de junho. Parabéns para vocês nesta data tão querida. Felicidade, saúde, paz para cada um. Que os sonhos de vocês todos aí, aniversariantes, se tornem realidade, hein? Ó, cabeça erguida, bola para frente. Se for olhar para trás, o passado, atenção, hein? Só relembre e pense nas coisas boas que você realizou lá atrás. O passado já diz que é passado, ficou, gente. Coisas ruins, deixa lá atrás. Só relembre as coisas boas e caminhos, agora os caminhos têm que ser trilhados com a cabeça erguida, fé em Deus e pé na tábua. E vamos junto! 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

Você quer que a música role inteira? Eu preciso de 7 áudios agora. Vai, grava um áudio e manda pra mim agora. Mas tem que ser agora, senão eu vou encerrar aqui. E hoje não toco a música inteira, hein? Hoje não vai, né? Com 13 áudios, não dá pra tocar nem a metade da música, né, gente? Nem a metade não vai pro ar, né? Eita, mas faz parte, né? Nem sempre a gente alcança os objetivos da vida, né? Nem sempre, né? É, mas não faz mal, não tem problema. Se chegar em 7 áudios agora, tem que ser 7, hein? Exatamente 7 áudios pra me rodar inteirinha. A música do nosso, a brincadeira Eu Quero Sofrência, Fabiano. Tem que gravar o áudio. É, já são 11h27, então vou fazer o seguinte, encerrou, ficamos por aqui. Amanhã, quem sabe, a gente volta com a brincadeira aí. E hoje não foi possível rodar a música de Altair e Alexandre Dois Passarinhos, beleza? Enquanto isso, papas da língua, eu sei. Bom dia! 11h28 agora.

Nasce em 11h33, Zenete Cristiano, quase todo dia, papas da língua, eu sei, aqui na programação da Alvorada. Abraço pra você, super ligado aqui na programação da 94.5. Daqui a pouco, meio-dia, a gente tem o nosso Alvorada Notícias, tá? E teremos destaques aí, muito claro, sempre informações relevantes, locais, regionais, estaduais e nacionais, hein? Ó, o destaque local de hoje, ontem a gente bateu um papo com a Ariane, ela que é engenheira ambiental do município, Ariane Prandi Padilha, é engenheira ambiental do nosso município. A Ariane fala um pouquinho sobre as ações do município em referente ao ambiente. Por que falar sobre ambiente, sobre meio ambiente? Porque junho verde é o mês de conscientização dos cuidados com o nosso meio ambiente. Então, daqui a pouquinho, não perca, é uma matéria legal com a Ariane Prandi Padilha, engenheira ambiental do município de Santa Cecília, sobre ações do município. Falar um pouquinho sobre essas ações referentes aí ao Junho Verde. Amanhã teremos, hoje temos um horário marcado com a secretária de assistência social, a Maritana Macedo, hoje à tarde, tá? Para ir ao ar amanhã, no Jornal de Amanhã, sobre o Junho Violeta, né? Que é o mês de conscientização da questão dos abusos, da violência, né, contra os idosos, nessa conscientização dos cuidados com os nossos idosos, né? É o Junho Violeta para amanhã, tá bom, gente? Então, nosso Alvorada Notícias sempre trazendo uma matéria interessante e legal aí, relacionada ao nosso município, nossa região também. Não perca a partir do meio-dia.

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2: A Inglaterra estreou bem na Copa do Mundo 2026 e Harry Kane fez 2 gols. Esses 2 gols credenciaram ele a entrar no top 10 de artilheiros da Copa do Mundo. Harry Kane vai escrevendo a sua história e, entrando no top 10, agora começa a mirar outros números, né? Pelé, por exemplo, tem 12 gols e Kane ainda tem pelo menos 2 partidas da primeira fase. E como venceram ontem a Croácia, devem jogar um mata-mata, portanto, é possível sim alcançar o rei do futebol. A lista traz, no primeiro lugar, Klose da Alemanha e Messi da Argentina com 16 gols. Ronaldo, fenômeno, Brasil, 15 gols. Miller da Alemanha e Mbappé, 14 gols. Mbappé ainda jogando, pode também atingir essa meta de ser o maior goleador dentro das edições de Copa do Mundo. E agora Harry Kane aí é o 7º colocado com 10 gols e busca também uma meta pessoal, o goleador da seleção da Inglaterra. Com as informações para o Giro do Esporte, Jean Andrade.
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0: É, de volta às 11 horas e 39 minutos no Estação Alvorada, até o meio-dia pra você.
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0: E você, já tá com o almoço pronto aí, hein? Já tá com o almoço pronto ainda, né? Ah, claro, 11h39. Mas a galera aí já começa a bater aquela fome, né? Eu, por exemplo, almoço só depois do 12h30, né? Depois do Alvorada Notícias. Então, nesse momento, já bate aquela fominha, né? Já o estômago já começa a pedir, né? Pedir comida. Evaldo, bom dia, meu amigo. Tudo bom? Tranquilo, Evaldo. Abraço, tá? Obrigado pelo carinho da sintonia sempre. Você que não mandou bom dia pra mim? Não participou ainda hoje? Que isso, gente? Tá de mal comigo, né? Eu vou ficar assim, ó. No cantinho, como diria a minha avó, minha saudosa avó. Tá lá no cantinho beiçudo, né? Tá beiçudo, tá reinando, hein? Vou ficar beiçudinho aqui se você não mandar mensagem ainda. Temos tempo, gente! 20 pro meio-dia! Manda 20 pro meio-dia! Meu grito de amor, Zé Felipe!

0: MC Ticão e eu tô fechadão com seu canal no YouTube.
1: Tá bom, né, Ten? Tá bom. 13 pro meio-dia, pique novo, participação de Ursinho, Paixão no Ar, Zé Felipe, meu grito de amor. E estamos quase nos finalmente aqui do Estação Alvorada. Um abraço aí pra quem tá ligado, curtindo aqui a nossa programação em 94.5. Ninguém mais vai mandar mensagem pra mim hoje mesmo? Tá bom, né? Tá bom. Prometo que eu vou ficar bem. Eu vou ficar muito bem. Tá bom, tá bom, tá bom. Tô brincando, gente, calma. Não é pra tanto, né? É brincadeira, gente. Calma, calma, é brincadeirinha, tá? Volto já pra gente finalizar o nosso Estação Parte 2.
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1: Alvorada, faltando 12 para o meio-dia.
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1: 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Bom dia!
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1: Vamos lá, 9 faltando pro meio-dia.

Maravilhosa, em 11 horas e 57 minutos, aí o medley pop rock de banda 10, aqui na programação da Alvorada FM. Henrique Juliano, A Maior Saudade. E a gente encerra por aqui. Antes de encerrar, deixa eu agradecer aqui e a todos que participaram hoje na manhã, todo mundo que participou, todo mundo que interagiu na nossa manhã da Alvorada em 94.5. Abraço pra todo mundo. Valeu pelo carinho, tá bom, gente? Valeu pela parceria dos nossos gloriosos patrocinadores que eu já vou citar aqui no finalzinho na nosso encerramento, tá? E dizer pra você aqui, e eu continuo na Alvorada, tá? Daqui a pouquinho tem o Alvorada Notícias, tá? Com as notícias locais, regionais, estaduais e nacionais. Notícias relevantes, né? E também, à noite tem Flashback 94. E amanhã tem mais Estação Alvorada. 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Belê? Tamo junto, gente? Vou fechar com Lagum, a festa jovem. E já começamos o nosso Alvorada Notícias. Fica por aí.

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7: Muito bem, agora são 12 horas, 1 minuto. Boa tarde para você. Quinta-feira, 18 de junho de 2026. Agora aqui no centro da cidade, aqui na Tânia, Aparecida Cela Gaudense, no centro, em Santa Cecília, temperatura 12 graus, o sol presente entre algumas nuvens. Eu sou o Fabiano Carlos e começa agora o Alvorada Notícias, oferecimento AgroMaster, Supervisa, StarTech e também oferecimento da loja Casa Nova. Vamos aos destaques desta edição. Justiça derruba a proibição da criação e venda de pitbulls em Santa Catarina. Homem é preso por tentativa de feminicídio em Santa Cecília. Estados Unidos e Irã assinam um protocolo para encerrar conflito no Oriente Médio. Claro, tem junho verde sobre meio ambiente. Como é que estão as ações no nosso município? Daqui a pouquinho a gente ouve a engenheira ambiental do município, Ariane Padilha, falar um pouquinho sobre as ações do município no junho verde, mês de conscientização com o nosso ambiente, ou melhor, nosso meio ambiente. Está no ar o nosso Alvorada Notícias.
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7: Agora são 12 horas e 2 minutos. O transportador pagará R$38 mil por 134 evasões de pedágio em Rodovia Federal do Estado. Do Tribunal de Justiça de Santa Catarina, Marcelo Fernandes.
8: Uma transportadora foi condenada ao pagamento de mais de R$38 mil por evasões de pedágio registradas em rodovia federal concedida à iniciativa privada. A decisão também determinou que a empresa se abstenha de realizar novas evasões nas praças de pedágio administradas pela concessionária sob pena de multa de R$500 por ocorrência. Na sentença, o juízo da Vara Única da Comarca de Catanduvas foi mantida pela 5ª Câmara de Direito Público do Tribunal Catarinense. De acordo com os autos, a concessionária demonstrou que os veículos vinculados à empresa passaram pelas praças de pedágio de uma rodovia federal sem efetuar o pagamento das tarifas entre fevereiro de 2023 e agosto de 2024. Os registros apresentados incluíram relatórios analíticos de passagens, datas e horários das ocorrências, identificação das placas e fotografias dos veículos. Ao recorrer da sentença, a transportadora sustentou que parte das evasões, especialmente as ocorridas antes de novembro de 2023, havia sido registrada por um sistema sujeito a falhas. Ao analisar o caso, a desembargadora relatora observou que a concessionária apresentou documentação individualizada de todas as ocorrências apontadas na ação. Segundo o relatório, foram registradas 134 evasões praticadas por dois veículos da empresa, acompanhadas de fotografias e relatórios detalhados. A relatora ressaltou que a alegação de falha no sistema utilizado antes da implantação de uma nova tecnologia de monitoramento não foi acompanhada de qualquer prova que evidenciasse defeitos no equipamento. Além de manter a condenação ao pagamento das tarifas não pagas, o relatório confirmou a obrigação imposta à empresa de não se evadir das praças de pedágio administradas pela concessionária sob pena de multa para cada nova ocorrência.
4: É isto então, Fabiano, do Tribunal de Justiça de Santa Catarina, em Florianópolis, Marcelo Fernandes para Alvorada FM.
7: Agora 12:05, vamos com as notícias do campo. Você é agricultor, pecuarista, giro rural com Genauro Stefanski.
9: A partir de agora eu estou chegando com o nosso Giro Rural, o programa que movimenta a região, o programa que você gosta de ouvir pela Rádio Freiburgo FM e também pela Rádio Alvorada FM, sempre com a maior satisfação. Nós estamos aqui abraçando você, você que produz, você que encara o tempo seco, que encara a chuva, que encara dia e noite a atividade rural, fazendo com que o nosso país tenha o destaque que tem quando trata-se de agronegócio. E no nosso Giro Rural de hoje, nós vamos falar sobre o frio que chegou e os produtores estão redobrando os cuidados com as plantações. É isso mesmo. Com a chegada das temperaturas mais baixas aqui em Santa Catarina, os agricultores de diversas regiões estão monitorando de perto as lavouras. O inverno é um período que exige atenção especial, principalmente devido ao risco de geadas que podem comprometer o desenvolvimento das culturas e causar prejuízos significativos. Por isso é importante estar sempre atento ou sempre atenta, não é mesmo? Entre as culturas mais sensíveis ao frio estão as hortaliças, as frutas e algumas lavouras recém-implantadas. Em regiões de altitude, como o Meio Oeste e o Planalto Catarinense, não fica fora disso, a formação de geadas pode ocorrer com maior frequência, exigindo medidas preventivas por parte dos produtores. De acordo com especialistas, o monitoramento constante das previsões meteorológicas é fundamental para que os agricultores possam se preparar com antecedência. Técnicas como irrigação controlada, uso de cobertura protetora e manejo adequado do solo ajudam a minimizar os impactos das baixas temperaturas. Por outro lado, o frio também traz benefícios para determinadas culturas. Frutíferas de clima temperado, como a maçã, o pêssego e a ameixa, dependem das chamadas horas de frio para garantir uma boa brotação e produção na próxima safra. Santa Catarina é um dos principais estados produtores dessas frutas no Brasil. No caso das culturas de inverno, como trigo, aveia e cevada, as temperaturas mais baixas favorecem o desenvolvimento das plantas, desde que não ocorram eventos extremos de geada durante fases mais sensíveis do cultivo. A recomendação aos produtores é sempre manter acompanhamento técnico e ficar atento aos boletins meteorológicos, especialmente durante as madrugadas e primeiras horas da manhã, quando há maior possibilidade de ocorrências de geada. Não podemos esquecer que nesse período o produtor deve acompanhar diariamente a previsão do tempo, inclusive está aqui na sua emissora do coração, que você pode também ficar ligado e poder, claro, trazer, sem dúvida nenhuma, muito mais tranquilidade, muito mais previsibilidade para evitar prejuízos aí na sua propriedade. Para o Giro Rural, Genauro Stefanski.
7: Justiça derruba a proibição da criação e venda de pitbulls em Santa Catarina. Tribunal de Justiça considerou inconstitucionais os trechos da lei que impediam a criação e a comercialização da raça, mas manteve as exigências de segurança para a circulação dos animais. Reportagem Renan Caetano.
10: O Tribunal de Justiça de Santa Catarina considerou inconstitucionais os dispositivos da lei estadual que proibiam a criação e comercialização de cães da raça pitbull no estado. A decisão também derrubou a obrigatoriedade de esterilização dos animais. A medida atende a um mandado de segurança interpretado por uma empresa criadora. Os desembargadores entenderam que a proibição total da atividade vai além do que a Constituição permite, interferindo na livre iniciativa e na atividade econômica. No entanto, o tribunal manteve as regras de segurança. Os pitbulls continuam obrigados a usar focinheira e guia adequada, e os donos seguem responsáveis por qualquer dano causado pelos animais. O relator, desembargador Ricardo Fontes, destacou a necessidade de equilibrar a segurança pública com a liberdade econômica. Segundo ele, o Estado pode regulamentar, mas não proibir completamente uma atividade lícita. A decisão foi tomada por maioria dos votos e pelo órgão especial do TJSC. O processo ainda não está encerrado e deve voltar para a análise do mérito no grupo de câmaras de direito público. Com informações para o Alvorada Notícias, Renan Caetano.
7: 12 horas com 10 minutos, vamos ao intervalo e na volta tem Sobre Junho Verde, com a engenheira ambiental Ariane do município, que fala sobre ações, campanha, enfim, sobre os cuidados com o meio ambiente, especialmente neste mês de conscientização. O homem foi preso ontem, quarta-feira, por tentativa de feminicídio em Santa Cecília. E mais informações daqui a pouco.
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7: Agora são 12 horas com 13 minutos. Junho Verde reforça ações de conscientização ambiental em Santa Cecília. Durante a campanha nacional de preservação do meio ambiente, a prefeitura promove atividades educativas, mutirões de limpeza e ações de incentivo à coleta seletiva para estimular a participação da comunidade. Reportagem Igor Marcondes.
14: Na reportagem especial de hoje, vamos falar a respeito do Junho Verde, mês dedicado à Campanha Nacional de Preservação e Conscientização Ambiental. Nossa equipe conversou com a engenheira ambiental do município de Santa Cecília, Ariane Prandi Padilha, que detalha as ações que estão sendo desenvolvidas pela administração municipal na campanha Junho Verde.
15: Neste mês de Junho Verde, a Prefeitura de Santa Cecília reforça seu compromisso com a proteção do meio ambiente e com a qualidade de vida da população. Entre as principais ações desenvolvidas, pelo município, nós podemos destacar a coleta e destinação ambientalmente adequada de mais de 1.200 pneus, pneus de caminhões, pneus de carros. Então, com isso, nós conseguimos evitar aí a proliferação de doenças e a contaminação ambiental. Tudo isso foi feito conforme está previsto visto a Política Nacional de Resíduos Sólidos. Também realizamos ao longo do ano campanhas de coleta e destinação de resíduos eletrônicos. Então, com isso, a gente garante, né, que esses materiais que têm um alto potencial poluidor recebam um tratamento adequado. Além disso, também nós estamos promovendo a reformulação do contrato de limpeza urbana. Então, nós estamos aí num processo, né, iniciando um processo licitatório para aprimorar os serviços de coleta de resíduos domiciliares e comerciais do nosso município. Um outro importante iniciativa é o desenvolvimento do projeto de coleta seletiva. Então, esse projeto ele está em fase de estudos e planejamento e em breve será implantado, incentivando a reciclagem e a participação de toda a nossa comunidade. Também ao longo desses últimos anos, nós viemos realizando estudos e processos de licenciamento ambiental para loteamentos destinados à população de baixa renda. Então, né, nós temos ali o loteamento Araucária, que vai beneficiar muitas famílias. Então, para que este loteamento, né, aconteça, saia do papel, antes foi realizado aí a parte ambiental. Cuidar do meio ambiente é uma responsabilidade de todos.
14: A campanha Junho Verde serve como um importante alerta para toda a comunidade. Pequenas atitudes no dia a dia, como o descarte correto do lixo, a separação de recicláveis e a preservação das áreas verdes podem ajudar a melhorar o cenário ambiental da cidade. Para o Alvorada Notícias, falou o repórter Igor Marcondes.
7: Homem é preso por tentativa de feminicídio em Santa Cecília. Suspeito é acusado de perseguir a ex-companheira, atropelá-la com um veículo, agredi-la fisicamente, fazer ameaças de morte e descumprir medidas protetivas determinadas pela justiça. Detalhes com Gilmar Santos.
16: A Polícia Civil de Santa Catarina, por meio da Delegacia de Polícia da Comarca de Santa Cecília, cumpriu na tarde desta quarta-feira, 17 de junho, um mandado de prisão preventiva expedido pelo Poder Judiciário em desfavor de um homem investigado por crimes praticados no contexto de violência doméstica e familiar contra a mulher, incluindo tentativa de feminicídio, roubo, ameaça, lesão corporal e descumprimento de medidas protetivas de urgência. A medida cautelar foi decretada após representação da autoridade policial e deferimento pelo Poder Judiciário em razão da gravidade dos fatos apurados e do descumprimento de medidas protetivas anteriormente impostas em favor da vítima. Segundo as investigações, o suspeito é investigado por, em tese, ter perseguido e abordado sua ex-companheira em via pública, ocasião em que teria utilizado um veículo automotor para atingi-la. Na sequência, teria agredido fisicamente a vítima e proferido ameaças de morte. Ainda conforme apurado, o investigado teria subtraído o aparelho celular da vítima mediante violência, circunstância que também configura em tese crime de roubo. A prisão foi cumprida no bairro Marciliano Fernandes, em Santa Cecília, onde o investigado foi localizado por policiais civis. Durante a abordagem, foi apreendido um aparelho celular pertencente à vítima, objeto relacionado aos fatos investigados. Após os procedimentos legais, o preso foi encaminhado ao sistema prisional, onde permanecerá à disposição da justiça. A Polícia Civil reforça o seu compromisso no enfrentamento à violência doméstica e familiar contra a mulher, atuando de forma célere na apuração dos fatos, na responsabilização dos autores e na proteção das vítimas. Com informações para o Alvorada Notícias, Gilmar Santos.
7: Estados Unidos e Irã assinam um protocolo para encerrar conflito no Oriente Médio. Acordo prevê cessar-fogo imediato e permanente, reabertura de rotas estratégicas, investimentos para a reconstrução do Irã e o compromisso de Teherã de não desenvolver armas nucleares. Reportagem Daniela Franco.
17: Sob aplausos do presidente francês Emmanuel Macron, o presidente americano Donald Trump assinou na noite de ontem, durante jantar no Palácio de Versalhes, o protocolo do acordo para colocar um fim à guerra no Oriente Médio. Um pouco depois, a imprensa estatal iraniana divulgou que o presidente Massoud Pezeshkian também confirmou a assinatura do documento. Por meio do compromisso, os Estados Unidos e o Irã se comprometem a encerrar de maneira imediata e permanente a as operações militares em todas as frentes, inclusive no Líbano. Além do fim do bloqueio americano aos portos iranianos e a reabertura do Estreito de Hormuz, também está previsto que os Estados Unidos e seus aliados regionais elaborem um plano de pelo menos 300 bilhões de dólares para a reconstrução do Irã. Teerã também se compromete a não adquirir nem desenvolver armas nucleares. O acordo final será concluído em um prazo de 60 dias, mas antes, uma cerimônia para selar a assinatura do protocolo entre Irã e Estados Unidos está prevista para ocorrer nesta sexta em Genebra, na Suíça.
7: 12 horas e 20 minutos, intervalo comercial e na volta tem as informações do esporte com o Jean Andrade, Leandro Puchalski com a previsão do tempo. Já, já.
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1: Agora são 12 horas e 23 minutos.
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5: A Copa do Mundo 2026 segue a todo vapor. Teve bola rolando ontem, finalizando a primeira rodada da primeira fase. Ontem tivemos bola rolando para Áustria 3, Jordânia 1. Nesse grupo, que tem Argentina e Argélia, a Áustria faz os primeiros 3 pontos. Na segunda rodada, a Áustria tem pela frente a seleção da Argentina, uma das favoritas ao título da edição 2026, ou pelo menos continuar com o título. A Argentina mostrou um bom futebol, claro, enfrentou a modesta Argélia, mas mostrou sim que tem futebol, 3 gols de Lionel Messi. Ontem também tivemos a estreia de Portugal contra a República do Congo, empate em 1-1. Resultado que surpreendeu muita gente. Todo mundo coloca Portugal dentro desse grupo como um dos favoritos e também querendo mais dentro da edição 2026 da Copa do Mundo. Ainda por esse grupo, a Colômbia venceu o Uzbequistão pelo placar de 3-1 e lidera o grupo. Futebol colombiano com muita garra, determinação, foi bem na estreia. James Rodríguez comandando a seleção colombiana, vai muito bem na seleção, mas nos clubes ultimamente James Rodríguez não tem o mesmo sucesso. Pelo grupo L também teve bola rolando, a Inglaterra venceu a Croácia pelo placar de 4-2, resultado importante da Inglaterra contra uma Croácia que sempre é uma pedra no sapato das seleções, né, onde joga Croácia. Nós mesmos brasileiros lembramos muito bem na última edição, quando fomos eliminados pelos croatas. Harry Kane comandou a vitória da Croácia, da Inglaterra sobre a Croácia, fez 2 gols e se colocou aí no top 10 de artilheiros de seleções. Chegou a 10 gols e mira, né, outros jogadores que estão na sua frente, que já pararam de jogar. Um exemplo, o rei do futebol, o rei Pelé, tem 12 gols, Harry Kane ainda tem partidas pela frente nesse Mundial. E quem sabe quer alcançar o rei do futebol. Gana venceu o Panamá pelo placar de 1-0, também por esse grupo de Inglaterra e Croácia. Hoje tem bola rolando, já é segunda rodada para o grupo A, que tem hoje às 13 horas Tchequia e África do Sul, e às 22 horas também pelo grupo A tem México e Coreia. Esses são os jogos aí do grupo A, já segunda rodada. Também no grupo B, segunda rodada. Tem Suíça e Bósnia e tem Canadá e Catar. Esse grupo tudo empatado. Os primeiros jogos todos terminaram empate, então todo mundo tem 1 ponto na tabela de classificação. No grupo A, México tem 3 e Coreia também tem 3 pontos somados. Hoje, então, começa a segunda rodada, a nossa seleção brasileira. Joga amanhã, 21 horas e 30 minutos, contra a seleção do Haiti. O Brasil vai se preparando. O técnico Carlo Ancelotti ainda não divulgou o time que sai jogando. Ainda algumas dúvidas. Tem um esquema tático pré-definido, testando algumas peças dentro de campo. Tem uma preocupação com o Gabriel Magalhães e também com o Rafinha, com relação à carga, né? Os jogadores vêm de final de temporada na Europa, portanto, uma lesão agora poderia custar a Copa do Mundo para qualquer atleta. Por isso, o departamento médico vai trabalhando com uma carga menor para esses jogadores. O Brasil deve ter mudanças contra o Haiti para conquistar uma vitória convincente para que o Brasil comece a trilhar o caminho do hexacampeonato. As informações de hoje eram essas. Desejo a todos uma ótima tarde. Volto amanhã com o Boletim do Esporte, Jean Andrade.
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6: Bem, 12 horas e 27 minutos, agora previsão do tempo, atualização para hoje à tarde e para amanhã também, com Leandro Puchalski, o nosso meteorologista. Leandro!

0: 16 graus, é em torno disso. O tempo fica instável para amanhã, a gente já comentou sobre isso, quero atualizar você sobre essa informação, porque nós vamos ter a passagem aí de uma frente pela parte da Argentina, Rio Grande do Sul, Santa Catarina, e vai fazer com que a gente tenha o retorno, pelo menos é a previsão, de chuva ao longo dessa sexta. Não chove o dia inteiro, pelo contrário, tem momentos só mais de nuvens, mas no decorrer do dia existe essa possibilidade. O frio não vem por uma queda muito acentuada da temperatura ao amanhecer, vem por uma tarde de temperaturas que não sobe, 12, 14 graus, não passa disso. E tem mais um ingrediente, que é o vento, porque a gente pode ter algumas rajadas moderadas, tá? 40, 60 km por hora, em torno disso. E aí acaba que a gente tem, para quem estiver na rua, esse vento acentuando a sensação de frio. Para o fim de semana, rapidinho, deve ter tempo mais seco, apesar de muitas nuvens, sobretudo no sábado. E ainda faz frio, mas perde um pouquinho de intensidade, sobretudo no domingo. Abraço para vocês. Informações do tempo da Puchowski, Meteorologia.
1: Muito bem, obrigado, Leandro Puchowski, pelas informações do tempo. Amanhã o Leandro volta no Boletim do Tempo no Estação Alvorada e também no Alvorada Notícias. O Alvorada Notícias fica por aqui. 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Bom, amanhã o nosso Alvorada Notícias é mais tarde amanhã. Também tem programa da Câmara. O Alvorada amanhã começa ao meio-dia e 30. E a seguir, vem chegando Renan Caetano e o Frequência 94. Abraço para você e uma ótima tarde.
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6: 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Opa, vamos lá, vamos começando. E aí, tudo certo? Tudo beleza? Tudo tranquilo? Tudo ok? Tudo nos conformes? 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Eu tô feliz porque eu tô aqui na Alvorada FM e eu tô mais feliz ainda porque tem você aí do outro lado, você amigo, você amiga que quer e vai participar comigo, eu tenho certeza, no 991063978. Esse é o nosso Frequência nesse dia 18, quintou, e você tá na melhor.
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6: É o nosso Frequência aí, tudo certo, tudo tranquilo, tudo beleza, tudo ok, tudo. Tchan? Hoje, dia 18 de junho de 2026, uma quinta-feira, e que seja abençoada, que seja alegre, que seja feliz, que traga para nós muito sucesso, que traga para todos nós muitas bênçãos essa super quinta-feira, né? Lembrando, esse dia 18 de junho, que é o dia do orgulho autista e o dia do químico. Você sabia disso? O dia 18 de junho é marcado nacionalmente como o dia do orgulho autista e o dia do químico. E nesse momento aqui em Santa Cecília, nós estamos aí na casa dos 12 graus nesse dia 18, nessa super quinta-feira. tempo que vai ser aí desse jeitão mesmo, né? O sol aparecendo entre nuvens, algum momento mais nublado.

0: E assim nós vamos seguindo nessa super quinta-feira. E aí, tudo certo? Você já participou? Ainda não? Manda aí o seu joinha, manda aí uma figurinha. Eu quero ver novamente, né? Ontem a primeira pessoa a participar do nosso Frequência. Deixa eu lembrar aqui. Ontem do nosso Frequência, a primeira pessoa a participar foi a minha amiga Ilza, né? É, tô confirmando aqui, verdade, foi a Ilza a primeira a participar da nossa Frequência de ontem. E hoje, quem vai ser o primeiro a mandar um joinha? Quem vai ser a primeira pessoa a mandar uma figurinha? Quem vai ser a primeira pessoa a mandar um boa tarde, hein? Manda aí no 99106-3978, 99106-3978 pra você participar comigo. Manda aí, vai mandando, tá chegando mensagem aqui, eu tô vendo na tela do computador aqui que tá chegando mensagem, vai mandando aí, manda sua mensagem de texto aí, né, no nosso WhatsApp, manda sua mensagem de áudio também, se você quiser aí no nosso WhatsApp, manda aí o que mais que dá pra mandar, a figurinha, a foto, enfim, participe comigo, 99106-3978, eu sou Renan Caetano, e a partir de agora nós vamos juntos até as 15 horas com o nosso Frequência, e depois das 15 às 17 tem o Sertanejo Bom Demais. Tudo certinho por aí? Tudo ok? Deixa eu mandar um abraço lá pro Giovanni Pires Padilha, a Roseli Carlin também tá ligada com a gente, a Jude Vitmarsum também, né, tá ligada aqui. Quem mandou foto pra mim também aqui foi o meu grande amigo Antônio Lopes, meu amigo Leco também, né, tá pedindo uma do Panda. Valeu, Leco, abraço pra você, abraço pra toda a galera aí, a minha amiga Elisângela também, né, tá com o radinho ligado, mandou seu boa tarde. E você, ainda não mandou? Manda aí, quem mais? Mandou boa tarde, um joinha aqui pra mim, eu fico feliz demais da conta de ter a participação aqui. Quem é? A Celoni mandou a sua mensagem aqui também. Boa tarde, o Pretinho Ramos, um super abraço, obrigado pela audiência, pelo carinho da sintonia, obrigado mesmo. Quem mais? É nós. Ô Marcelão, um abraço pra você, meu irmão. Marcelão mandou assim, ó, o cara mais lindo de Santa Cecília. Alô, Marcelão, aquele abração, viu? Aquele abraço pra você aí. Quem mais tá ouvindo a programação? Tá participando comigo? A Milene, Milena, né? A Milena Vitória também, um super abraço, boa tarde. Boa tarde especial lá pro meu amigo Valdir também, né? Alô, Valdir. A Joanita também tá ligada com a gente aqui, um abraço. Quem mais? O Leandro também, né? Mandando um abraço pra quem estiver ouvindo, um super abraço. Obrigado pela audiência, pelo carinho da sintonia. Deixa eu ver quem mais tá participando comigo por aqui. Tá mandando seu áudio? Forte abraço. Vamos lá, vamos colocar no ar o áudio do ouvinte aí, vai.
1: Boa tarde, Renan.
0: Opa! Beleza?
1: Forte abraço pra Tita. Tenho orgulho de ter você na família Alvorada, pia. Você. Opa! Nota mil, pia, tá? Beleza? Toca com nós aqui, tá? Beleza? E lembre, você é o cara, cara. Beleza? Você é show de bola.
0: Ô, meu amigo, eu fico feliz com essas palavras, viu? Ainda mais vindo de um grande amigo aí, né? De um grande munícipe aí, né? Um fera aí, o Luiz Antônio Simão, valeu! Um abração pra você. A Marlene também de Ponte Alto do Norte, né? Pediu uma música pra ouvir. Ela falou que gosta muito do programa e escuta todos os dias. Que bacana, que legal, que bom, que alegria! O Alisson também mandou uma foto do sol, né? Alô, Alisson, um abraço pra você, obrigado pela audiência, pelo carinho da sintonia aí também, 99106-3978 pra você participar, vai mandando sua mensagem aí, eu quero ver mais mensagens chegando aqui na telinha do computador aqui no nosso WhatsApp, 99106-3978, hoje um dia bacana, né, especial, inclusive é o dia que abre novamente, né, agora a segunda rodada aí do Mundial de Clubes, né, a segunda rodada aí, tem jogo hoje entre Tchequia e África do Sul, depois tem Suíça e Bósnia às 16, Canadá e Catar às 19, só jogão, viu, só jogão. que você acompanha no Mundial de Seleções, né? Depois tem México e Coreia do Sul também hoje, né? Bacana, só jogão. E no Giro do Esporte, com certeza, o Gê Andrade vai falar sobre isso também. Tem Giro do Esporte, tem o Giro de Notícias, tem muita coisa boa aqui na 94,5. Já mandou sua mensagem? Já? Já mandou? 991-06-3978. Manda aí a figurinha, manda o alô, que nós vamos juntos pra começar. Tem... Falar é fácil.

aqui nós seguimos com o nosso Frequência até as 15 horas, até as 3 da tarde. Deixa eu mandar abraço aqui pra quem tá mandando suas mensagens, pra quem tá mandando seu alô, né, pra quem tá ligado com a gente. É, boa tarde, manda um abraço pra nós aqui de São Cristóvão do Sul, a Rosane. Alô, Rosane, abraço pra você, obrigado pela audiência, pelo carinho da sintonia. O meu amigo Cláudio Itacir também, né, tá super ligado aqui na nossa programação. Ô, Cláudio, abração pra você, viu, meu irmão? Obrigado pela audiência, pelo carinho da sintonia aí também. Agora 12 horas com mais 41 minutos, você pode participar, você pode mandar sua mensagem, você pode mandar o seu alô, você pode aí externar, né, aquela gratidão por mais uma tarde. Você já agradeceu hoje? Já agradeceu por esse dia bonito? Por esse dia legal que você tá vivendo? Ah, mas tá cheio de pepino pra resolver, todo mundo tá. Né? Todo mundo tá cheio de pepino, todo mundo tá cheio de problemas aí, mas o importante, sabe o que que é? É levantar a mão pro céu e agradecer a Deus por termos mais uma oportunidade de viver. Agora tem Felipe Rodrigo pra você ouvir aí, ó. Mais uma dádiva. Você consegue ouvir uma música bonita dessa. Boa

0: por aqui nós seguimos, né, com o nosso Frequência 94. Ô Igor, se prepare que vai uma pergunta boa pra você hoje daqui a pouco. Beleza? Vamos virar o bloco aqui, né? Vamos pro rápido intervalo, mas eu vou fazer uma pergunta pra você aí e pra todos os ouvintes. Vamos lá!
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1: Vamos seguindo por aqui com o nosso Frequência 94. Deixa eu achar minha trilha aqui, perdi até minha trilha aqui pra entrar no ar aqui. Agora foi, né? Foi. Aí, ó, tamo no ar com a trilha agora. Tamo faceiro. É, o meu amigo Paulinho também, né? O Paulinho lá do Bairro Novo tá ligado com a gente aqui. Alô, Paulinho! Aquele abraço pra você. Também a Cláudia, né? Tá mandando sua mensagem. Muito obrigado pela sua audiência, pelo carinho da sintonia. Quem mais tá ligado com a gente? Deixa eu procurar aqui. Tem mensagem chegando de tudo quanto é lado, no céu. No WhatsApp aqui. Eu, meu Deus. Mandar um abraço lá pro meu amigo Léo também, né? Tá sempre curtindo a programação nesse horário. Ô, Igor Marcondes, meu grande amigo. Bom?
6: Boa tarde, Renan Caetano. Boa tarde, José Sorvício. Tudo bem, você como é que tá?
1: Eu tô bem também, cara. Hoje tô mais feliz. Sabia?
6: Ah, é?
1: Hoje tô bacana, felizão. Hein, trouxe minhas queridas.
6: Exatamente.
1: Hoje eu trouxe não... laranja, né? Rapaz. Não trouxe bergamota, hoje eu trouxe laranja. Trouxe uma laranjinha ali, bem adocicada.
6: Aí assim. Sim, hein? Aí, doce, tudo bem.
1: Bem docinho. Igão.
6: Diga lá, Renan.
1: Hoje, dia 18 de junho de 2026, um dia muito bonito, né? Um dia ensolarado. Você come feijão no domingo?
6: Raramente.
1: É?
6: Raramente.
1: Cara, eu pensei...
6: No domingo?
1: No domingo.
6: Raramente.
1: No domingo. Hoje me bateu essa curiosidade. Nós estávamos ali na redação, né? Sim. Eu, você ali fazendo, né, a redação para o nosso Alvorada Notícias, que inclusive é apresentado pelo Fabiano Carlos.
6: Exatamente.
1: De forma maestral, né? E também, né, tem aí as reportagens com o Gilmar Santos, Igor Marcondes, o pessoal, os amigos da Caerte, né? E me bateu essa dúvida, Igor. Enquanto eu estava fazendo uma matéria ali, me bateu essa dúvida. Por que será que a gente... Por que será que a gente não come feijão no domingo, né? É difícil. Tem algumas pessoas que eu conheço que comem, né? Você que tá ouvindo a programação aí no 991063978, responda pra mim aí. Você come feijão no domingo? Aquela comidinha, né, dos dias de semana, é arroz, feijão, carne, macarrão. No domingo, você come feijão ou não? Eu, particularmente, não. O Igor também não. Então, aqui, estamos em dois no estúdio, 100% não come feijão no domingo, né, Igão?
6: Por enquanto, 100% não come por enquanto, feijão 100%. No
1: domingo, hein? ô, Igão, por que que eu te fiz essa pergunta, né? Você sabia que tem, inclusive, né, um dado... que mostra que realmente as pessoas não... A maioria das pessoas, né? Não fazem feijão no domingo e, consequentemente, não comem feijão no domingo. E daí eu tô vendo aqui, né? Um monte de gente respondendo, né? A respeito disso. Aqui tem várias respostas. Mas eu quero saber do nosso ouvinte também. Eu quero saber do nosso ouvinte aqui da 94,5 se... O porquê?
6: Mas vale lembrar, Renan, que isso não é unanimidade, né?
1: Não.
6: Eu conheço várias pessoas que não comem se não tiver feijão no domingo.
1: Ah, é? Tem também.
6: Conheço várias pessoas assim, então não é unanimidade, mas vamos ver então com os nossos ouvintes como é que dá a nossa enquete hoje.
1: Vamos ver a enquete aqui. Quem aí que come feijão no domingo? Ou quem não come feijão no domingo? Pra seguir a nossa programação aqui, tem Taylor Swift e música boa, claro, sempre.

0: Vamos seguindo por aqui com o nosso Frequência e nós vamos juntos até as 15 horas com Frequência e com essa enquete, né? Com essa enquete, com essa dúvida que surgiu aqui no meu pensamento. E eu tenho essa mania, né? Tenho essa mania de surge a dúvida no meu pensamento, Igão. Eu já jogo no ar aqui.
1: Exatamente, é assim mesmo, hein,
0: Renan? É, o rádio é assim, né? Espontâneo, né?
1: Lembra que eu te falei que não era unanimidade, que todo mundo não comia feijão?
0: Inclusive...
1: Já temos um que já falou que não come sem feijão no domingo.
0: Ó, inclusive...
2: Oi, boa tarde.
0: Boa tarde.
2: Eu sou um que não como sem feijão no domingo.
0: Não come sem feijão
1: aí,
0: no domingo.
1: Rapaz, então já... 2 a 1 por enquanto.
0: 2 né? a 1. Ó, foi o Pretinho Ramos que participou. Meu amigo Gilmarzinho também, né? Mandou. E aí, guri? Tudo certo, Gilmarzinho? Ó, a Salete. Oi, Renan. Eu não como feijão no domingo e prefiro no lugar a maionese. É preferida todos os meus domingos. Que bacana, a Salete lá do Adolfo Corrêa participando, viu? Tem mais. Boa tarde, amigo. Faz quase um mês que passei a ouvir a Rádio Alvorada, é muito show, sou de Freiburgo e particularmente não como feijão nos domingos, mas não pode faltar na mesa, meu filho não come sem feijão por nada, segundo ele, sem feijão não mata a fome, é uma ótima quinta-feira para todos nós, amém, uma ótima quinta-feira lá para Eliana de Freiburgo ouvindo a nossa programação. É quem mais está ouvindo a programação aqui, o meu grande amigo, o Luiz Antônio, né? Mandando um abraço e desejando um ótimo trabalho. Agora, novamente, Renan Caetano na Família Alvorada. Verdade, valeu, um super abraço. Deixa eu ver quem mais aqui. Minha amiga Margarete, né? Pediu para tocar uma música. Tá digitando o nome da música lá, né? Uma excelente tarde lá para minha amiga Margarete. Toda a família, né? É meu amigo Pedrinho, enfim, né? Toda a família que está ligada com a gente aqui na programação. Então, Igão, viu só? Você tem razão, cara. Aí, não, rapaz? É unanimidade. Pra ver...
1: E como é que tá aqui o nosso placar agora, hein, Renan?
0: Nosso placar agora tem... placar nesse momento tem... o filho, né, da nossa amiga Eliana lá de Freiburgo, que não come sem feijão, o Pretinho, né, também mandou aqui, rapaz, que não come sem feijão, então tem 2 votos, tem 6 ou 7 votos, né, que come sem feijão, né?
1: Exatamente.
0: E o motivo, vou te explicar, Igor, o meu motivo é o mesmo da Salete. Você sabia?
1: Pela maionese?
0: Pela maionese, cara. Eu sou apaixonado pela tal da maionese. Pra mim, domingo sem maionese nem se apresenta.
1: Domingo sem churrasco.
0: Não, churrasco não precisa.
1: Sem maionese e sem a programação da Rádio Alvorada não é domingo,
0: não,
1: né?
0: Não tem, né? É isso aí, é o que eu ia dizer, você sabia? Domingo sem maionese, pode até faltar o churrasco. Eu gosto muito, sabe do quê? A minha mãe sabe disso, né? E sempre que eu vou almoçar na minha mãe, quase todo domingo, a minha mãe faz aquele franguinho, né? Aquele franguinho com molhinho vermelho.
1: Rapaz.
0: Por cima da maionese. Ah, rapaz, eu vou até pro intervalo, senão... Eu sabia que eu tô sem almoço? Eu vou pro intervalo.
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0: 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Agora 1 hora em ponto.
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4: 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A Assembleia Legislativa de Santa Catarina concluiu nesta quarta-feira a 10ª edição do programa Alesc Itinerante. 30 projetos de lei foram aprovados durante a passagem do parlamento por Araranguá, no sul do estado. A maioria relacionada com a concessão de títulos de utilidade pública para instituições locais. As sessões regionalizadas receberam cerca de 1.500 visitantes, com 120 autoridades registrando presença. Autor de 8 dos projetos de lei aprovados, o deputado estadual Pepe Colasso justifica.
5: Através desse reconhecimento, essas entidades podem também buscar recursos no dia a dia deles. Então essa é uma oportunidade também que eles têm para se apresentar para a sociedade catarinense, mostrar um pouco do trabalho de cada um e com isso ter mais visibilidade.
4: O prefeito de Araranguá, César Antônio César, analisa a passagem da Alesc pelo município.
6: É extremamente importante o reconhecimento da Assembleia Legislativa, enxergar Araranguá, né? Nós temos algumas necessidades também, né? E aí é a oportunidade de poder fazer algumas reivindicações também.
4: 29 entidades do sul do estado ocuparam a tribuna nas sessões da Alesc Itinerante. O presidente da Associação Empresarial do Vale do Araranguá, Jadiel Bosa de la Vecchia, destaca.
7: Importantíssimo essa sessão itinerante da Alesc, nos aproxima de todos os parlamentares, passar nossas pautas. A nossa prioridade na solicitação é em torno de infraestrutura.
4: A Rede Feminina de Combate ao Câncer de Araranguá também apresentou seus pleitos por meio da secretária Roseli Rossi.
8: É uma demonstração que o Estado se preocupa com os municípios. As nossas necessidades são muitas, porque somos novas. Temos muita necessidade de espaço, de sala, de equipamento. Várias demandas mesmo nós precisamos.
4: Membro da bancada do Sul, o deputado estadual Volney Weber avalia.
9: As pessoas moram no município e é aqui que precisam as demandas. Então nós precisamos, como representante, ir ao encontro das pessoas, das lideranças, para entender as demandas que tem em cada região.
4: Escolas de Araranguá levaram os alunos para conferir as sessões da Alesc Itinerante. O estudante do Instituto Federal de Santa Catarina, Roger Marques, de 17 anos, aproveitou a oportunidade para estudar antes de ir às urnas pela primeira vez em outubro.
10: A gente tem essa oportunidade de vir aqui, poder aprender sobre isso é muito importante. Pretendo estudar um pouco mais sobre antes para ter certeza da minha escolha.
4: A estudante Milena Emerich, do IFSC de Araranguá, reforça.
11: Diferente do que se eu pesquisasse no Google, aqui eu estou tendo uma experiência real. Bem mais interessante, eu acho que eu posso aprender bem mais.
4: Membro da bancada do Sul, o deputado estadual Gessé Lopes celebra.
12: Muitas pessoas têm pouco conhecimento sobre a situação, às vezes nos acompanham na rede social. E aqui teve a oportunidade de ver um pouquinho aqui o nosso trabalho.
4: O programa Alesc Itinerante foi lançado em 2024 com o objetivo de aproximar o Parlamento Estadual da população catarinense. Especial de Araranguá para a Rede de Notícias Acaerte, Cadu Reis.
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1: Seguimos nesse batidão aí, né? Deixa eu ver quem tá participando comigo aqui. A Margarete pediu uma música com Laura Brarrigan. Não sei isso, né? É, quem mais tá participando? Ó, esse assunto de vocês está me dando fome, não almocei ainda. Alô, alô, minha amiga Karine, né, da TK, tá ouvindo a nossa programação, deve estar aí ainda no transporte, né, da criançada, ainda não almoçou. Um super abraço, obrigado pela audiência, pelo carinho da sintonia. Ó, Igor, tem mais uma resposta aqui. Eu como sem feijão, faço maionese e um bom filé frito.
2: Ó, aí sim, hein?
1: A Marlene Jesus.
2: Aí sim, rapaz.
1: Filezinho. O Antoninho Pereira também tá com o radinho ligado, lá mandou já um emoji, né? Mandou aí uma figurinha. Muito obrigado. 991063978. Igão, então sendo assim, né, a gente descobriu o real motivo.
2: A maionese.
1: A maionese. A maionese de domingo. É, o feijão olha assim e diz, ô, maionese, por que isso? Né? O pessoal deixa o feijãozinho de lado pra comer a maionese. Então tá explicado.
2: Exatamente. Matamos a charada, hein?
1: E daqui a pouquinho vai ter mais uma. Daqui a pouquinho vai ter mais uma. Agora eu não vou falar, mas daqui a pouquinho nós vamos...
2: Renan Caetano, enquanto você prepara a sua pergunta, eu trago uma atualização importante para os nossos ouvintes.
1: Opa!
2: A respeito da Copa do Mundo. Amanhã é dia de seleção, né? Brasil, sim, e Haiti. Eu tenho em mãos aqui agora uma informação.
1: Não. Primeiro, respire. Deixa eu respirar. Sim. Se for o que eu tô pensando, não sei se meu coração vai aguentar. Se for o que eu tô pensando.
2: Você tá.
1: Não.
2: Tá meio sentado na cadeira?
1: Tô sentado na cadeira.
2: Então acho que eu posso trazer
1: essa informação. Tô tranquilo, né? Tô pronto.
2: Então vou dar um tempo pra você respirar um pouquinho
1: mais. Vamos lá.
2: Assim, eu trago oficialmente para vocês a informação, né, a respeito do jogo do Haiti, do Brasil com o Haiti amanhã. E a grande questão era, Neymar vai jogar ou não?
1: Ele vai jogar.
2: Tem certeza?
1: Não sei.
2: Rapaz, é o seguinte, eu digo o seguinte, não.
1: Não vai jogar?
2: Não.
1: Não.
2: Foi confirmada a informação pela CBF agora há pouco, que o Neymar sequer vai viajar com a delegação para Filadélfia amanhã. Né? Então ele vai ficar focado na recuperação, na melhora física. Sendo assim, então, fica no centro de treinamento da seleção em New Jersey e está fora do jogo do Brasil e do Haiti amanhã.
1: Rapaz do céu!
2: Para tristeza de muitos, né? A grande questão agora respondida, Neymar está oficialmente fora do grande jogo de amanhã. É o desfalque da seleção brasileira.
1: Cara, é uma informação que não chega tão, tão de surpresa, né? Até porque já era esperado, né, que o Neymar voltasse somente contra a Escócia, né, no terceiro jogo.
2: Último jogo da fase de grupos, né, Renan?
1: Justamente, no último jogo.
2: Com a Escócia, então.
1: Decisivo o jogo.
2: Só no último jogo, que é o jogo decisivo, nós esperamos que tenhamos a participação de Neymar.
1: Né? Menino Ney! Ainda não volta, então. Mas...
2: Não, por enquanto, no jogo de amanhã, está fora de nem vai viajar, né, com a delegação para o jogo. Vai ficar em New Jersey, onde é o centro de treinamento da seleção, para se recuperar ainda mais, né? E aí sim, no último jogo da fase de grupos, poder, quem sabe, participar e fazer, né, os gols que todo mundo espera.
1: Com certeza. Nós seguimos por aqui com o nosso Frequência 94, essa informação aí que deu uma baixada na minha pressão aqui. O meu amigo Elson Moraes tá pedindo pra mandar um abraço e uma música pra sua mãe, né? A Dona Tiana, que tá de aniversário hoje. Ô, Dona Tiana, parabéns, muitas felicidades, muitos anos de vida. Com certeza é o desejo de toda a família e também, né, o nosso desejo aqui da 94.5, que tenha muita saúde e que tenha muitos anos de vida também. Alô, Dona Tiana, abração também pro meu amigo Elson, tá ligado na programação. Tá chegando música por aqui? É isso, vamos. É de música. Eu não achei a. Deixa eu só confirmar aqui o nome. É, não achei. Não achei a que a Margarete pediu, mas eu achei outra aqui com a mesma cantora, né? É, a música Self Control. Vamos lá então?

0: Control aqui na programação do nosso Frequência. Deixa eu mandar abraço aqui. Tem mais áudio do ouvinte? Tem áudio aqui na programação? Vamos colocar no ar aqui o áudio do ouvinte.
1: É, boa tarde.
0: Opa.
1: Beleza? Pior do céu, pior.
0: O que aconteceu, homem do céu?
1: Hã? Lamentavelmente.
0: Pode falar.
1: 1-0 pro Haiti.
0: Ai, ai, ai.
1: O Haiti ganha pro Brasil.
0: Meu Deus.
1: O Brasil já foi uma vez. Agora já era. Beleza? Não tem mais. Me perdoe a todos os torcedores, não tem como. 1-0 pro Haiti.
0: Meu beleza? Deus. Aí o palpite. O palpite do meu amigo Luiz Antônio, né? Tá aí o palpite 1-0 pro Haiti. Vamos ver. Tomara que não, o meu amigo Luiz. Eu torço pra que não. Mas do jeito que tá mesmo, né, cara? Bah! A minha amiga Sueli, a tia Su, um abraço, né? Inclusive, é tia da minha esposa, né? Tá lá ouvindo a programação também. Mandou aí um áudio gravado, né? Com o celular aí na frente do radinho. Que bacana, que legal! Seguimos!
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0: Agora 13 horas com mais 17 minutos.
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1: Seguimos por aqui com o nosso Frequência 94, desde já agradecendo mais uma vez, sempre, né? A palavra é gratidão aí por você, amigo, por você, amiga, estar ligado com a gente aqui na programação. Pra seguir muito bem aqui na programação do nosso Frequência, eu quero você participando 99106-3978, 99106-3978. Menos é mais.
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0: Vamos juntos até às 15 horas com o nosso Frequência 94. Você que ainda não participou, né? Tá chegando aí, quem sabe, no seu trabalho. Você que trabalha no comércio, né? Tá chegando aí. Manda já sua mensagem, manda seu alô, manda uma figurinha, manda aí um joinha, manda um boa tarde. O que importa é você participar comigo aqui na programação.
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0: Na Alvorada FM, agora 13 horas com mais 28 minutos.
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1: Vamos seguindo por aqui com o nosso Frequência 94 e a sua participação. Cadê a sua participação, hein? Cadê a sua participação? Você que ainda não participou... É sério isso que você não participou comigo ainda? 991063978 para você participar, viu? Temos uma participação aqui, é que nos deixa sempre muito felizes, né? O Sebastião mandou uma mensagem na nossa rede social, né? Lá no... possivelmente parece aqui ser no Facebook, né? Mandou, bom dia meus queridos locutores da Rádio Alvorada, que Deus abençoe a todos vocês. Amo essa rádio, parabéns pelo trabalho de todos vocês, tamo junto, valeu! Ô Sebastião, obrigado pela sua audiência, pelo carinho da sintonia, viu? Obrigado mesmo aí pela sua participação também através do nosso Facebook. Quem mais? Mandou figurinha aqui, Deus abençoe, é o Osair Cardoso.

Alô, Zair, abraço pra você. E os amigos que sempre participam nas programações aqui da Alvorada, hein? Cadê você, amigo, aí da máquina pesada, você da caçamba, né? Você do caminhão, você que corta aí o nosso Brasilzão com o seu caminhão. Cadê você? Cadê sua participação, hein? Participe aí no 991063978-DDD49, tá? DDD49. Também os amigos aí das cidades vizinhas, né? Bastante gente ouvindo nossa programação sempre em Rio do Campo, Ponte Alta do Norte, enfim, né? Todas as cidades vizinhas aí, Lebon Regis, Fraiburgo, Caçador, Curitibanos. Muito obrigado, viu? Obrigado mesmo pela sua audiência, pelo carinho da sintonia. Seguimos por aqui com o Zé Neto Cristiano, é isso? Vamos lá então.

0: Seguimos por aqui no nosso Frequência 94, agradecendo mais uma vez você pela sua audiência, pelo carinho da sintonia. Quem tá mandando boa tarde aqui pra mim é o meu amigo Anilson, né? Um super abraço. Quem mandou também um vídeo aqui, né? Tá lá trabalhando, curtindo a nossa programação, né? É o Sidney. Tá lá na máquina pesada, né? Um super abraço lá pro Sidney, obrigado pela audiência, pelo carinho da sintonia. A Lu Góes também, né? Tá com o radinho ligado. Muito obrigado pela sua participação, viu, Lu? Obrigado mesmo aí por estar ligadinha com a gente aqui nos 94,5. O meu amigo é Cláudio Tassir mandou aqui, ó, Renan, eu não como feijão no domingo, durante a semana não pode faltar, mas no domingo substitui ele por um churrasco. Aí sim, hein? Aí sim, meu amigo Cláudio Tassir, um abraço pra você, obrigado pela audiência, pelo carinho da sintonia. 991063978. Quem mais tá trabalhando e curtindo a Alvorada? Hã? Lá na operação da Harvester, né? O Moacir Varela. Moacir Varela, ligado com a gente, obrigado pela audiência, pelo carinho da sintonia. Deixa eu ver, tem áudio aqui, né? Tem áudio, vamos baixar o áudio, foi.
1: Boa tarde, Renan. Aqui opa. É o Moacir Varela, cara.
0: Opa!
1: Uma música bem boa aí pra nós, meu amigo Cleberson, mais conhecido por Chico, companheiro de trabalho aí, tamo aí cortando a madeirinha. Tá? E na escuta da Rádio Alvorada com você.
0: Valeu, um super abraço, obrigado pela audiência e pela sintonia, viu? Obrigado mesmo aí, meu amigo Moacir. Tá ouvindo a programação lá também, né? 991-06-3978 pra você participar. Meu amigo Vurtinho, né? Tá participando com a gente aqui na programação. Obrigado pela audiência. E mandou aqui, né? Que a galera do Suco do Pica-Pau tá curtindo a programação. Alô, galera do Suco do Pica-Pau, um abraço pra vocês aí, obrigado pela audiência, pelo carinho da sintonia aqui no nosso Frequência 94. Eu quero você participando, viu? A galera do Suco do Pica-Pau aí, já vai mandando sua mensagem também, vai mandando áudio, vai mandando joinha, vai mandando figurinha, vai confirmando a audiência aqui no nosso Frequência 94. Vai confirmando a audiência. Quem mais tá ouvindo a programação, hein? 991063978 pra você participar comigo, pra você mandar o seu alô, a sua figurinha, sua mensagem. Se quiser mandar um áudio, pode mandar também. Pode mandar o teu áudio aí, que a gente vai com certeza ficar feliz da vida por ter a sua companhia. 13 graus aqui em Santa Cecília nesse momento, né? É 13 graus. Fazendo a temperatura aqui na nossa querida Santa Cecília. Por aqui nós seguimos. Vamos para um rápido break, né? Um rápido intervalinho. Eu volto já.

0: Agora 13 horas com mais 44 minutos.
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0: Por aqui nós seguimos trazendo para você o nosso Dose Dupla de hoje. 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Vamos seguindo por aqui, tem o nosso Dose Dupla de hoje com Ed Brito e Samuel.

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Bora, seguimos aqui com o nosso Frequência 94. Mandar um super abraço lá pro William de Freiburgo, né? Tá ouvindo a nossa super programação. Pediu pra tocar uma do Hungria. Quem mais tá ouvindo a programação? A Marilene Guetten, né? Mandou aqui um coelhinho dirigindo. Alô, alô, Marilene Guetten. Também o meu grande amigo Ailton, né? Tá sempre ligado aqui no nosso programa, desde as 13 horas até as 17, né? E pediu pra mandar uma música, né? Só pra curtir. Alô, alô, meu amigo Ailton. Tá saindo do Batam, né? Fazendo a linha escolar lá, né? Um super abraço lá pro meu amigo Ailton. É o Motora, né? Tá ouvindo a programação aí. Um super abraço. Obrigado pela audiência, pelo carinho da sintonia. E nós vamos seguindo por aqui, viu? Faltando 5 minutinhos pras 2 da tarde, né? Faltando 5 minutinhos aí pras 14 horas. E nós seguimos por aqui. Lembrando das nossas programações, né? Aí você acompanha depois do nosso Frequência aqui, né? Às 15 horas começa o Sertanejo Bom Demais. Depois do Sertanejo, que acontece das 15 às 17, às 17 horas inicia o Bailão da 94 com o nosso grande Gilmar Santos, que tá ouvindo, inclusive, né? Alô, Gilmar! Abração pra você, pra toda a família aí, né? Sempre sintonizado aqui na 94,5. Isso é muito bom, né? Isso é muito bom. Além de trabalharmos aqui, somos fãs da Alvorada FM, né? Isso é muito bacana, isso é muito legal. E a galera que tá curtindo a programação aí na máquina pesada, hein? Já teve bastante gente que mandou aqui na máquina pesada ouvindo, mas eu tenho certeza que tem mais amigos aí trabalhando, né? Curtindo a programação e que ainda não mandaram sua mensagem. Manda aí no 991063978. Os amigos também aí que estão na indústria, na empresa, né? Que podem pegar o celular nesse momento e mandar uma mensagem? Fique à vontade. Vai aí no 991063978 para você participar comigo. Chegando mais música por aqui, pedido do ouvinte, né? Música com Hungria. Cadê aqui? Participação de João Carlos Martins. Boa tarde para você. Opa, puxou a música errada aí. Puxou a música errada, agora vai.

0: Vamos seguindo por aqui com a nossa programação. Agora um rápido intervalo, eu volto já já. Nesse bloco aí do nosso intervalo tem giro de notícias.
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0: 14 horas em ponto.
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2: 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A agricultura familiar catarinense também marca presença na Expo Super em Balneário Camboriú. O espaço Agricultura Familiar reúne 40 estandes com produtos de diferentes regiões do estado. Para o secretário de Estado da Agricultura e Pecuária, Admir Dalla Corte, a feira é uma oportunidade para motivar o crescimento das agroindústrias familiares catarinenses.
3: O governo do estado, a Secretaria da Agricultura, juntamente com o EPAGRE, SIDASC, todos os anos a gente faz um apoio, um suporte, né, para que essas pequenas agroindústrias, esses pequenos estabelecimentos de agricultores catarinenses possam vir expor os produtos. Então, é um primeiro passo para a gente incentivar, né, para que se agregue valor, se industrialize, diversifique a produção.
2: Os visitantes encontram uma grande variedade de alimentos produzidos pela agricultura familiar catarinense. A coordenadora estadual do Programa de Gestão de Negócios e Mercados da EPAGRE, Thelma Kane, destaca essa diversidade dos expositores.
4: Mais uma vez, com esse espaço reservado com 40 estandes de diversos produtos da agricultura familiar de todo o cantinho do estado de Santa Catarina. Então, aqui nós temos queijos premiados, temos coelho, que é uma novidade também, um produto mais difícil para achar, temos mel, derivados aí das abelhas, também patês, frutas, verduras. Então a gente tem representantes aí de todo o cantinho do estado com produtos diferenciados.
2: A feira também abre espaço para inovação e agregação de valor à produção rural. O presidente da Copercerra, a Cooperativa Regional Agropecuária Serrana, Mário Zan Correa, ressalta como a maçã de São Joaquim vem ganhando novos produtos e mercados.
5: Isso é um prazer a gente estar aqui divulgando a Copercerra, né? Primeiro temos que divulgar São Joaquim, que tem a melhor maçã do Brasil e está lá do mundo, né? E isso aí para nós é uma honra. E a gente fazer parte disso aí faz muitos anos que nós faz parte. A gente começou em Joinville ainda, quando era lá. O que nós temos é inovando hoje, que nós viemos só com a maçã. Hoje nós já temos chip de maçã, já temos bala de maçã, temos farinha de maçã, temos chá de maçã, suco de maçã.
2: Promovida pela Associação Catarina de Supermercados, a Expo Super termina nesta quinta-feira e tem previsão de gerar R$1 bilhão em negócios. Especial da Expo Super em Balneário Camboriú, para a Rede de Notícias Acaerte, Carol Denardi.
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0: 23 e 22 em Santa Cecília.
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1: Seguimos então com o nosso Frequência. Nós vamos até às 15 horas, até às 3 da tarde, com o Frequência 94, trazendo para você as melhores músicas, com certeza. Tá chegando mais música por aqui? É isso? Internacional? Vamos lá então, tem Alok aqui na nossa super programação.

0: Seguimos aqui com o nosso Frequência 94 pra você. Deixa eu mandar super abraço, né? É, o nosso amigo tá pedindo música, o Gilberto Chaves, tá pedindo com Engenheiros do Havaí, né, Piano Bar. Um super abraço lá pro meu grande amigo Gilberto Chaves, que tá curtindo a programação em Blumenau, é isso, né? Em Blumenau, curtindo a nossa super programação. Muito obrigado pela audiência, pelo carinho da sintonia, tá bom, meu amigo? Lembrando, você pode participar também no 991063978. Manda aí, vai. Manda sua mensagem, manda seu alô, interage comigo. Vamos juntos até às 15 horas com o nosso Frequência. E depois das 15 às 17, você já sabe, encontro marcado no sertanejo bom demais aqui na super programação da rádio que vai muito mais longe para ficar mais perto de você. Fique aí, agora rápido intervalo, chegando na sequência muito mais músicas para você.
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0: Agora 14 horas com mais 15 minutos.
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1: Seguimos por aqui com muita música boa, com alegria, descontração, alto astral no nosso Frequência. Seja muito bem-vindo, seja muito bem-vinda à programação do Frequência 94 aqui na Rádio Alvorada FM. Agora tem Engenheiros do Havaí. Não achei aquela que o nosso amigo pediu ali, né? Que o Gilberto pediu. Mas temos essa aqui até o fim. Uma excelente tarde pra você.

0: Aqui na programação do nosso Frequência 94, Fred e Fabrício. Fabrício é boa, né? Te amar é meu talento. Rápido intervalo chegando por aqui.
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0: Agora 14 horas com mais 29 minutos.
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9: Brasil e Haiti voltam a se enfrentar amanhã e esse vai ser o quarto encontro entre as seleções e o primeiro em 10 anos. A última partida ela aconteceu no ano de 2016, quando o Brasil venceu por 7-1. Mas a seleção haitiana chega agora com uma história diferente. Dois remanescentes daquela goleada permanecem no elenco: o goleiro Johnny Placide e o atacante Duckins Nazum. Os dois ajudaram a construir a campanha que levou o Haiti de volta ao principal torneio de seleções do mundo, encerrando uma espera de 52 anos desde a única participação anterior. Nós, como torcedores brasileiros, esperamos um novo 7-1. Eu sou Melina Calduro, de Morriston, para o Acaerte em Campo.
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1: Agora 14 horas com mais 33 minutos aqui no nosso Frequência e nós vamos seguindo, viu? Nós vamos aí pra última meia hora do nosso Frequência de hoje, né? Rapaz, passa muito rápido o tempo, né? Passa muito rápido o tempo ouvindo música boa e tendo a sua participação por aqui. 991063978, participe comigo. Mande sua mensagem, mande seu alô e vamos juntos até às 15 horas com o Frequência e depois das 15 às 17 com o nosso Sertanejo Bom Demais. Deixa eu ver aqui, essa aqui não... Essa aqui já tocou hoje, sim. Vamos seguindo por aqui, né? Tem música boa com Péricles agora aqui na nossa programação. É isso? Com Péricles. Simplesmente acontece, a participação é de Ana Castela.

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1: Seguimos aqui com o nosso Frequência 94. Teve Armandinho, I Can't Say. Também anteriormente Alexandre Pires, Cici e Pericles. Simplesmente acontece com a participação de Ana Castela aqui na programação do nosso Frequência 94.
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0: Agora 14 horas com 45 minutos.
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0: Vamos lá para o nosso Clima 94, nesse momento em Santa Cecília, temperatura 13 graus, né? A umidade em 70%, vento soprando a 13 km por hora, o tempo segue daquele jeito, né? Um sol entre nuvens, nublado, mas esse é o nosso Clima 94.
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Por aqui seguimos com o nosso Frequência 94, agradecendo sempre, é claro, você pela sua audiência, pelo carinho da sintonia, agradecendo pela sua participação e agradecendo a quase tudo por 1,99, Agromaster, GGNet Telecom, Central Móveis e Big Bom pela parceria de sempre aqui no nosso Frequência. Na sequência tem Sertanejo Bom Demais. Vamos pro nosso último bloco. Eu já vou aqui me despedindo de você nessa, até as 15 horas, né? Nesses 10 minutos aí, né? Eu vou ficando por aqui, né? Deixando o último bloco com você aí, com Chimarruts, do lado de cá. Até daqui a pouquinho, viu?

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5: 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Vamos seguindo por aqui, agora 15 horas com mais 2 minutos. O nosso Sertanejo Bom Demais está no ar. 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E aí, tudo certo, tudo tranquilo, tudo beleza, tudo numa boa? Conta pra mim aí, vem participando no 991063978, que é o WhatsApp da Alvorada FM, Rádio Alvorada 94.5, a rádio que vai mais longe pra ficar mais perto de você, a melhor!
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5: Aqui nós estamos alegres, contentes e felizes em ter a sua audiência, a sua sintonia, e a partir de agora tá liberado pra você pedir sertanejo, tá? Tá liberado pra você pedir música do sertanejo, aquela romântica, aquela apaixonada. Vem comigo! Mais ou menos assim, ó. E o Negro e o Solimões.

0: Dá!
1: Seguimos aqui com o nosso sertanejo bom demais. Tem áudio aqui na programação, vai lá.
2: Olá, Renan.
1: Opa! Olá,
2: meu querido, como é que você tá? Tudo certo? Espero que esteja bem. Boa programação pra você, boa quinta-feira. Que Deus abençoe aí tua jornada aí. Renan, começou super bem, meu amigo. Rio Negro e Solimões. Aí tem o dom, né? Tem a senha, né? Boa tarde, meu querido. Manda um alô pra nós aqui. Estamos chegando aqui no Levon Reis aí.
1: Opa!
2: Fazendo as entregas, graças a Deus. Todo o nosso planejamento de Deus aí. Bom trabalho, meu querido.
1: Valeu, esse é o meu grande amigo Trovada, né? O DJ Trovada tá ligado com a gente aí também na super programação. Muito obrigado, viu? Pela sua audiência, pelo carinho da sintonia. Aí na 94.5 sempre, né, meu irmão? Um abraço e bom trabalho por aí. Agora tá chegando mais moda por aqui? É isso? Com Bruno Barreto? Vamos lá, cópia mal feita com Bruno Barreto chegando aqui na nossa programação do sertanejo.

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Por aqui nós seguimos com muita música pra você, a sua participação. Vamos juntos, porque aqui é a melhor programação do seu rádio. Chegando agora Bruno e Marrone, é isso? Bruno e Marrone, aqui na programação do Sertanejo Bom Demais.

0: Esse é o nosso Sertanejo Bom Demais com Edson e Hudson, Deixa Eu Te Amar. Anteriormente teve Kleber e Cauã, Intimidade A2. Música boa aqui no nosso Sertanejo Bom Demais. E você ainda não mandou seu boa tarde, ainda não mandou aí a sua figurinha, aquela imagem? Manda aí pra mim no 991063978, participe comigo. Vamos juntos na melhor programação do seu rádio.
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0: Agora 15 horas com mais 30 minutos.
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2: A seleção brasileira segue se preparando para o jogo de amanhã contra a seleção do Haiti. Ancelotti tem dúvida nos jogadores, mas me parece que, ou ao que tudo indica, convicção no esquema tático que vai a campo para o jogo contra o Haiti. Os indícios são de retorno do 4-2-4, que ditou o rumo da maior parte do seu ano de trabalho com o objetivo de abrir o campo para furar a retranca adversária. Nas atividades dos últimos dias, o treinador italiano testou vários jogadores nessa mesma formação. Danilo na vaga de Banhas e Luiz Henrique no lugar de Lucas Paquetá são mudanças prováveis. Mas Carleto segue sem confirmar para os jogadores qual time começa o jogo de amanhã contra o Haiti. Os treinamentos indicam também precaução com as situações de Gabriel Magalhães e Rafinha, que têm trabalhado no time de baixo com carga menor com preparação para o jogo. O zagueiro tem desgaste no adutor da coxa esquerda e a cautela existe para que não vire uma lesão e possa ficar fora do restante da Copa do Mundo. Lembrando que para o futebol europeu é final de temporada, por isso os jogadores chegam um pouco mais desgastados. O Brasil joga amanhã contra o Haiti em busca da primeira vitória para aí sim se consolidar e começar a sua trajetória de fato rumo ao hexacampeonato. Com as informações para o Giro do Esporte, Jean Andrade.
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0: Seguimos por aqui o nosso sertanejo bom demais, que está no ar até as 17 horas, até as 5 da tarde. E eu quero saber, cadê os amigos aí, né? Os amigos aí da máquina pesada, os amigos da indústria, os amigos do comércio. Manda sua mensagem aí, manda aí o seu alô, que eu quero mandar abraço pra você aqui, viu? Quero mandar abraço pra você, amigo, pra você, amiga. Mandar um super abraço desde já lá pra Mara, né? Que tá ligada com a gente aqui na nossa super programação. Meu grande amigo Ademir também, né? Tá ligado com a gente. A Lu, meu amigo Leandro também tá sintonizado aqui na 94,5, mandando boa tarde, mandando figurinha, mandando joinha, e nós vamos juntos. Falta só você participar, viu? Tá faltando você.
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0: Agora 15 horas com 46 minutos.
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1: É o nosso sertanejo bom demais. Deixa eu mandar abraço lá pro meu amigo Guto, né, que tá ligado na Alvorada também. É, ele pediu aí música, né, Por Você Que Canto, do Leonardo, né, pra curtir lá. Alô, Guto, abração pra você, meu amigo. Obrigado pela audiência e pelo carinho da sintonia. Seguimos por aqui, daqui a pouquinho tem a música do Guto, viu? Agora tem Lauana Prado.

0: Agora 15 horas com mais 56 minutos, ouvimos por aí Henrique Juliano, Coração de Rua, também Laona Prado, Que Era em um Dia de Domingo, é música boa aqui no nosso Sertanejo Bom Demais, e nós vamos seguindo por aqui, né? Tá, tem participação do ouvinte, né? O nosso amigo Gilberto Chaves está pedindo Gustavo Lima, Dança Comigo, e tá no ar aqui no nosso Sertanejo.
1: Tudo bem, que surpresa te encontrar aqui.

0: Agora, 16 horas em ponto na nossa programação. Nós vamos para um rápido intervalo. Volto já já.
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0: Agora 16 horas.
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3: 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Além de palestras e painéis, a Expo Super, maior feira de negócios do varejo de Santa Catarina e do país, conta com mais de 300 expositores distribuídos no Expo Centro em Balneário Camboriú. Neste imenso universo de tendências está a empresa catarinense Bali Brasil, marca que se destaca no país na produção de energéticos. A diretora comercial e de marketing, Daiane Titon Cardoso, fala sobre a evolução da Bali e a relação da marca com a Expo Super.
4: Nós estamos muito felizes, né, de ser uma marca catarinense, de estar levando toda a energia da Bali pelo Brasil, pelo mundo, né? Nós estamos muito carinho de também estar aqui nessa feira hoje, na Expo Super, que é uma feira que é nosso quintal de casa, nosso berço, onde tudo começou, onde a gente se encorajou, né, a assumir o nosso protagonismo.
3: Pelo quarto ano consecutivo, a empresa catarinense Luiz Alvense expõe suas delícias na Expo Super. A gerente comercial, Fernanda Raquel Schmitz, relembra a trajetória da empresa familiar, que há 30 anos aposta nas frutas da região de Luiz Alves para desenvolver novos produtos.
5: Começou com o doce de banana. Depois do doce de banana, o meu pai, Vidal, começou a buscar outros sabores para desenvolver, sempre pensando em comprar frutas da cidade e da região. Então, a banana é toda comprada da agricultura familiar. Então, depois dos doces, nós começamos a produzir o melado de cana. Inclusive, somos pioneiros no envase do melado de cana em bisnaga. Depois do melado, começamos com as geleias. Então, começamos com geleias gourmet e a bala de banana zero adição de açúcar.
3: Já a empresa gaúcha Fruc Bebidas chega à Expo Super apresentando ao mercado suas principais novidades. Quem detalha é a diretora-presidente Aline Bagatini.
6: Estava na hora da gente lançar aí para a Copa do Mundo a bebida da Copa, que no nosso caso, então, é o Fruc Pipoca, que a gente está chamando de golaço. Super saboroso, é um refri com sabor de pipoca. É para o momento torcida, é para o momento da expectativa, e a gente tem essa esperança de que o Fruc Pipoca, ele de fato contribua positivamente aí com o nosso time e traga essa taça para o Brasil.
3: Promovida pela Associação Catarinense de Supermercados, a Expo Super prossegue até esta quinta-feira. Especial da Expo Super em Balneário Camboriú, para a Rede de Notícias Acaerte, Carol Denardi.
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1: Esse é o nosso sertanejo bom demais. Vamos atendendo o pedido do ouvinte. O Guto pediu e vai ouvir. Leandro e Leonardo, é por você que canto.

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0: Agora 16 horas com mais 22 minutos tem Michel Teló.
3: Esse é meu vício, Mari Fernandes.

0: Valeu. Vamos também.
1: Esse é o nosso sertanejo bom demais. Deixa eu ver quem tá participando comigo aqui, né? Mandou um olá. É o José Denizete. É isso? Um super abraço pra você. Obrigado pela audiência, pelo carinho da sintonia, viu? Vamos pra um rápido intervalo, volto já já.
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9: Exatamente hoje completa uma semana do Mundial de Seleções de 2026. A primeira rodada terminou com muita emoção, surpresas e, claro, muitos empates, com alguns recados importantes das seleções favoritas. O principal destaque foi a Alemanha, que aplicou a maior goleada até aqui. Argentina, França, Colômbia e Inglaterra também estrearam com vitórias folgadas.

0: Os ingleses, apesar de passarem um perrengue com direito a furto e até insolação, fizeram um dos jogos mais animados da rodada ao derrotar a Croácia por 4-2. Mas a competição já mostrou que promete equilíbrio e muitas histórias pela frente. Eu sou Melina Calduro e Morriston para o Acaerte em Campo.
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1: Agora 16 horas com mais 36 minutos aqui na nossa programação. Eu dou risada, cara. Ai, rapaz do céu. Acontece, a gente às vezes tropeça nas palavras, né? Acontece. Agora tem Gustavo Lima. Enquanto isso, você vai participando aí, vai.

0: Agora 16 horas mais 47 minutos, nós seguimos por aqui com o nosso sertanejo bom demais. Agradecendo sempre você pela sua audiência, por estar aí do outro lado do rádio, curtindo a alvorada. Vamos para um rápido intervalo?
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0: 16 horas com 48 minutos.
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0: Agora no nosso Sertanejo bom demais tem Eduardo Costa.

Esse foi Eduardo Costa, Mão do Tempo. 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Esse foi o nosso sertanejo bom demais de hoje. Eu quero agradecer também a sua audiência, a sua participação, a sua sintonia. Aqui na melhor, na mais ouvida de toda a grande região. É claro que eu tô falando da Rádio Alvorada FM. E pra finalizar tem Christian Ralph, na sequência Gilmar Santos e o Bailão. Até amanhã!

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0: 23 e 22 em Santa Cecília.
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7: Vamos lá, tá começando pra você a partir de agora o nosso Bailão da 94. Quinta-feira já, mas rapaz. 18 de junho de 2026, por aqui, Gilmar Santos, com o maior carinho do mundo, com aquela alegria de sempre. Você sabe que a alegria sempre dobra quando você participa, quando você confirma a audiência com a gente. 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Nesse momento estamos com 11 graus de temperatura, essa é a nossa quinta-feira, 18 de junho. Vamos lá, até às 19 horas você participa aqui na sua rádio preferida. A programação é nossa.
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7: E pra começar muito bem, a música nova do Champion. Mais na cara que barba. Vamos lá, aumenta o volume que é exclusividade, viu? Bom fim de tarde pra você. Vai.

0: musical na programação. Liga do Diaço, grupo Tradição apitou. São Francisco e a Nossa Vez, música nova da rapaziada. Ficou legalzinha, né? E o Champion pra começar muito bem o nosso programa de hoje, mais na cara que na barba. Quem tá curtindo aí o nosso programa, o Adilson. Alô, Adilson. Sintonizado na Alvorada FM, rapaz, o que você tá aprontando aí? Hã? Ó, legal, legal. Pensei até que tava sendo outra coisa junto aqui.
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2: Que nós seguimos, agora 16 horas com mais
0: 4. Ah, chegou só agora o...
2: Trazendo pra você as melhores do...
0: O vídeo dele aqui, né, o Adilson? Mas tá trabalhandinho, pessoal, com as... escavadeiras lá, né? Tá numa pedreira, parece. Mas o som da Alvorada FM, né? Tá aí curtindo o nosso bailão. Alô, Hilda Silva, obrigado pela audiência também. Sempre, sempre ao som da nossa 94.5. Como é que é aqui, rapaz? 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
1: Vamos lá, já estamos de volta com o nosso Bailão da 94. Continua participando aí, viu? 991063978. A Lu Góes está lá no Rio do Campo ao som da companhia da Alvorada, né, Lu? Ao som da companhia. Legal. Tá pedindo banda Passarela Bar da Esquina. Vamos preparar isso aí daqui a pouquinho, viu, Lu? Um abraço pra você aí.

Banda Passarela na programação e o Bar da Esquina. Balagaço, paredes pintadas, é o mesmo cantor lá do Portal Gaúcho.

0: bonito, né? É, deixa o nosso programa mais bonito, é, mais top, mais animado com a sua participação. E falar que você deixa o locutor muito feliz, né? O locutor, os patrocinadores, a direção, toda a equipe da Rádio Alvorada. Então vai lá, participa. O nosso bailão ainda tem uma hora e meia no ar pra você. Continua aí.
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0: 23, 22 em Santa Cecília.
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1: E a gente continua com o Bailão às 17h34. Obrigado pela sua super companhia aí, né? Pessoal do comércio que tá com a gente, deixa o som ambiente da Alvorada FM, os postos de combustíveis aí, mercadinhos, lanchonetes, os bares, né? E pessoal deixa no bailão aí. E os nossos amigos caminhoneiros também que estão sempre pra lá e pra cá. Pessoal do transporte escolar, transporte da saúde, obrigado pela companhia no nosso bailão.

0: Portal Gaúcho. Tá pegando pesado comigo. San Rafael, a choradeira. Música nova da rapaziada também toca aqui no bailão. E a gente abriu o bloco com San Marino, Tô Melhor Agora. E nós estamos esperando aí a nova música do San Marino, né, rapaz? Depois da volta do Chris, que era lá do Banda Destaque Nacional. Tá, provavelmente vem sonzeira aí, topzera, viu? Vou agradecer aqui a audiência da Lucilene de Ponte Alta do Norte. Tá pedindo a música Barquinho de Ouro, oferecendo pro marido Francisco, da cunhada Maria Aparecida e lá do Timbó Grande, né? E também pra mim aqui. Valeu, Lucilene. Uma ótima tarde aí, noite pra você, pro meu amigo Chico, que Deus abençoe sempre nossos amigos de Ponte Alta do Norte. Meu amigo Moacir tá com a gente também lá, Moacir, diga lá.
1: Boa tarde, João Marcos, tamo aí, opa. Aí acordando as madeirinhas aí, eu e meu amigo Cleberson aí, ó, marketing por fim. Mandar um abraço aí pra turma, o grupo Nakayama aí, pra turma da Campo Alto, nosso amigo Teixeira, e pão, nosso amigo Paulo, e os demais companheiros aí, e um abração aí, tudo bom, e nosso amigo Osni aí.
0: Show de bola, um abraço, meu amigo. Mandou vídeo aqui, ó. Tá lá na. Tá lá no cabeçote, trabalhandinho ainda, né, ô Moacir? Show de bola, né? O meu tio Arildo trabalha com essa máquina aí lá em Timbó Grande, né? Até mandar um abraço pro pessoal da Campo Alto, todo mundo lá que tá ouvindo a nossa programação. Quem estiver aí na sintonia, encerrando o expediente, um abraço pra vocês aí, obrigado pela sintonia. Vamos lá?
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0: Bom, nesse momento 9 graus é a temperatura, o céu nublado, né? Pra hoje temos previsão aí de mínimas de 4, vai esfriar bastante ainda, noite com muitas nuvens. Pra amanhã, sexta-feira, sol com muitas nuvens, passando a chuvoso à tarde. A chuva não para à noite, mínimas de 7, com máximas de 13 graus.
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0: E já estamos de volta com o nosso Bailão da 94, esse programa líder em audiência no seu fim de tarde, pra você curtir aí, depois que chega em casa do trabalho, ou pra você que vai trabalhar mais à noite, né? Pra você que amanhece trabalhando aí, pessoal que tá de folga, você que tá no seu carro aí, passeando pela cidade, comprando alguma coisinha aí que tá faltando, né? É, faz parte. Um abraço, meus amigos. Obrigado pela sintonia aí.

0: música bonita do grupo Rodeio na programação. Só por causa dela. Bailaço, troca de tiro, banda universitária, Barquinha de Ouro. Já estamos preparados aí para a virada de bloco e a oração da Ave Maria, mas claro, você continua participando aí, bastante participação chegando. Deixa eu agradecer aqui minha amiga Giza Pires, né, Giza, que tá com a gente na Alvorada. Alô! A minha amiga Lucimara Marques também tá lá, tomando uma da boa para dar uma esquentadinha nesse frio, né? Tá pedindo a música do André Renner, daqui a pouquinho a gente vai rodar aí no próximo bloco. Ah, quem mais? Cláudio Tassir. Tá pedindo aqui o Corpo e Alma com Vanderlei Rodrigo, Alô Meu Amor. Já que praticamente sextou, né? E uma excelente noite para todos nós. Valeu, meu amigo Cláudio Itacir Rosa na sintonia. Show de bola. O amigo Toninho Pereira de Lemon Regis está com a gente também, Toninho. A Ju lá do Itmarsu. Ô, Ju, apareceu. Obrigado pela audiência aí. Um ótimo começo de noite para vocês do Itmarsu, viu? Pra você, pra Vitória, pra todo mundo aí. Ivone, oi, Ivone.
1: Toma de cimento aí, Gilmar, para nós curtir, seu. Obrigado, se eu for atendido.
0: Obrigado, senhor, tem cama de cimento nesse horário, menina do céu. Ivone, você sabe, no bailão é bandinha aí, gaúcho, menina. Bom, vamos pro intervalo então, depois da oração da Ave Maria a gente volta. Fica por aí.
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5: Boa tarde, queridos ouvintes da Rádio Alvorada. Neste momento especial do nosso dia, convidamos você a fazer uma pausa. Onde quer que esteja, procure silenciar um pouco o coração, respirar fundo e se colocar na presença de Deus. A vida, muitas vezes, nos exige pressa, decisões rápidas, preocupações constantes. Mas é justamente nesses instantes que mais precisamos lembrar. Não estamos sozinhos. Deus caminha conosco, mesmo quando não percebemos. A palavra de hoje nos inspira a confiar. Confiar mesmo sem entender, seguir mesmo com dúvidas, acreditar mesmo quando tudo parece incerto. Porque a fé não é a ausência de dificuldade, mas a certeza de que Deus está no controle de todas as coisas. Talvez hoje você esteja enfrentando um desafio, uma angústia ou até mesmo um silêncio que parece não ter resposta. Entregue isso a Deus agora. Em pensamento, coloque essa situação nas mãos do Senhor e diga com sinceridade: seja feita a tua vontade. Deus conhece o seu coração. Ele sabe das suas lutas, dos seus medos e também dos seus sonhos. E no tempo certo, Ele age. Nunca se esqueça, o tempo de Deus não é atraso, é preparação. Que você siga este dia com mais leveza, com mais esperança e com a certeza de que tudo pode ser transformado pela fé. E agora, vamos elevar uma oração especial pela nossa família. Senhor Deus, Pai de amor e misericórdia, nós te entregamos neste momento as nossas famílias. Sabemos que a família é um presente precioso, um lugar de aprendizado, de cuidado e de amor. Pedimos, Senhor, que abençoe cada lar, que haja respeito, união e compreensão entre todos. Que nunca falte o diálogo, o perdão e a paciência, mesmo nos momentos difíceis. Cuida, Senhor, daqueles que estão afastados, dos que enfrentam conflitos, dores ou dificuldades. Restaura os laços que foram enfraquecidos e fortalece o amor dentro de cada coração. Proteja nossas famílias de todo o mal. Guarda nossas casas, nossas crianças, nossos idosos. E que a Tua presença esteja sempre no centro de cada lar. que possamos ser instrumentos de paz dentro de nossa própria casa, levando palavras de carinho, atitudes de amor e gestos de compreensão no dia a dia. Tudo isso te pedimos com fé e confiança. Amém. E agora, juntos, vamos rezar a oração da Ave Maria. Ave Maria, cheia de graça, o Senhor é convosco. Bendita sois vós entre as mulheres, e bendito é o fruto do vosso ventre, Jesus. Santa Maria, Mãe de Deus, rogai por nós, pecadores, agora e na hora de nossa morte. Amém. Que a Virgem Maria interceda por você e sua família, trazendo paz, proteção e bênçãos abundantes. A você que nos acompanha, nosso desejo de uma noite iluminada, com fé renovada e o coração em paz.
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1: Olá, 18:09, você tá curtindo o nosso Bailão da 94. Boa noite pra você.
2: Meu amor!
1: Agora já é noite, né? Tá chegando em casa depois de um dia todo de trabalho cansativo. Ei! Mas vai lá, toma um cafezinho, respira fundo, curte o restante do nosso bailão aí, bora ser feliz, viu?

0: as duas com indicação do ouvinte André Remer, Cara na Porta e O Corpo e Alma com Vanderlei Rodrigo. Alô, meu amor, é o nosso bailão super especial pra você. Comecinho de noite de quinta-feira, véspera de sexta-feira, já temperaturas baixas. Ai, ai, ai. 9 graus a temperatura, será que chega nos 4? Eu acho que chega, né? Se não chegar agora de noite, vai chegar na madrugada, na viradinha pra amanhã. Aí vai ser topzera da baladinha, né? Fica curtindo o bailão que a gente volta já.
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2: Bailão da 94 já continua. Boa noite, Zenilda Ramos, tudo bem aí? Tudo certo? Obrigado pela audiência especial aqui no nosso programa.

0: Poli na programação. O último tirão com a Patrícia Pesac. Bandos normais com o Miguelzinho do Bonde do Forró, Nasci Só Pra Te Amar, e os atuais com a Morena de 15 anos. Show de bola, quem tá curtindo o nosso programa aí também é a Raíssa Vitória. Oi, Raíssa. Obrigado pela audiência aí, viu? Nosso bailão continua. Eu vou ali e volto já. Me espere.
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0: Já estamos de volta, cadê minha amiga Clara? Já chegou na casa, Clara? Certeza que já, né? Caixa de som tá lá tremendo as paredes, mas às vezes na correria não dá tempo de mandar um alô, né? Obrigado, minha amiga, lá no, na garagem. Os Atuais, Navega Coração, banda pra Elisa Ramos, rapaz, eu toquei uma agora há pouquinho dos Atuais, viu, Charles? Bom, mas como essa aí é uma música nova, com outro vocalista e tal, a gente vai mandar pra você daqui a pouquinho aí, tá bom? Obrigado pela sintonia, um abraço pra você e também pra Elisa Ramos. Destaque nacional, não pode faltar no bailão.

0: Lua está aí na nossa programação, essa é boa! Navega coração, Chiquita e Bordoneio, sorriso lindo. A banda destaque nacional com a calamidade emocional, que musicão. Alô, Janete Rodrigues, obrigado pela audiência aí, Janete. Um abraço pro Evaldo também, que tá curtindo lá o nosso Bailão da 94.
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4: É, nosso bailão tá na reta final já, né? Edição especial aqui da nossa quinta-feira. Amanhã tem Machando, tem bailão também. No sábado tem bailão, numa edição especial que eu faço pra você. É só você ficar curtindo Alvorada FM aí, tá? Domingão, nosso Domingão da 94, às 9:30 da manhã.

0: lá, 18h52, tem o Calmon chegando aí, mas eu vou cortar aqui que tem algumas participações. O programa tá acabando já, né? Teve a banda Gralha Azul, Nosso Encontro. Só agradecer aí quem é que tá participando com a gente. Ah, o telefone da Raíssa, alô?
1: Boa noite, aqui é o João de Monte Carlos.
0: Fala, João.
1: Pedindo uma música aí com a banda Real do Paraná. Estamos curtindo as bandas aí, tranquilo. Uma boa noite pra vocês aí, tudo é bom aí.
0: Valeu, meu amigo. A gente tocou agora uma versão famosa da banda Real do Paraná, que é a música Nosso Encontro, né? Mas essa é a versão aí do Banda Gralha Azul. A Célia tá curtindo também a nossa programação, né, Célia? Obrigado pela audiência. E a Paula, e aí, Paula? Tá pedindo uma música, Apartamento 104. A Paula e a Camila lá em Curitiba. Oi, obrigado pela audiência de vocês aí, viu?
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Tá aí, Banda Real do Paraná, Quero Lhe Ver Sorrindo. E teve ainda a Banda Gralha Azul. Vamos encerrando então, né, rapaz? Vamos encerrando. Show de bola aí, obrigado pela audiência maravilhosa. Todo mundo na sintonia do Bailão da 94. Pessoal que tá descansando, tá curtindo aí, é show, né? 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Amanhã eu tô de volta cedinho, ótima noite, que o restante da nossa semana aí continue bem, né? Com tudo dando certo nas nossas vidas. Um abraço, meus amigos, tchau, tchau.

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4: Olá, muito boa noite. Estamos iniciando mais uma edição do Flashback da 94, até as 9 horas da noite. Edição desta quinta-feira, dia 18 de junho de 2026, quinta-feira, para variar, gelada. Mas vamos começando mais uma edição do Flashback 94, para você curtir até as 9, então, as músicas nacionais, as músicas internacionais, porque o flashback é assim, hein? Pra gente matar a saudade, voltar lá na década de 70, década de 80, década de 90 e também no começo dos anos 2000. Bora curtir? Bora ouvir o nosso Flashback 94? Pra você em casa, pra você trabalhando e pra você levando a gente de carona. Rádio Alvorada FM, a rádio que vai mais longe pra ficar muito mais perto de você. Começando com Capital Inicial, sucesso de 1987, Independência. Ainda Alan Jackson, Claudinho e Buchecha e muito mais.

0: 717.
1: Vamos seguindo com o nosso Flashback 94 até as 9 horas da noite desta quinta-feira. Vamos lá para a Bahia curtir um sucesso das antigas de Daniela Mercury, O Canto da Cidade. Ainda Mr. Vain, Plebe Rude. É o nosso Flash no ar até as 9.

0: 7h35.
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Bom, você tá muito bem sintonizado com a Alvorada FM 94.5, tá? Você que está conectado com a rádio, no aplicativo, também no site alvorada945.com.br e você que ouve Alvorada, curte o nosso flashback? Vamos abrindo mais um bloco musical? Gabriel, o Pensador, Cachimbo da Paz e ainda tem... Real Speedwagon e Dominó nesse bloco especial pra você. Aumenta o som, tem Flashback 94 até as 9.

0: 7h55.
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2: Vamos abrindo o nosso último bloco musical da primeira hora. Nesse bloco tem romantismo com Yahoo, Mordida de Amor, sucesso ainda da década de 80, tem Bee Gees e tem Engenheiros do Havaí.

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abrindo mais uma hora, ou seja, abrindo a última hora do nosso Flashback 94 desta quinta-feira. Continuamos com Romantismo também, por que não? A Força do Amor, Roupa Nova, Didi D'Agostino e ainda Camisa de Vênus.

0: 8:26.
1: Pra você, super ligado com o Flashback 94 em toda a grande região, abraço pra você que está ligado, curtindo as músicas do passado, aquelas que marcaram época, aquelas que voltam no tempo e a gente mata a saudade. The Rolling Stones, Ira e ainda Bruce Springsteen.

Vamos abrindo nossa última meia hora do Flashback 94, Eterno Amor Sampa Crio. Essa também arrepiou corações apaixonados, uniu muitos casais e curtindo, para você que está em casa, curtindo esta noite fria de quinta-feira e com o rádio ligado, ouvindo também pelo celular, pelo computador, pela Alexia ou no carro, de repente, ouvindo a gente, tem Sampa Crio, tem Chub Checker e ainda o Traje a Rigor.

0: 8h56.
1: Muito bem, vamos com o nosso último bloco de músicas do passado. É, agora nesse bloco, vamos abrir com Legião Urbana, O Mundo Anda Tão Complicado, ainda Gloria Gaynor, O Rapa, e eu me despeço por aqui, amanhã tem mais, hein? Flashback 94, voltando a partir das 7 horas da noite. Amanhã cedo, estarei de volta na programação com Estação Alvorada e, claro, nos falamos também no Flashback 94. Um abraço, gente, fica na paz, hein? Daqui a pouco tem Voz do Brasil e depois da Voz do Brasil tem o Back in Time pra você. Valeu, gente. Até amanhã. Tchau, tchau.

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1: Está no ar a Voz do Brasil. As notícias do governo federal que movimentaram o país no dia de hoje.
2: Olá, boa noite.
3: Boa noite para você que nos acompanha em todo o país.
2: Quinta-feira, 18 de junho de 2026.
3: Vamos ao destaque do dia, saúde em casa.
2: Governo do Brasil lança programa de atenção domiciliar à pessoa idosa, o PAD Brasil.
3: Equipes vão atuar junto com os profissionais de saúde da família para atender em casa os idosos e diminuir a necessidade de hospitalizações.
2: E mais 21 cidades pequenas vão receber o programa Melhor em Casa, que leva atendimento contínuo do SUS no domicílio. Pablo Mundim.
4: O atendimento é destinado principalmente a pacientes que receberam alta hospitalar, mas ainda precisam de acompanhamento intensivo para recuperar movimentos, autonomia e independência.
3: E ainda, direitos de crianças e adolescentes.
2: Combate ao trabalho infantil teve mais de 10 ações de fiscalização em 2025 e retirou mais de 4.300 crianças de condições laborais inapropriadas.
3: Por outro lado, o trabalho legal para jovens aprendizes cresceu e chegou a 726 mil contratos ativos.
2: E nós vamos falar também de combate às casas ilegais de apostas.
3: Operação Conto da Sorte mira em esquema de bets irregulares e pode ter movimentado 50 bilhões de reais em 3 estados. Nazi Brum.
5: Segundo as investigações, além de movimentação financeira incompatível com rendimentos declarados, existem indícios de lavagem de dinheiro e sonegação fiscal.
2: Hoje na apresentação da Voz do Brasil, Mariana Jungmann e Luciano Seixas.
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2: A Receita Federal coordena uma operação para investigar empresas que atuavam de forma ilegal no mercado de apostas, as chamadas bets.
3: A suspeita é que o grupo movimentou cerca de 50 bilhões de reais em esquemas de fraudes em 3 estados.
2: Entre os crimes apurados estão sonegação e lavagem de dinheiro.
5: A Operação Conto da Sorte foi realizada nos estados de Pernambuco.